0: Leite.
1: Olá, boa noite.
2: Boa noite para você que nos acompanha em todo o país.
1: Quarta-feira, 5 de agosto de 2026.
2: Vamos ao destaque do dia.
1: Lei consolida regras para o transporte rodoviário de cargas no país.
2: E estabelece o pagamento do piso mínimo do frete a motoristas. Gabriela Noronha.
3: A lei estabelece prazo de até 30 dias úteis para o pagamento do frete. Também estão previstas punições mais duras para empresas que contratarem fretes abaixo do piso mínimo.
1: Educação.
2: Desempenho de mais de 30 milhões de estudantes brasileiros passa por avaliação.
1: Divulgados os dados do Índice de Desenvolvimento da Educação Básica. Jéssica Gonçalves.
4: O IDEB permite acompanhar o desenvolvimento da educação básica brasileira. Os dados indicam a evolução da aprendizagem e a estrutura da rede de ensino.
2: E professores podem participar do Banco de Avaliadores do Programa Nacional do Livro e do Material Didático.
1: Eles vão ajudar a escolher as obras que irão para as salas de aula da Rede Pública de Ensino. Luciana Colares de Holanda.
5: Hoje são cerca de 20 mil profissionais cadastrados e os avaliadores são capacitados para atuar na avaliação das obras.
2: Hoje na apresentação da Voz do Brasil, Mariana Jungmann e Luciano Seixas.
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2: Agora é lei. Estão em vigor novas regras para o frete dos caminhoneiros.
1: A lei trata do pagamento mínimo pelo transporte e medidas de fiscalização e punição em caso de não cumprimento.
3: A nova lei consolida regras para o transporte rodoviário de cargas no país e estabelece o pagamento do piso mínimo do frete a motoristas, com metodologia de cálculo pela Agência Nacional de Transportes Terrestres, a ANTT. Guilherme Boulos, ministro da Secretaria-Geral da Presidência, falou sobre a medida.
6: O piso do frete é o valor mínimo que um caminhoneiro, sobretudo um caminhoneiro autônomo, que trabalha para levar mercadorias e abastecer o povo brasileiro nos quatro cantos, é um valor mínimo que ele tem que receber por frete, por viagem que ele faz, por entrega que ele faz.
3: A lei estabelece ainda prazo de até 30 dias úteis para o pagamento do frete, além da atualização da tabela a cada 6 meses. Também estão previstas punições mais duras para empresas que contratarem fretes abaixo do piso mínimo, com multas que podem chegar a R$1 milhão. E para que seja cumprido o piso, o texto determina a obrigatoriedade da apresentação do Código Identificador da Operação de Transporte, CIOT, antes do caminhão iniciar a viagem, o que também impacta na fiscalização, como explica o ministro dos Transportes, George Santoro.
7: O CIOT também é um mecanismo de combate ao comércio ilegal de mercadorias, ao comércio feito sem nota fiscal. Ele vincula todo o transporte de mercadorias aos documentos eletrônicos fiscais.
3: Originalmente publicado como medida provisória, o texto passou por uma série de mudanças no Congresso Nacional, sendo aprovado no Senado em julho deste ano. Com a sanção, o texto vira uma regra permanente. Reportagem Gabriela Noronha.
2: O desempenho de mais de 30 milhões de estudantes brasileiros passou por uma nova avaliação de aprendizagem.
1: Foram divulgados hoje os dados mais recentes do IDEB, o Índice de Desenvolvimento da Educação Básica, e também as médias em português e matemática do SAEB, o Sistema de Avaliação da Educação Básica.
2: Os índices consideram os anos iniciais e finais do ensino fundamental e também do ensino médio na rede pública e privada.
1: O resultado foi anunciado pelo Ministério da Educação. Confira os detalhes na reportagem de Jéssica Gonçalves.
4: Para calcular o IDEB, que é o Índice de Desenvolvimento da Educação Básica, o MEC utiliza as taxas de aprovação coletadas pelo censo escolar, junto com o desempenho dos estudantes em língua portuguesa e matemática no SAEB, o Sistema de Avaliação da Educação Básica. O IDEB permite acompanhar o desenvolvimento da educação básica brasileira. O cálculo é feito por meio de uma escala que vai de 0 a 10. O índice dos anos iniciais do ensino fundamental passou de 6 em 2023 para 6,3 em 2025. Na rede pública, a pontuação foi de 5,7 para 6,1 em 2 anos. Para os anos finais do ensino fundamental, o IDEB nacional subiu de 5 para 5,3. Na rede pública, o indicador alcançou pontuação 5 contra 4,7 em 2023. No ensino médio, o IDEB passou de 4,3 para 4,5. Os dados indicam a evolução da aprendizagem e a estrutura da rede de ensino, que atende mais de 30 milhões de estudantes em todo o território nacional. Para o ministro da Educação, Leonardo Barchini, os resultados apontam qual deve ser a prioridade daqui para frente.
6: Toda a estratégia do Ministério da Educação, que é demanda do Plano Nacional de Educação aprovado em abril deste ano, é que a gente tenha um foco especial na aprendizagem.
4: Já o SAEB, o Sistema de Avaliação da Educação Básica, é aplicado a cada 2 anos para medir o desempenho de estudantes da educação básica por meio de testes e questionários. Em uma escala que vai de 0 a 500, no 5º ano do ensino fundamental, a nota em português passou de 207 para 215 pontos. Em matemática, de 218 para 227. Já no 3º ano do ensino médio, em português, o resultado foi de 269 para 272. Em matemática, de 263 para 268. Em 2025, foram avaliados quase 6 milhões de alunos em mais de 70 mil escolas. Reportagem Jéssica Gonçalves.
2: Estudantes que participam do processo seletivo do ProUni, o programa Universidade para Todos, podem conferir o resultado da segunda chamada.
1: O prazo para os pré-selecionados comprovarem as informações da inscrição começou hoje e vai até sexta-feira da próxima semana, dia 14.
2: A documentação exigida para essa comprovação deve ser apresentada diretamente na instituição de ensino superior para a qual o estudante foi pré-selecionado.
1: O resultado pode ser acessado pelo portal Acesso Único ao Ensino Superior, em acessounico.mec.gov.br.
2: O Ministério da Educação chama professores e especialistas de todas as regiões do Brasil para participar do Banco de Avaliadores do Programa Nacional do Livro e do Material Didático.
1: O programa é responsável pela distribuição de livros para estudantes e professores da rede pública de ensino. As obras são renovadas a cada 4 anos.
2: Confira na reportagem de Luciana Colares de Holanda.
5: Professores e especialistas de todo o país podem participar da escolha dos livros que vão para as salas de aula da rede pública de ensino. Estão abertas as inscrições para o Banco de Avaliadores do Programa Nacional do Livro e do Material Didático, o PNLD. Os selecionados vão avaliar as obras inscritas nos editais do PNLD Atos Finais, voltado às obras didáticas, e do PNLD Literário Equidade, destinado às obras literárias. Nessa etapa da seleção, terão prioridade professores de língua portuguesa, matemática, história, geografia, ciências, arte, educação física e língua estrangeira, pedagogos e profissionais formados em letras, com foco em literatura e formação de leitores, também terão preferência. De acordo com Anita Stefani, diretora de apoio à gestão educacional da Secretaria de Educação Básica do MEC, hoje são cerca de 20 mil profissionais cadastrados. O banco é atualizado constantemente e os avaliadores são capacitados para atuar na avaliação das obras.
0: Essa capacitação busca garantir que todos os participantes utilizem os mesmos referenciais durante a análise e utilizem, né, de uma forma correta as fichas de avaliação, contribuindo para a qualidade técnica.
5: A participação no Banco de Avaliadores do PNLD é voluntária e gratuita. E a diretora de apoio à gestão educacional, Anita Stefani, explica que os profissionais selecionados no processo de avaliação pedagógica têm acesso a diferentes oportunidades de aprimoramento e reconhecimento.
0: Ao avaliarem as obras, eles estão também se formando como analistas de materiais didáticos e críticos em conteúdos, seja para a elaboração de materiais para os seus estudantes, quanto para a aplicação dessas obras didáticas na sala de aula.
5: Para se inscrever, basta acessar a página da plataforma de avaliação pedagógica do PNLD no endereço PNLD-avaliação.mec.gov.br e preencher as informações de perfil profissional. é preciso ter diploma de licenciatura plena ou de magistério reconhecido pelo Ministério da Educação e concluir um curso obrigatório disponível na própria plataforma. Reportagem Luciana Colares de Holanda.
1: E atenção para os prazos do Exame Nacional de Desempenho de Estudantes, o ENAD 2026.
2: Os inscritos para os cursos de bacharelado e tecnologia que tiveram o pedido de atendimento especializado negado podem recorrer da decisão até sexta-feira, dia 7 de agosto.
1: O recurso deve ser enviado pelo sistema ENAD, com a documentação que comprove a necessidade de atendimento, conforme as regras do edital. O resultado da análise será divulgado em 14 de agosto.
2: Um atendimento especializado é destinado aos participantes que necessitam de recursos específicos para realizar o exame.
1: As provas do ENAD 2026 para os cursos de bacharelado e tecnologia serão aplicadas no dia 29 de novembro.
2: O Serviço Geológico do Brasil faz o monitoramento das bacias hidrográficas brasileiras. Isso quer dizer que ele monitora a subida e descida dos principais rios do país.
1: O trabalho ajuda na agricultura, previne situações trágicas relacionadas a enchentes e orienta prefeituras em situações de seca, por exemplo.
2: Este ano, o Serviço Geológico do Brasil também faz parte do grupo de órgãos federais que está atuando no painel do El Niño e vem acompanhando e divulgando boletins sobre os impactos do fenômeno climático.
1: Sobre tudo isso, nós conversamos mais cedo com a chefe do Departamento de Hidrologia do SGB, Andréa Germano. Acompanhe. Doutora Andréa, bem-vinda à Voz do Brasil. É um prazer ter a senhora conosco aqui. Vamos falar então de El Niño, né? O Serviço Geológico do Brasil divulgou algumas previsões para as principais bacias hidrográficas do país para os próximos 3 meses. E aí eu queria começar então falando por região, começando aí pela região norte e, né, Amazônia. Os principais rios, pelo que eu já dei uma olhadinha, ainda estão nos níveis normais, mas já em situação de vazante. O que a gente pode esperar para os próximos 3 meses?
8: Muito obrigada pelo espaço. O Serviço Geológico do Brasil agradece. O Serviço Geológico do Brasil é uma empresa ligada ao Ministério de Minas e Energia. E realmente a gente faz esse acompanhamento dos rios, o monitoramento dos rios há 57 anos. Cobertura de toda a rede hidrometeorológica nacional e monitoramento de níveis de rios e volume de chuvas. A região norte hoje está nesse período, como você falou, já de vazante, né? Na sua normalidade, em todos os rios, na sua normalidade. E assim, o que preocupa é esse atraso do início das chuvas. Isso pode prejudicar aí a vazante, no caso, não ser mais crítica, né? Então, assim, esse atraso, o período de chuvas, realmente é hoje a nossa preocupação. Mas, por enquanto, na sua normalidade. A gente faz simulações, né, para caso não chova, caso chova. Então, a gente vai tendo esse acompanhamento diariamente num cenário de 3 meses para poder também ter providências, defesa civil, tomar providências logísticas para as ações do norte.
1: Quer dizer, assim, se a gente já está com os rios em vazante e as chuvas atrasaram, a gente pode ter uma baixa mais acentuada, é isso?
8: Exatamente, é essa grande preocupação.
2: E no Nordeste há um alerta sobre os níveis dos reservatórios, né?
8: Exatamente. O SGB, ele acompanha junto com a Agência Nacional de Águas os reservatórios, né, através do sistema de acompanhamento dos reservatórios do Nordeste, também dos 9 estados do Nordeste, também em Minas Gerais. Mas a situação hoje, 5 de agosto, é de normalidade também, 50%, 51% da sua capacidade, né? Então a gente está mantendo esse percentual desde abril. Então ainda não é uma preocupação a região Nordeste.
1: Muito bem, então vamos falar agora de Sul, onde o El Niño talvez seja a região onde talvez a gente já esteja sentindo essa questão do El Niño de maneira mais intensa, né, mais acentuada. Já há problemas de cheias e transbordamentos. Como é que deve ser o próximo trimestre por lá, onde o alerta é maior?
8: E como você falou, né, a previsão de chuvas acima da média do El Niño pode levar muitos os rios, já materializado agora no mês de julho. Tivemos muitas inundações. Para você ter uma ideia, mês de julho, no Sul, na região do Rio Grande do Sul, em média chover 130 milímetros, a gente teve localidades com 430 milímetros, provocando então grandes impactos aí de inundação, e a preocupação geralmente é essa de o solo já está muito úmido e ainda esse aumento das chuvas na região sul poder causar mais impactos de inundações na região sul.
2: Agora, no Cerrado e Pantanal, André, onde já costumamos ter seca nesse período, o que esperar para as bacias desses biomas?
8: Então, no Cerrado, na região sudeste, em termos de chuva, os modelos meteorológicos, que é nosso serviço geológico, a gente não trabalha com meteorologia, né? A gente usa a meteorologia para poder explicar a hidrologia. Mas os modelos de meteorologia estão muito discrepantes, vamos dizer assim. O que a gente entende agora nesse momento, não dá para falar do cenário de chuva, mas nesse momento que realmente as temperaturas já estão muito elevadas, aí sim a preocupação é mais para a questão de incêndios florestais. Então, monitoramento de rios, ainda estamos na normalidade para
1: tudo indicando ainda que Cerrado e Pantanal, em termos de águas, devem ficar ainda dentro da normalidade.
8: É, estamos já desde 2020, assim, com uma tendência de depreciação da capacidade dos rios na região do Pantanal, principalmente. Então, assim, na normalidade, já não digo que já, a gente já não vai, vem vivendo muito tempo isso. Então, mas não vai ser mais crítico ou menos crítico este ano especificamente.
1: É, quando a gente fala, então, de mudanças climáticas, é disso que a gente fala, né? A gente vai observando uma mudança no comportamento natural, no comportamento da natureza ao longo do tempo, né? Não é só no trimestre, não é só no ano. Perfeito. Como a senhora disse, já vem desde 2020.
8: Perfeito,
1: né?
8: A gente não tem mais um Pantanal, uma região alagada há muitos anos. Então, isso realmente é um mudanças climáticas, não só o efeito de El Niño também, né? Então, sendo assim, uma mudança climática que a gente vem evidenciando, principalmente nessa região.
2: Agora, doutora Andréia, como é que funciona esse monitoramento do Serviço Geológico do Brasil? Conta para o nosso ouvinte um pouco mais sobre como é esse trabalho.
8: O Serviço Geológico é o grande parceiro no campo e no escritório para fazer esse monitoramento, né? Além desse trabalho contínuo de monitoramento, de saber essas séries hidrológicas de longo período que nós monitoramos, né? A gente tem um serviço desde a década de 80, daí de realizar previsões hidrológicas, não só o momento atual, mas essas previsões hidrológicas, né, futuras. Começamos aí com bacias como o Pantanal, o Amazonas e o Rio Doce, que são bacias mais lentas, mas depois dos booms, dos desastres, como a gente chama aí nos anos de 2011, 2012, 2013, a gente começou a fazer sistemas de previsão hidrológica em bacias mais rápidas e também com o advento também de todo um monitoramento automático muito mais especializado, né? Então, assim, o que a gente faz? Além desse monitoramento do campo, a gente no escritório recebe essas informações automáticas que vêm por satélites, né? Então, de hora em hora a gente está recebendo o nível dos rios, a quantidade de chuva, e rodamos modelos matemáticos, hidráulicos, hidrológicos, para fazer essas previsões. Aí você vai me dizer, então a gente consegue saber com muita antecedência se vai inundar? Depende da região hidrográfica, depende da resposta da bacia hidrográfica. Então, sim, há localidades que a gente consegue fazer essa previsão com 75 dias de antecedência, mas outras localidades, em bacias mais de alta declividade, com uma menor área de drenagem, com até 4 horas de antecedência. Mas o que permite, no caso de inundações, retirar as famílias, retirar, então, sim, permite, a gente salva vidas com esse monitoramento e com esse sistema de previsão hidrológica.
2: Muito bem, nós conversamos com Andréia Germano, chefe do Departamento de Hidrologia do Serviço Geológico do Brasil. Muito obrigado por sua entrevista aqui à Voz do Brasil.
8: Muito obrigada a vocês. Até logo. Tchau, tchau.
1: Segurança no abastecimento de água passa também pela recuperação do meio ambiente.
2: Está aberta uma chamada pública para apoiar projetos de restauração ecológica e soluções voltadas à proteção de mananciais que abastecem grandes centros urbanos.
1: A chamada foi feita pelo Banco Nacional de Desenvolvimento Econômico e Social e deverá prever investimentos de 15 milhões e 20 milhões de reais com prazo de execução de até 48 meses.
2: As ações devem ter foco em restauração ecológica e em soluções baseadas baseadas na natureza para combater a escassez de água nas regiões metropolitanas, como explica o superintendente da área de meio ambiente do BNDES, Nabil Kadri.
9: As propostas enviadas devem incluir ações de restauração ecológico-produtiva utilizando vegetação nativa em áreas estratégicas para proteção dos recursos hídricos, incluindo nascentes, margens de rios e outras áreas relevantes para a conservação dos mananciais.
1: Os projetos deverão contemplar regiões do Distrito Federal e entorno, São Paulo, Rio de Janeiro, Ceará, Mato Grosso, Rondônia e Acre.
2: Mariana Dias Vilas Boas, pesquisadora do Serviço Geológico do Brasil, fala sobre a importância da recuperação e preservação de mananciais que abastecem grandes cidades.
10: Com a ampliação da vegetação, a gente vai ter uma maior taxa de infiltração, esses aquíferos vão ter mais água, vai chegar mais água também nos rios através desses afloramentos das nascentes. Então, os projetos de recuperação, eles são projetos importantíssimos e têm uma relação direta com a segurança hídrica nas grandes cidades. E reduz as consequências de inundação, eu aumento a recarga dos aquíferos.
1: A chamada pública está aberta até o dia 9 de setembro e pode ser consultada no site do BNDES.
2: O Brasil assumiu a presidência pro tempore da Aliança para a Segurança, a Justiça e o Desenvolvimento.
1: A entidade reúne países da América Latina e Caribe.
2: Na reunião de cúpula em Brasília, o Banco Interamericano de Desenvolvimento anunciou $4 bilhões para as ações integradas de combate ao crime organizado na região.
11: A América Latina concentra 8% da população mundial e é responsável por 1/3 dos homicídios ocorridos no mundo, de acordo com dados da Polícia Internacional. Esses números levaram à criação da Aliança para a Segurança, a Justiça e o Desenvolvimento, composta por 23 países e 14 instituições, como a Interpol. Um encontro em Brasília discute estratégias de prevenção e combate ao crime organizado na América Latina e Caribe. No primeiro ano de atuação da Aliança no combate ao crime organizado, foram destinados $1,4 bilhões, o que corresponde a 60% dos recursos previstos para os 3 primeiros anos da iniciativa. A alta demanda dos países membros levou o Banco Interamericano a reavaliar os recursos destinados ao programa, elevando o montante para $4 bilhões. O ministro da Justiça do Brasil, Wellington Lima Silva, fala sobre a importância da aliança.
12: Nós estamos absolutamente convencidos da necessidade de intensificar essa interlocução com organismos multilaterais, estabelecer tantas quantas sejam as tratativas, as interlocuções necessárias para aperfeiçoar e aprimorar essa estratégia.
11: Um protocolo também foi assinado para o repasse de R$5 bilhões ao Brasil, que assumiu a presidência pro tempore da Aliança pelos próximos 12 meses. Reportagem Cleide Lopes.
1: O Comitê de Política Monetária, o Copom, reduziu a taxa Selic, que é a taxa básica de juros da economia, de 14,25% para 14% ao ano.
2: Em comunicado divulgado hoje, o Copom afirmou que o cenário internacional ainda exige cautela por causa das incertezas sobre os conflitos no Oriente Médio.
1: A taxa Selic influencia outras taxas de juros no país, como as taxas de empréstimos, financiamentos e aplicações financeiras.
2: E essas foram as notícias do Governo Federal.
1: Uma realização da Secretaria de Comunicação Social da Presidência da República.
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1: Fique agora com o Minuto do TCU. Em seguida, as notícias do Poder Judiciário e do Congresso Nacional. Boa noite.
2: Boa noite
1: e
2: até amanhã.
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17: Supremo Tribunal Federal começa a julgar se proibição a jogos de azar é compatível com a Constituição de 1988.
18: Presidente Lula sanciona projeto de lei que regulamenta relevância para admissão do recurso especial no STJ.
17: Acordo firmado entre Tribunal Superior Eleitoral e Advocacia Geral da União prevê boas práticas sobre o uso da inteligência artificial nas eleições deste ano.
18: Boa noite, eu sou Marcela Luiza.
17: Eu sou Walter Lima.
18: O plenário do Supremo Tribunal Federal começou a analisar na sessão de hoje se a proibição a jogos de azar é compatível com a Constituição. Após as sustentações orais, o relator do caso, o ministro Luiz Fux, começou a votar.
17: Desde 1941, a lei de contravenções penais proíbe a organização e exploração de jogos de azar, punindo os infratores com prisão simples, multa e outras penalidades previstas em lei. Isso inclui o jogo do bicho e as máquinas caça-níqueis.
18: Os ministros analisam se essa proibição, criada há mais de 80 anos, ainda é compatível com a Constituição Federal de 1988 ou se ela ficou ultrapassada.
17: Na prática, o Supremo vai decidir se a exploração de jogos de azar deve continuar proibida e punida pela legislação penal brasileira ou se essa proibição é incompatível com a Constituição.
18: A decisão, porém, não tratará da regulamentação de cassinos ou da exploração comercial dos jogos, temas que devem ser abordados em outras ações que tramitam na corte.
17: O julgamento vai continuar na sessão plenária de amanhã.
18: O presidente da República, Luiz Inácio Lula da Silva, sancionou o projeto de lei que regulamenta a relevância para a admissão do recurso especial no Superior Tribunal de Justiça.
17: O projeto foi convertido na Lei 15.484 de 2026. Fátima Uchoa.
19: Com a relevância, segundo o presidente do STJ, ministro Herman Benjamin, o tribunal poderá concentrar esforços nos recursos que tratam de temas com maior impacto para a sociedade.
20: Não é de uma lei para atender interesses do Superior Tribunal de Justiça, mas da celeridade, da qualidade e da efetividade da prestação jurisdicional.
19: A nova lei deve tornar a prestação jurisdicional mais eficiente e permitir que o STJ concentre a atuação em casos com maior impacto jurídico, econômico, político ou social, que sejam importantes para uniformizar a interpretação da legislação federal, sem limitar o acesso dos brasileiros à justiça.
18: Tribunal Superior Eleitoral e Advocacia Geral da União assinam um acordo de boas práticas sobre uso da inteligência artificial nas eleições 2026.
17: O principal produto da parceria é o lançamento de um guia de boas práticas sobre o uso de IA no processo eleitoral. Fábio Ruas.
21: O documento vai servir como um manual de conduta com diretrizes técnicas detalhadas para partidos, candidatos, plataformas digitais, órgãos públicos e para a sociedade civil. O acordo ainda prevê a realização de cursos, seminários, workshops e eventos relacionados ao uso da inteligência artificial nas eleições, entre outras medidas.
18: Tribunal Superior do Trabalho mantém entendimento sobre desconto de dias parados em greves de longa duração.
17: Com a decisão, empresas vão poder descontar metade dos dias e trabalhadores vão ter de compensar a outra metade. Marla Lacerda.
3: A sessão de dissídios coletivos do TST autorizou duas empresas de Indaiatuba, no interior de São Paulo, a descontar metade dos 36 dias da greve realizada pelos empregados. Nessas situações, a Justiça do Trabalho admite, como regra adotada pela jurisprudência da Corte, a compensação da outra metade dos dias de paralisação. Esse entendimento, ele busca equilibrar o direito de greve com os efeitos da suspensão do contrato de trabalho durante o movimento. Para os ministros, o desconto integral dos dias parados pode gerar prejuízos econômicos excessivos aos trabalhadores.
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18: Uma boa noite.
17: E até amanhã.
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1: Eu sou Paula Groba.
2: E eu sou Humberto Pinheiro.
1: E estes são os destaques de hoje do Jornal do Senado, que começa agora.
2: Senado pode tornar hediondos e inafiançáveis crimes de pedofilia.
1: Pessoas com deficiência poderão ser consideradas idosas aos 50 anos.
2: Fim da aposentadoria compulsória como punição avança no CNJ e no Senado.
1: Boa noite.
2: Boa noite.
1: Crimes sexuais contra crianças e adolescentes podem passar a receber a punição mais rigorosa prevista na legislação brasileira.
2: O plenário do Senado pode votar o projeto que torna hediondos e inafiançáveis os crimes de pedofilia e outras violências sexuais contra crianças, adolescentes e pessoas vulneráveis. A reportagem é de Bruno Lourenço.
3: Projeto de lei aprovado na Comissão de Constituição e Justiça inclui no rol dos crimes hediondos condutas como a corrupção de menores, a satisfação de lascívia, caracterizada pela prática de atos libidinosos na presença de criança ou adolescente, a divulgação de cena de estupro de vulnerável e o compartilhamento de pornografia. A matéria também classifica como hediondos os crimes previstos no Estatuto da Criança e do Adolescente ligados ao tráfico internacional de crianças e à pornografia infantil, como defendeu a relatora, senadora Elisiane Gama, do Maranhão.
4: Nosso relatório é pela aprovação do projeto de lei com a redação corrupção de menores, satisfação de lascívia mediante presença de criança ou adolescente, favorecimento da prostituição ou de outra forma de exploração sexual de crianças e adolescentes ou de vulnerável, divulgação de cena de estupro ou de cena de estupro de vulnerável, de cena de sexo ou de pornografia.
3: O senador Everton, do PDT do Maranhão, apresentou proposta semelhante e pediu que as duas matérias sejam analisadas em conjunto pelo plenário.
5: Em que eu propus o aumento da pena dos crimes cometidos contra a dignidade sexual quando praticados na presença física ou virtual de crianças, adolescentes e também cônjuge, companheiro ou parente de vítima, consanguíneo ou afim, em linha reta ou colateral até o quarto grau.
3: A CCJ aprovou um pedido de urgência para votação no plenário.
1: E a Comissão de Relações Exteriores iniciou as discussões sobre as barreiras da União Europeia à carne brasileira.
2: O grupo de trabalho que trata do acordo do bloco europeu com o Mercosul ouviu integrantes do governo e do setor privado. Repórter Pedro Pincer.
6: A partir de 3 de setembro, passam a valer novas regras da União Europeia sobre o uso de antimicrobianos na produção animal. O bloco exige que o Brasil consiga comprovar que a carne exportada não foi produzida a partir de animais submetidos ao uso de antimicrobianos proibidos pelas autoridades europeias. De acordo com o presidente da comissão, senador Nelsinho Trade, do PSD de Mato Grosso do Sul, é preciso ouvir os setores que podem ser afetados pelas normas e buscar soluções em conjunto com o governo e a iniciativa privada.
7: Setores que, porventura, venham a se sentir prejudicados, nos acionam que nós iremos promover debates dessa natureza.
6: O chefe da missão do Brasil junto à União Europeia, embaixador Pedro Miguel da Costa e Silva, afirmou que o país terá de comprovar, por meio de auditorias, que consegue separar os produtos destinados ao mercado europeu e garantir que eles atendam às exigências do bloco. Representantes do setor privado afirmaram que o Brasil já dispõe da tecnologia necessária para fazer esse controle.
1: Aguarda votação no plenário um projeto que reduz para 50 anos a idade em que uma pessoa com deficiência seja considerada idosa.
2: O impacto do envelhecimento é maior para esse grupo de pessoas consideradas vulneráveis. Segundo a Organização Mundial da Saúde, pessoas com deficiência apresentam maior risco de desenvolver doenças crônicas, pior estado de saúde e, em alguns casos, podem morrer até 20 anos antes da população sem deficiência. Repórter Patrícia Oliveira.
8: O projeto que considera idosa uma pessoa com deficiência já a partir dos 50 anos, estende para esses indivíduos os mesmos direitos e a proteção garantidos às pessoas da terceira idade. A condição de idoso deverá ser definida por avaliação individual, médica, psicológica e social. Como destacou o relator do projeto na Comissão de Assuntos Sociais, senador Flávio Arnes, do PSB do Paraná.
9: Conforme a deficiência, podemos observar reduções na expectativa de vida que variam até algumas décadas para baixo. Se compararmos com a média da população, estamos longe de um patamar de igualdade.
8: Para o senador Paulo Paim, do PT do Rio Grande do Sul, relator na Comissão de Direitos Humanos, a proposta viabiliza a aplicação de conceitos de envelhecimento ativo específicos para pessoas com deficiência,
10: minimizando os possíveis impactos negativos do avanço da idade em um grupo social especialmente vulnerável.
8: O projeto que altera o Estatuto do Idoso já foi aprovado também na Câmara dos Deputados e está pronto para votação no plenário do Senado.
1: E a aposentadoria compulsória de magistrados pode deixar de ser uma punição prevista na Constituição, depois de o Conselho Nacional de Justiça oficializar o fim dessa penalidade no âmbito administrativo, o Senado pode analisar uma proposta que muda a Constituição sobre o mesmo tema.
2: A relatora, senadora Elisiane Gama, do Maranhão, afirmou que a decisão corrige uma distorção histórica. Repórter Pedro Pincer.
6: O Conselho Nacional de Justiça aprovou por unanimidade a proposta de resolução que acaba com a aposentadoria compulsória como a sanção disciplinar mais grave a juízes. A resolução aprovada segue entendimento da primeira turma do Supremo Tribunal Federal e também prevê a possibilidade da demissão como uma das hipóteses de punição. E o plenário do Senado pode votar uma proposta de emenda à Constituição que prevê o fim da aposentadoria compulsória como punição aos magistrados, promotores e procuradores e militares. De autoria do então senador Flávio Dino, atualmente ministro do Supremo Tribunal Federal, o texto foi aprovado pela Comissão de Constituição e Justiça em abril. A relatora, senadora Elisiane Gama, do Maranhão, afirmou que a decisão corrige uma distorção histórica.
11: É inadmissível o que a gente viveu ao longo da história do Brasil com esse tipo de prêmio para quem comete um crime, de que nós não podemos permitir castas de servidores públicos com privilégios.
6: Pelas novas regras, nos casos mais graves, o magistrado poderá ser colocado em disponibilidade com proposta de perda do cargo. Nessa hipótese, será imediatamente afastado das funções e passará a receber remuneração proporcional ao tempo de contribuição até a decisão definitiva do STF sobre a eventual perda do cargo.
1: Você sabia que nas eleições os votos em branco e nulos não são transferidos para nenhum candidato e não podem cancelar uma eleição?
2: Na prática, quem escolhe uma dessas opções deixa a decisão para os demais eleitores. Conheça mais sobre esses dois tipos de votos com a repórter Marcela Cunha.
12: Voto em branco vai para quem está na frente? E uma maioria de votos nulos pode cancelar a eleição? A resposta para as duas perguntas é não. Para votar em branco, o eleitor aperta a tecla branco e confirma. O voto nulo acontece quando é digitado um número que não corresponde a nenhum candidato ou partido. Nos dois casos, o voto é excluído da contagem que define o resultado. Não é transferido, não beneficia nenhum candidato e não é somado ao vencedor. O consultor legislativo do Senado, Gilberto Guerzoni, explica como essas duas situações aparecem na urna.
13: Mas a gente já viu que reduziu bastante o número de votos em branco, né, já que a urna eletrônica abre uma tela, o eleitor tem que fazer alguma coisa de forma ativa ali, né? Ou ele propositalmente coloca um voto inexistente e confirma, o que leva à anulação do voto, ou ele tem que apertar a tecla de voto em branco.
12: Além de expressar uma decisão consciente, o voto nulo também pode ser resultado de um erro na digitação. Em 2026, serão 6 votos para deputado federal, deputado estadual ou distrital, 2 senadores, governador e presidente da República. Por isso, a recomendação da Justiça Eleitoral é levar uma colinha de papel.
1: E ao participar da abertura da exposição O Caminho do Voto, promovida pelo Tribunal Superior Eleitoral, o presidente do Senado, Davi Alcolumbre, afirmou que o processo eleitoral brasileiro está entre os mais confiáveis do mundo. Ele também elogiou a decisão do presidente do TSE, ministro Nunes Marques, de levar a mostra ao Congresso Nacional.
2: A exposição, aberta à visitação no anexo 1 do Senado, apresenta as etapas do sistema eletrônico de votação, do desenvolvimento das urnas à totalização dos votos e integra a programação da Semana Nacional do Sistema Eletrônico de Votação.
14: As pessoas que visitarem a exposição sairão daqui conhecendo melhor o percurso do seu voto e o papel que ele desempenha na construção do nosso país. Um Brasil comprometido com a democracia, com as eleições livres e diretas, com a alternância de poder e com a transparência no processo eleitoral.
2: Edição de Paula Groba e trabalhos técnicos de João Lira, o Jornal do Senado fica por aqui. Acompanhe agora as notícias da Câmara dos Deputados. Boa noite.
1: Boa noite e até amanhã.
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16: Câmara reforça a indenização por dano moral à vítima de violência doméstica.
17: Proposta facilita acesso de motoristas a postos de combustível nas estradas.
18: Projeto busca garantir saúde ginecológica de meninas a partir dos 10 anos.
19: Boa noite. Os

0: Qualquer momento, como informa o repórter Antônio Vital.
1: Está pronto para ser votado no plenário da Câmara, projeto que torna a regra a primeira consulta ginecológica das meninas a partir de 10 anos de idade no SUS, o Sistema Único de Saúde. O projeto foi apresentado pelas deputadas Adriana Ventura, do Novo de São Paulo, e Grace Elias, do PL de Minas Gerais, com o objetivo de permitir que as meninas e suas famílias recebam orientações preventivas e adequadas sobre temas como vacinação contra o HPV, cuidados de higiene íntima, preparação emocional para a primeira menstruação e informações sobre métodos contraceptivos. A vacina contra o HPV é recomendada a partir dos 9 anos de idade. A proposta obriga o Ministério da Saúde a elaborar um protocolo para o atendimento ginecológico dessa faixa etária. As meninas deverão ser encaminhadas à primeira consulta quando houver sinais de proximidade da menarca, como é chamada a primeira menstruação. Além disso, determina que as secretarias estaduais e municipais de saúde providenciem a formação contínua dos profissionais da área, especialmente ginecologistas, para que estejam preparados para atender as meninas. O texto também estabelece que a consulta será acompanhada por um responsável e, quando necessário, uma equipe multidisciplinar, que poderá incluir psicólogos e enfermeiros. De acordo com a deputada Adriana Ventura, uma das autoras da proposta, o objetivo é reduzir a incidência de gravidez precoce na adolescência, evitar doenças sexualmente transmissíveis e contribuir para a prática de hábitos saudáveis.
2: Tanto a vacinação como a HPV, que é recomendada a partir dos 9 anos, cuidado de higiene íntima, preparação emocional para essa fase da primeira menstruação e demais, bem como informação sobre métodos contraceptivos, isso é importante para prevenir gravidez precoce e outras complicações de saúde. Ele é muito simples, mas a gente acredita que ele pode provocar mudanças profundas na orientação das meninas brasileiras.
1: O projeto que torna a regra a primeira consulta ginecológica das meninas a partir de 10 anos de idade no SUS ganhou o regime de urgência e pode ser votado a qualquer momento no plenário da Câmara, sem passar pela análise das comissões permanentes da Casa. Da Rádio Câmara, de Brasília, Antônio Vital.
3: Educação.
0: Jorge Sola, do PT da Bahia, defende o projeto de sua autoria que regulamenta as escolas de saúde pública do SUS. A matéria já aprovada na Câmara e em tramitação no Senado reconhece instituições estaduais e municipais que formam profissionais, organizam estágios e apoiam residências.
4: Essa rede de escolas de saúde pública precisa e merece o seu reconhecimento, a sua regulamentação, para que dê, primeiro, mais visibilidade, mais estabilidade e maior capacidade de ampliar o orçamento destinado à formação de recursos humanos, ampliar o empoderamento dessas escolas para o ordenamento das práticas e dos estágios. Muitas vezes você tem a necessidade de organizar as vagas nos hospitais públicos, nos hospitais da rede do SUS para a formação profissional e até, né, definir políticas públicas que visem estimular a formação de profissionais que ainda temos uma carência.
5: Jorge Sola assinala ainda que as escolas têm papel central na organização dos processos seletivos para residências médicas e na formação de especialistas em áreas com carência no país. Para ele, a falta de um marco legal e de uma estrutura de articulação nacional limita o potencial das instituições.
0: Professora Luciane Cavalcante, do PSOL de São Paulo, é autora do projeto que isenta do imposto de renda professores e demais profissionais da educação básica e superior. Ela explica que a medida busca valorizar a categoria e ampliar os investimentos na educação.
5: A deputada afirma que o Brasil investe pouco em educação, paga baixos salários aos docentes e que muitos municípios não cumprem o piso nacional do magistério. Professora Luciane Cavalcante argumenta ainda que, assim como outros setores recebem incentivos fiscais, os profissionais da educação devem ser priorizados.
6: Esse projeto, ele visa colocar no centro do orçamento público e do financiamento das políticas públicas os profissionais da educação. Quase 30% de todo o rendimento dos profissionais da educação ficam retidos na fonte com o pagamento do imposto de renda. Os profissionais da educação já trabalham em várias escolas para poder complementar a sua renda. Eles trabalham com alto número de estudantes por turma, então eles precisam desse investimento.
3: Trabalho.
0: A Câmara aprovou o projeto de lei que limita a jornada máxima de trabalho dos psicólogos a 30 horas semanais, sem redução do salário. A repórter Maria Neves traz mais informações sobre o texto que já foi encaminhado para análise dos senadores.
3: Uma das autoras do projeto, a

0: Deputada Érica Cocai, do PT do Distrito Federal, explica que atualmente a lei que regulamenta a atuação dos psicólogos não prevê limite de jornada de trabalho. Com isso, eles ficam submetidos a 44 horas semanais. De acordo com a deputada, a categoria é a única entre os profissionais que lidam com saúde e atenção psicossocial que não tem jornada de 30 horas.
1: Profissionais de psicologia têm o direito a uma jornada de trabalho que possibilite que ele tenha tempo para o seu aprimoramento acadêmico, mas ao mesmo tempo tempo para que possa cuidar da sua própria existência. Por isso, 30 horas para a psicologia é uma necessidade, não apenas dos psicólogos e psicólogas, mas uma necessidade do país que precisa desses profissionais atuando em todos os espaços.
0: A deputada Natália Bonavides, do PT do Rio Grande do Norte, também assina a proposta. Ao apresentar o texto, as autoras argumentaram que a redução da jornada de trabalho vai contribuir para a preservação da qualidade de vida e o adequado exercício da atividade profissional, que demanda elevado desgaste emocional e mental. O texto beneficia os profissionais com contrato de trabalho no setor privado. Para psicólogos que trabalham em empresas públicas como seletistas, a nova jornada dependerá de dotação orçamentária e de autorização na Lei de Diretrizes Orçamentárias. Da Rádio Câmara de Brasília, Maria Neves.
2: Economia. Marcelo Crivella, do Republicanos do Rio de Janeiro, aponta como positivos os resultados de emenda à Constituição que estende a imunidade de IPTU a templos religiosos instalados em imóveis alugados. Ele explica que a regra passou a valer em 2023.
3: Em 2022, ela foi promulgada, essa emenda à Constituição, em fevereiro de 2022. Como o IPTU incidia 1º de janeiro, ela passou a ter efeito apenas em 2023. O que significa ela? Antes dessa emenda, tinha a imunidade de IPTU apenas os templos próprios, aqueles que foram construídos pelos fiéis. Mas nós sabemos, pelo censo do IBGE 2022, que dos 580 mil templos religiosos, católicos, espíritas, evangélicos, 400 mil funcionam em imóveis alugados e eles não tinham a imunidade do IPTU. Com a emenda constitucional 116, passaram a ter.
4: Marcelo Crivella orienta igrejas, creches, asilos e orfanatos a procurarem as prefeituras caso tenham efetuado o pagamento do IPTU entre 2023 e 2026. Ele alerta que a cobrança é indevida nos casos amparados pela emenda, com possibilidade de restituição dos valores.
2: Bandeira de Melo, do PV do Rio de Janeiro, é um dos autores de projeto que cria um modelo próprio de funcionamento para as cooperativas solidárias. O texto define essas organizações como sociedades sem fins lucrativos, com regras de autogestão e articulação com a Política Nacional de Economia Solidária.
4: Bandeira de Melo informa que a proposta busca reduzir a burocracia para iniciativas da economia solidária, com prioridade para grupos economicamente frágeis. O projeto também prevê estímulo à participação das cooperativas solidárias em compras públicas, licitações e ações de desenvolvimento comunitário.
5: Desenvolvimento Regional.
2: Paulo Soares, do Podemos de São Paulo, apresentou o projeto que cria um programa para incentivar a universalização da coleta e tratamento de esgoto. Ele explica que a iniciativa também institui um fundo de assistência para socorrer municípios sem condições financeiras de investir no saneamento básico.
6: Uma defesa da sustentabilidade e da compensação ambiental. Em que sentido? Aquele município que está cumprindo com todos os seus deveres na questão de saneamento, nas questões ambientais todas, ele ser recompensado por um fundo. E esse fundo também, ao mesmo tempo, socorrer os municípios que não têm condições financeiras de avançar no saneamento básico. Essa é uma gestão que envolve meio ambiente, envolve saúde pública.
4: Paulo Soares pede urgência na aprovação da matéria, ressaltando que o saneamento ainda apresenta desigualdades profundas entre regiões do país. O congressista esclarece que os recursos do fundo virão de penalidades de fiscalização e de aportes internacionais de fomento.
5: Turismo.
2: Projeto de lei apresentado por Domingos Neto, do PSD do Ceará, visa facilitar o acesso de micro e pequenas empresas de turismo a financiamentos públicos. A proposta prioriza empreendimentos localizados fora das regiões metropolitanas.
4: O texto de Domingos Neto permite o uso de fundos garantidores e seguros de crédito em substituição ou complemento às garantias tradicionais. Para ele, a medida amplia o acesso aos recursos do Fungetur e dos fundos constitucionais para modernizar e fortalecer o turismo regional.
5: Transportes.
2: Avança na Câmara a proposta que busca facilitar o acesso de motoristas a postos de combustível nas estradas. A repórter Silvia Munhato tem os detalhes.
7: A Comissão de Viação e Transportes da Câmara dos Deputados aprovou o projeto que busca melhorar o acesso dos motoristas aos postos de combustíveis e rodovias sob concessão pública. A proposta inicial do deputado Capitão Augusto, do PL de São Paulo, dava 180 dias de prazo para que as concessionárias elaborassem planos de adequação das rodovias, evitando retornos muito distantes. O relator, deputado Zé Trovão, do PL de Santa Catarina, afirma que o problema é real.
8: E esse motorista, às vezes, ele tem que caminhar 5, 6 quilômetros para frente, fazer um retorno e voltar. O que nós estamos determinando hoje é o seguinte: olha, nós vamos criar acessos mais claros e mais fáceis para esses motoristas. Para que o cara não corra o risco, às vezes está na reserva, está chegando no final do seu combustível, vai fazer um retorno, ou um retorno que não está bem sinalizado, um retorno perigoso e acabar acontecendo um acidente.
7: Mas o deputado modificou o texto para atribuir à Agência Nacional de Transportes Terrestres a tarefa de tratar do problema no âmbito de sua atuação normativa e contratual. A proposta, que pretende facilitar o acesso do motorista aos postos de combustíveis em rodovias sob concessão, será analisada agora pela Comissão de Finanças e Tributação. Da Rádio Câmara de Brasília, Silvia Munhato.
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5: Segurança Pública.
4: Bibo Nunes, do PL do Rio Grande do Sul, é autor de projeto que amplia as punições para quem picha bens públicos ou privados. O parlamentar destaca que o texto prevê a suspensão da carteira de habilitação e das linhas telefônicas do infrator.
10: Nós temos que acabar com a pichação. Só suja a cidade. Tem que ser punido. É punindo que se gera respeito. Os pichadores, eles têm uma competição para ver quem é o louco mor, quem é o que consegue pichar e estragar o monumento que mais chame a atenção da sociedade. Então, esse projeto é para dar penalidade, punir quem presta esse desserviço ao Brasil, que é a pichação. E que nós, brasileiros, possamos ter nossas cidades, os nossos monumentos respeitados.
2: O congressista observa que a pichação causa, além dos danos materiais, prejuízos ao turismo. Bibo Nunes acrescenta que o projeto inclui a cobrança do ressarcimento pela restauração do bem pichado, com responsabilização do autor ou dos responsáveis legais em caso de menor de idade.
4: Alexandre Lente, do União de São Paulo, propõe substituir a prisão em regime fechado pela prisão domiciliar para quem deixar de pagar pensão alimentícia. O projeto do deputado também permite monitoramento eletrônico e saída para o trabalho remunerado.
2: Alexandre Leite explica que a prisão em regime fechado ficaria restrita a casos excepcionais, quando houver ocultação de bens ou má-fé do devedor. Ele argumenta que a medida busca aumentar as chances de pagamento da pensão sem impedir o exercício da atividade profissional.
5: Justiça.
4: Os deputados aprovaram nova regra sobre indenização por dano moral à vítima de violência doméstica. Entenda na reportagem de Paula Bittar.
11: A Comissão de Constituição e Justiça da Câmara dos Deputados aprovou uma proposta que reforça na lei o direito de indenização por dano moral nos casos de violência doméstica e familiar contra a mulher, desde que haja pedido expresso da acusação ou da parte ofendida. A reparação será fixada pelo juiz, inclusive criminal. A relatora na comissão, deputada Lídia Eurídice da Mata, do PSB da Bahia, destacou a importância de garantir a indenização a essas mulheres.
12: Ela é uma vítima da violência e isso é conhecido pela sociedade e impacta sobre sua imagem na sociedade. E, portanto, ele garante o direito dessas mulheres a uma indenização por danos morais. A violência deixa as marcas que vão muito além das agressões físicas. Elas provocam sofrimento, ela compromete a saúde mental, ela afasta as mulheres do seu trabalho, ela deixa a mulher em situação de trauma. E por isso mesmo é essencial que a legislação assegure também o direito à reparação desses danos.
11: Segundo Lídice da Mata, a proposta tem inegável relevância, pois ao inserir a possibilidade expressa de reparação civil por dano moral decorrente de violência doméstica, fortalece a proteção dos direitos fundamentais à dignidade da pessoa humana, à integridade física, psíquica e moral e à igualdade de gênero, assegurando à vítima um instrumento adicional de reparação no âmbito civil. A proposta que estabelece o direito de indenização por dano moral nos casos de violência doméstica e familiar contra a mulher já pode seguir ao Senado, a menos que haja recurso para votação pelo plenário da Câmara. Da Rádio Câmara de Brasília, Paula Bittar.
5: Consumidor.
2: Tarcísio Mota, do PSOL do Rio de Janeiro, é coautor de projeto que regulamenta a publicidade das apostas online. A iniciativa trata a atividade como tema de saúde pública e de defesa do consumidor, com o objetivo de restringir a propaganda das chamadas bets.
13: Do mesmo jeito que nós temos hoje regulações muito rígidas sobre propaganda, por exemplo, para as drogas legalizadas, como tabaco ou álcool, é preciso ter regras muito rígidas para as propagandas dessas casas de aposta online. Por exemplo, é inadmissível que elas continuem a financiar times de futebol, financiar campeonatos de futebol, que são inclusive a origem de grande parte dessas apostas. É inadmissível que no meio da transmissão de um jogo de futebol, você tenha propaganda dessas casas de aposta como se fossem simples informações jornalísticas.
4: Segundo Tarcísio Mota, o projeto cria medidas preventivas para reduzir o endividamento e os impactos do vício sobre as famílias. O parlamentar também defende regras mais rígidas com foco na proteção da saúde mental e dos direitos dos consumidores.
2: Projeto de Raimond, do PT do Rio de Janeiro, proíbe a veiculação de propagandas de apostas online em emissoras de rádio e televisão. De acordo com o deputado, a medida busca reduzir a exposição da população às chamadas bets em veículos que operam por concessão pública.
14: Então, o que a gente queria, na verdade, é que as bets não existissem no nosso país. Nós lutamos contra elas, mas enquanto a gente não consegue abolir as bets no Brasil, e nós haveremos de abolir um dia, nós queremos proibir que elas sejam divulgadas, publicizadas nos meios de comunicação de televisão e rádio.
4: Raimond explica que o objetivo é minimizar os impactos das apostas sobre a saúde mental, o orçamento das famílias e o endividamento da população. Ele acredita que reduzir o alcance desse tipo de atividade protege os consumidores mais vulneráveis.
2: Termina agora o Jornal Câmara dos Deputados, produzido pela Rádio Câmara, com trabalhos técnicos de Everson Urani e apresentação de Val Monteiro e Luciana Vieira. Uma boa noite para você.
4: A Voz do Brasil volta amanhã. Boa noite.
5: 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Boa noite.

0: encontrar.
1: Olá, meu amigo, olá, minha amiga ouvinte. Eu sou o Padre Ezequiel e estamos iniciando o momento Despertai. Desejo graça e paz à tua vida, luz para as tuas escolhas e para o teu caminho. Gostaria de falar hoje sobre a questão da sexualidade como uma força que existe no ser humano, nem sempre vivida de forma correta. A sexualidade, não há dúvidas que é uma força determinante, presente no ser humano. Nela está tanto a ânsia por vitalidade como por autossuperação e por êxtase. A sexualidade pode tornar-se uma das fontes mais importantes para a espiritualidade, para o bem, para a verdade. Um estudioso sábio da Igreja Antiga, ele não nega isso. No entanto, ele acha que o perigo está em refugiar-se dentro de um mundo de aparências quando falamos em sexualidade. Pois a sexualidade tem muito a ver também com frustração. Muitos há que, por não suportarem a desilusão, acabam se refugiando na sexualidade. Neste caso, a sexualidade acaba não sendo o lugar mais íntimo do amor e do êxtase, nem a possibilidade de unir-se à pessoa amada, mas um modo de entrar no mundo aparente da fantasia. E aqui está o perigo, que é o da autossatisfação sexual. Então aqui já não existe mais a união do homem e da mulher através do ato sexual, mas da fuga para dentro das fantasias sexuais que a própria pessoa cria por si mesma. Neste caso, a sexualidade torna-se uma ilusão. Em vez de me encontrar com uma pessoa real e deixar-me envolver completamente por ela, utilizo a sexualidade para representar fantasiosamente meu próprio mundo. Um mundo de aparências, onde tudo é maravilhoso, onde eu não preciso levar ninguém em consideração, mas fico tão somente curtindo a minha sexualidade. Na atualidade, os mais variados relatos sobre abuso sexual de crianças e sobre assédio sexual de mulheres no ambiente de trabalho são certamente uma demonstração de que se trata de um perigo bem real. Nesses casos, a sexualidade não é verdadeiramente vivenciada e acaba se fugindo do esforço de entrar em contato com os outros e de unir-se a eles com cuidado. E então a sexualidade é vista apenas como satisfação do desejo e não como expressão de um amor capaz de entregar-se íntima e totalmente ao outro. É assim que pessoas, a partir de uma sexualidade não plenamente integrada, acabam ferindo os outros em dignidade. Pois não há ferida mais dolorosa e violência mais brutal e humanamente mais indigna do que a sexual, principalmente quando ela rebaixa o ser humano ao nível da mercadoria. Por isso, caro ouvinte, a sexualidade é uma força importante no ser humano, mas ela precisa estar integrada na força do amor, onde há o encontro com a outra pessoa e a responsabilidade com ela. Pensemos nisso. Vivamos bem. Mais mensagens através do nosso Facebook. Curta a nossa página. Um forte abraço. Deus te abençoe e te guarde. Em nome do Pai, do Filho e do Espírito Santo. Amém.
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1: 11 horas.

0: Hora certa.
1: 11:13.
2: Eu sou dizimista, eu sou. Você dizimista, eu vou. Vamos partilhar o que Deus nos dá, todo o nosso amor.
3: Dízimo é a devolução que fazemos ao nosso Senhor de tudo o que Ele nos dá, com carinho e muito amor. Devolver o dízimo a Deus é o dever do bom cristão. Esse gesto generoso prova nossa gratidão a Deus.
2: Deus

0: 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Hora certa, Cultura.
1: Meia-noite e 3.

você reage às quedas que sofre na vida? Como é que você administra os fracassos? Não há receitas mágicas que nos façam vencer os obstáculos, mas ouso dizer que há um jeito interessante de olhar para as quedas que sofremos. É só não permitir que elas sejam definitivas. É só não perder de vista a primavera que o outono prepara. Administre bem os problemas que você tem. Não permita que o contrário aconteça. Se você não administrá-los, eles administrarão você. Deus lhe quer vencedor. A vitória já está preparada, feito o presente que está embrulhado e que precisa ser aberto. Não perca tempo. Já começou a vencer.

0: 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Hora certa, Cultura.
1: Meia-noite, 59.

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1: 2 horas.

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2: Para a honra e glória do nosso grande Deus, Senhor Jesus Cristo, Santíssimo Sacramento. Para o louvor e a glória da Igreja Santa e Católica. Nós, filhos e filhas da pobreza do Santíssimo Sacramento, queremos oferecer a você, mais uma vez, como a única vez em nossas vidas, nosso canto de louvor e de adoração, buscando dar a vocês o nosso testemunho daquilo que buscamos viver, daquilo que buscamos nos entregar a cada dia por causa de Jesus. Que esses cânticos possam levar o seu coração a se entregar ao mistério da Igreja, a amá-la de todo o coração. A Igreja que é mãe e que precisa tanto do seu amor, do seu carinho e do seu afeto. Que a grande mãe de Deus, a Virgem Maria, nos ensine a adorar o Senhor, porque sem ela ninguém pode cantar ao Senhor o seu Magnificat. Seja adorado nosso grande Deus e Senhor Jesus Cristo, agora, por esses cantos e por toda a eternidade. Amém.
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0: Hora certa.
1: 2:29.
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1: 3 horas.
2: Queridos irmãos, juntos vamos também agora recitar o terço da Divina Misericórdia. Pai nosso, que estais no céu,
3: santificado seja o vosso nome, venha a nós o vosso reino, seja feita a vossa vontade, assim na terra como no céu.
2: O pão nosso de cada dia nos dai hoje, perdoai-nos as nossas ofensas, assim como nós perdoamos a quem nos tem ofendido. Não deixeis cair em tentação, mas livrai-nos do mal. Amém. Amém.
3: De graça, o Senhor é convosco.
2: Bendita sois vós entre as mulheres,
3: e bendito é o fruto do vosso ventre, Jesus.
2: Santa Maria, Mãe de Deus, rogai por nós, pecadores, agora e na hora de nossa morte. Amém. Creio em Deus Pai Todo-Poderoso, Criador do céu e da terra, e em Jesus Cristo, seu único Filho, nosso Senhor, que foi concebido pelo poder do Espírito Santo, nasceu da Virgem Maria, padeceu sob Pôncio Pilatos, foi crucificado, morto e sepultado, desceu à mansão dos mortos, ressuscitou ao terceiro dia, subiu aos céus, está sentado à direita de Deus Pai Todo-Poderoso, donde há de vir a julgar os vivos e os mortos. Creio no Espírito Santo, na Santa Igreja Católica, na comunhão dos santos, na remissão dos pecados, na ressurreição da carne, na vida eterna. Amém.
1: Eterno Pai, eu vos ofereço o corpo e o sangue, a alma e a divindade de vosso diletíssimo Filho, nosso Senhor Jesus Cristo, em expiação dos nossos pecados e dos do mundo inteiro.
3: Pela sua dolorosa paixão,
2: tende misericórdia de nós e do mundo inteiro.
3: Pela sua dolorosa paixão,
2: tende misericórdia de nós e do mundo inteiro.
3: Pela sua dolorosa paixão,
2: tende misericórdia de nós e do mundo inteiro.
3: Pela sua dolorosa paixão,
2: tende misericórdia de nós e do mundo inteiro.
3: Pela sua dolorosa paixão,
2: tende misericórdia de nós e do mundo inteiro.
3: Pela sua dolorosa paixão,
2: tende misericórdia de nós e do mundo inteiro.
3: Pela sua dolorosa paixão,
2: tende misericórdia de nós e do mundo inteiro.
3: Pela sua dolorosa paixão,
2: tende misericórdia de nós e do mundo inteiro.
3: Pela sua dolorosa paixão,
2: tende misericórdia de nós e do mundo inteiro.
3: Pela sua dolorosa paixão,
2: tende misericórdia de nós e do mundo inteiro.
3: Eterno Pai,
2: eu vos ofereço o corpo e o sangue, a alma e a divindade de vosso diletíssimo Filho, nosso Senhor Jesus Cristo, em expiação dos nossos pecados e dos do mundo inteiro, pela sua dolorosa paixão.
3: Tende piedade de nós e do mundo inteiro.
2: Pela sua dolorosa paixão.
3: Tende piedade de nós e do mundo inteiro.
2: Pela sua dolorosa paixão.
3: Tende misericórdia de nós e do mundo inteiro.

0: pela sua dolorosa paixão.
1: Tende misericórdia de nós e do mundo inteiro.
0: Pela sua dolorosa paixão.
1: Tende misericórdia de nós e do mundo inteiro.
0: Pela sua dolorosa paixão.
1: Tende misericórdia de nós e do mundo inteiro.
0: Pela sua dolorosa paixão.
1: Tende misericórdia de nós e do mundo inteiro.
0: Pela sua dolorosa paixão.
1: Tende misericórdia de nós e do mundo inteiro.
0: Pela sua dolorosa paixão.
1: Tende misericórdia de nós e do mundo inteiro.
0: Pela sua dolorosa paixão.
1: Tende misericórdia de nós e do mundo inteiro.
0: Eterno Pai, eu vos ofereço o corpo e o sangue, a alma e a divindade de vosso diletíssimo Filho, nosso Senhor Jesus Cristo, em expiação dos nossos pecados e dos do mundo inteiro.
1: Pela sua dolorosa paixão.
0: Tende misericórdia de nós e do mundo inteiro.
1: Pela sua dolorosa paixão.
0: Tende misericórdia de nós e do mundo inteiro.
1: Pela sua dolorosa paixão.
0: Tende misericórdia de nós e do mundo inteiro.
1: Pela sua dolorosa paixão.
0: Tende misericórdia de nós e do mundo inteiro.
1: Pela sua dolorosa paixão.
0: Tende misericórdia de nós e do mundo inteiro.
1: Pela sua dolorosa paixão.
0: Tende misericórdia de nós e do mundo inteiro.
1: Pela sua dolorosa paixão.
0: Tende misericórdia de nós e do mundo inteiro.
1: Pela sua dolorosa paixão.
0: Tende misericórdia de nós e do mundo inteiro.
1: Pela sua dolorosa paixão.
0: Tende misericórdia de nós e do mundo inteiro.
1: Pela sua dolorosa paixão.
0: Tende misericórdia de nós e do mundo inteiro. Eterno Pai, eu vos ofereço o corpo e o sangue, a alma e a divindade de vosso diletíssimo Filho, nosso Senhor Jesus Cristo, em expiação dos nossos pecados e dos do mundo inteiro, pela sua dolorosa paixão,
1: tende misericórdia de nós e do mundo inteiro.
0: Pela sua dolorosa paixão,
1: tende misericórdia de nós e do mundo inteiro.
0: Pela sua dolorosa paixão,
1: tende misericórdia de nós e do mundo inteiro.
0: Pela sua dolorosa paixão,
1: tende misericórdia de nós e do mundo inteiro.
0: Pela sua dolorosa paixão,
1: tende misericórdia de nós e do mundo inteiro.
0: Pela sua dolorosa paixão,
1: tende misericórdia de nós e do mundo inteiro.
0: Pela sua dolorosa paixão.
1: Tende misericórdia de nós e do mundo inteiro.
0: Pela sua dolorosa paixão.
1: Tende misericórdia de nós e do mundo inteiro.
0: Pela sua dolorosa paixão.
1: Tende misericórdia de nós e do mundo inteiro.
0: Pela sua dolorosa paixão.
1: Tende misericórdia de nós e do mundo inteiro.
0: Eterno Pai, eu vos ofereço o corpo e o sangue, a alma e a divindade de vosso diletíssimo Filho, nosso Senhor Jesus Cristo, em expiação dos nossos pecados e dos do mundo inteiro,
1: pela sua dolorosa paixão.
0: Tende misericórdia de nós e do mundo inteiro.
1: Pela sua dolorosa paixão.
0: Tende misericórdia de nós e do mundo inteiro.
1: Pela sua dolorosa paixão.
0: Tende misericórdia de nós e do mundo inteiro.
1: Pela sua dolorosa paixão.
0: Tende misericórdia de nós e do mundo inteiro.
1: Pela sua dolorosa paixão.
0: Tende misericórdia de nós e do mundo inteiro.
1: Pela sua dolorosa paixão.
0: Tende misericórdia de nós e do mundo inteiro.
1: Pela sua dolorosa paixão.
0: Tende misericórdia de nós e do mundo inteiro.
1: Pela sua dolorosa paixão.
0: Tende misericórdia de nós e do mundo inteiro.
1: Pela sua dolorosa paixão.
0: Tende misericórdia de nós e do mundo inteiro.
1: Pela sua dolorosa paixão.
0: Tende misericórdia de nós e do mundo inteiro. Deus Santo,
1: Deus forte, Deus imortal,
0: tende piedade de nós e do mundo inteiro.
1: Deus Santo, Deus forte, Deus imortal, tende piedade de nós e do mundo inteiro. Deus Santo, Deus forte, Deus imortal, tende piedade de nós e do mundo inteiro. Ó sangue e água que jorrastes do coração de Jesus, como fonte de misericórdia para nós, eu confio em vós. Jesus, eu confio em vós. Jesus, eu confio em vós. Jesus, eu confio em vós.
0: Santa Faustina,
1: rogai por nós.
0: São

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1: 4 horas.

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1: Bom dia, ouvintes da Rádio Cultura, que a paz de Cristo e o amor de Maria nos acompanhem neste novo dia. Eu sou Roseli Salete Rossi, comigo está a irmã Daniele, irmã de Notre Dame, que nos ajudará na oração do Santo Terço nesta manhã. Irmã Daniele, bom dia.
2: Bom dia, tudo bem, Rosa?
1: Com a graça de Deus, irmã, com a sua presença aqui abençoada, iniciando a oração do nosso terço desta manhã, em nome do Pai, do Filho e do Espírito Santo.
2: Amém.
1: Amém. Vamos, ouvintes, pedir a presença do nosso anjo da guarda, do anjo da guarda dos nossos filhos, da nossa família, nos nossos trabalhos, nos nossos estudos, no dia de hoje. Santo anjo
2: do Senhor, meu zeloso guardador, se a ti me confiou a piedade divina, sempre me rege, me guarde, me governe, me ilumine. Amém.
1: Consagrei nos a Nossa Senhora, ó minha Senhora, ó minha Mãe.
2: Eu me ofereço toda a vós e em prova de minha devoção para convosco, eu vos consagro neste dia os meus olhos, meus ouvidos, minha boca, meu coração, inteiramente todo o meu ser. E como assim sou vossa, ó boa e incomparável Mãe, guardai-me, defendei-me como filho, como filha e propriedade vossa. Amém.
1: Nesta manhã nós vamos meditar os mistérios luminosos da nossa salvação. Creio em Deus Pai,
2: Todo-Poderoso, Criador do céu e da terra, e em Jesus Cristo, seu único Filho, nosso Senhor, que foi concebido pelo poder do Espírito Santo, nasceu da Virgem Maria, padeceu sob Pôncio Pilatos, foi crucificado, morto e sepultado, desceu à mansão dos mortos, ressuscitou ao terceiro dia, subiu aos céus, está sentado à direita de Deus Pai Todo-Poderoso, donde há de vir a julgar os vivos e os mortos. Creio no Espírito Santo, na Santa Igreja Católica, na comunhão dos santos, na remissão dos pecados, na ressurreição da carne e na vida eterna. Amém.
1: Pai nosso que estás no céu, santificado seja o vosso nome, venha a nós o vosso reino, seja feita a vossa vontade, assim na terra como no céu.
2: O pão nosso de cada dia nos dai hoje, perdoai as nossas ofensas, assim como nós perdoamos a quem nos tem ofendido, e não nos deixeis cair em tentação, mas livrai-nos do mal. Amém.
1: O anjo do Senhor anunciou a Maria,
2: e ela concebeu do Espírito Santo.
1: Ave Maria, cheia de graça, o Senhor é convosco, bendita sois vós entre as mulheres, e bendito é o fruto do vosso ventre, Jesus.
2: Santa Maria, Mãe de Deus, rogai por nós, pecadores, agora e na hora de nossa morte. Amém.
1: Eis aqui a serva do Senhor.
2: Faça-se em mim segundo a vossa palavra.
1: Ave Maria, cheia de graça, o Senhor é convosco, bendita sois vós entre as mulheres, e bendito é o fruto do vosso ventre, Jesus.
2: Santa Maria, Mãe de Deus, rogai por nós, pecadores, agora e na hora de nossa morte. Amém.
1: E o Verbo Divino se fez carne
2: e habitou entre nós.
1: Ave Maria, cheia de graça, o Senhor é convosco. Bendita sois vós entre as mulheres, e bendito é o fruto do vosso ventre, Jesus.
2: Santa Maria, Mãe de Deus, rogai por nós, pecadores, agora e na hora de nossa morte. Amém.
1: Glória ao Pai, ao Filho e ao Espírito Santo.
2: Como era no princípio, agora e sempre. Amém.
1: Ó meu Jesus,
2: perdoai-nos, livrai-nos do fogo do inferno, levai as almas todas para o céu e socorrei principalmente os que mais precisarem.
1: Nós estamos rezando juntos e por vocês, e vocês por nós aqui. Colocamos todas as intenções que você apresenta neste momento no colo de Maria, nas mãos de Maria, para que ela interceda por meio desta oração oração junto ao seu filho Jesus. Meditemos.
2: No primeiro mistério da luz, contemplamos o batismo de Jesus. Jesus Salvador.

0: Salvador do mundo, solidário com todos os homens pecadores, entra na fila dos que vão receber o batismo penitencial de João Batista. Não porque precisasse de purificação, mas para indicar que assumia os pecados de todos para expiá-los.
1: Pai nosso que estais no céu, santificado seja o vosso nome, venha a nós o vosso reino, seja feita a vossa vontade, assim na terra como no céu.
0: O pão nosso de cada dia nos dai hoje, perdoai as nossas ofensas, assim como nós perdoamos a quem nos tem ofendido, e não nos deixeis cair em tentação, mas livrai-nos do mal. Amém.
1: Ave Maria, cheia de graça, o Senhor é convosco, bendita sois vós entre as mulheres, e bendito é o fruto do vosso ventre, Jesus.
0: Santa Maria, Mãe de Deus, rogai por nós, pecadores, agora e na hora de nossa morte. Amém.
1: Ave Maria, cheia de graça, o Senhor é convosco, bendita sois vós entre as mulheres, e bendito é o fruto do vosso ventre, Jesus.
0: Santa Maria, Mãe de Deus, rogai por nós, pecadores, agora e na hora de nossa morte. Amém.
1: Ave Maria, cheia de graça, o Senhor é convosco, bendita sois vós entre as mulheres, e bendito é o fruto do vosso ventre, Jesus.
0: Santa Maria, Mãe de Deus, rogai por nós, pecadores, agora e na hora de nossa morte. Amém.
1: Ave Maria, cheia de graça, o Senhor é convosco, bendita sois vós entre as mulheres, e bendito é o fruto do vosso ventre, Jesus.
0: Santa Maria, Mãe de Deus, rogai por nós, pecadores, agora e na hora de nossa morte. Amém.
1: Ave Maria, cheia de graça, o Senhor é convosco, bendita sois vós entre as mulheres, e bendito é o fruto do vosso ventre, Jesus.
0: Santa Maria, Mãe de Deus, rogai por nós, pecadores, agora e na hora de nossa morte. Amém.
1: Ave Maria, cheia de graça, o Senhor é convosco, bendita sois vós entre as mulheres, e bendito é o fruto do vosso ventre, Jesus.
0: Santa Maria, Mãe de Deus, rogai por nós, pecadores, agora e na hora de nossa morte. Amém.
1: Ave Maria, cheia de graça, o Senhor é convosco, bendita sois vós entre as mulheres, e bendito é o fruto do vosso ventre, Jesus.
0: Santa Maria, Mãe de Deus, rogai por nós, pecadores, agora e na hora de nossa morte. Amém.
1: Ave Maria, cheia de graça, o Senhor é convosco, bendita sois vós entre as mulheres, e bendito é o fruto do vosso ventre, Jesus.
0: Santa Maria, Mãe de Deus, rogai por nós, pecadores, agora e na hora de nossa morte. Amém.
1: Ave Maria, cheia de graça, o Senhor é convosco, bendita sois vós entre as mulheres, e bendito é o fruto do vosso ventre, Jesus.
0: Santa Maria, Mãe de Deus, rogai por nós, pecadores, agora e na hora de nossa morte. Amém.
1: Glória ao Pai, ao Filho e ao Espírito Santo.
0: Como era no princípio, agora e sempre. Amém.
1: Ó meu Jesus,
0: perdoai-nos, livrai-nos do fogo do inferno, levai as almas todas para o céu e socorrei principalmente as que mais precisarem. No segundo mistério da luz, contemplamos Jesus nas bodas de Caná. Nesse contexto, Jesus inicia os seus primeiros sinais de transformando a água em vinho a partir da intervenção de sua mãe. Desta maneira, ele abre à fé o coração dos seus discípulos. Maria, a mais perfeita discípula de Jesus, indica a todos a estrada do cumprimento da palavra do seu filho. Fazei tudo o que ele vos disser.
1: E nessa perspectiva, que Nossa Senhora é a nossa intercessora diante de todas as nossas necessidades, assim como foi nas bodas de Caná, rezemos. Pai nosso que estais no céu, santificado seja o vosso nome, venha a nós o vosso reino, seja feita a vossa vontade, assim na terra como no céu.
0: O pão nosso de cada dia nos dai hoje, perdoai as nossas ofensas, assim como nós perdoamos a quem nos tem ofendido, e não nos deixeis cair em tentação, mas livrai-nos do mal. Amém.
1: Ave Maria, cheia de graça, o Senhor é convosco, bendita sois vós entre as mulheres, e bendito é o fruto do vosso ventre, Jesus.
0: Santa Maria, Mãe de Deus, rogai por nós, pecadores, agora e na hora de nossa morte. Amém.
1: Ave Maria, cheia de graça, o Senhor é convosco. Bendita sois vós entre as mulheres, e bendito é o fruto do vosso ventre, Jesus.
0: Santa Maria, Mãe de Deus, rogai por nós, pecadores, agora e na hora de nossa morte. Amém.
1: Ave Maria, cheia de graça, o Senhor é convosco. Bendita sois vós entre as mulheres, e bendito é o fruto do vosso ventre, Jesus.
0: Santa Maria, Mãe de Deus, rogai por nós, pecadores, agora e na hora de nossa morte. Amém.
1: Ave Maria, cheia de graça, o Senhor é convosco. Bendita sois vós entre as mulheres, e bendito é o fruto do vosso ventre, Jesus.
0: Santa Maria, Mãe de Deus, rogai por nós, pecadores, agora e na hora de nossa morte. Amém.
1: Ave Maria, cheia de graça, o Senhor é convosco. Bendita sois vós entre as mulheres, e bendito é o fruto do vosso ventre, Jesus.
0: Santa Maria, Mãe de Deus, rogai por nós, pecadores, agora e na hora de nossa morte. Amém.
1: Ave Maria, cheia de graça, o Senhor é convosco. Bendita sois vós entre as mulheres, e bendito é o fruto do vosso ventre, Jesus.
0: Santa Maria, Mãe de Deus, rogai por nós, pecadores, agora e na hora de nossa morte. Amém.
1: Ave Maria, cheia de graça, o Senhor é convosco. Bendita sois vós entre as mulheres, e bendito é o fruto do vosso ventre, Jesus.
0: Santa Maria, Mãe de Deus, rogai por nós, pecadores, agora e na hora de nossa morte. Amém.
1: Ave Maria, cheia de graça, o Senhor é convosco. Bendita sois vós entre as mulheres, e bendito é o fruto do vosso ventre, Jesus.
0: Santa Maria, Mãe de Deus, rogai por nós, pecadores, agora e na hora de nossa morte. Amém.
1: Ave Maria, cheia de graça, o Senhor é convosco. Bendita sois vós entre as mulheres, e bendito é o fruto do vosso ventre, Jesus.
0: Santa Maria, Mãe de Deus, rogai por nós, pecadores, agora e na hora de nossa morte. Amém.
1: Ave Maria, cheia de graça, o Senhor é convosco. Bendita sois vós entre as mulheres, e bendito é o fruto do vosso ventre, Jesus.
0: Santa Maria, Mãe de Deus, rogai por nós, pecadores, agora e na hora de nossa morte. Amém.
1: Glória ao Pai, ao Filho e ao Espírito Santo.
0: Como era no princípio, agora e sempre. Amém.
1: Ó meu Jesus,
0: perdoai-nos, livrai-nos do fogo do inferno, levai as almas todas para o céu e socorrei principalmente as que mais precisarem. No terceiro mistério da luz, contemplamos Jesus anunciando o reino de Deus e convidando os homens, as mulheres à conversão. Jesus ilumina o mundo anunciando, proclamando, instaurando o reino de Deus. Para fazer parte deste reino, é preciso converter-se a Deus, mudar de vida, arrepender-se dos pecados para receber o perdão que Jesus trouxe. É preciso crer no Evangelho, aderir à boa nova do reino, Jesus ensinou. Em verdade vos digo, se não vos converterdes e não vos tornardes como crianças, não entrareis no reino dos céus.
1: Peçamos a Maria a força neste dia para este caminho de santidade. Pai nosso que estás no céu, santificado seja o vosso nome, venha a nós o vosso reino, seja feita a vossa vontade, assim na terra como no céu.
0: O pão nosso de cada dia nos dai hoje, perdoai as nossas ofensas, assim como nós perdoamos a quem nos tem ofendido, e não nos deixeis cair em tentação, mas livrai-nos do mal. Amém.
1: Ave Maria, cheia de graça, o Senhor é convosco, bendita sois vós entre as mulheres, e bendito é o fruto do vosso ventre, Jesus.
0: Santa Maria, Mãe de Deus, rogai por nós, pecadores, agora e na hora de nossa morte. Amém.
1: Ave Maria, cheia de graça, o Senhor é convosco. Bendita sois vós entre as mulheres, e bendito é o fruto do vosso ventre, Jesus.
0: Santa Maria, Mãe de Deus, rogai por nós, pecadores, agora e na hora de nossa morte. Amém.
1: Ave Maria, cheia de graça, o Senhor é convosco. Bendita sois vós entre as mulheres, e bendito é o fruto do vosso ventre, Jesus.
0: Santa Maria, Mãe de Deus, rogai por nós, pecadores, agora e na hora de nossa morte. Amém.
1: Ave Maria, cheia de graça, o Senhor é convosco. Bendita sois vós entre as mulheres, e bendito é o fruto do vosso ventre, Jesus.
0: Santa Maria, Mãe de Deus, rogai por nós, pecadores, agora e na hora de nossa morte. Amém.
1: Ave Maria, cheia de graça, o Senhor é convosco. Bendita sois vós entre as mulheres, e bendito é o fruto do vosso ventre, Jesus.
0: Santa Maria, Maria, Mãe de Deus, rogai por nós, pecadores, agora e na hora de nossa morte. Amém.
1: Ave Maria, cheia de graça, o Senhor é convosco, bendita sois vós entre as mulheres, e bendito é o fruto do vosso ventre, Jesus.
0: Santa Maria, Mãe de Deus, rogai por nós, pecadores, agora e na hora de nossa morte. Amém.
1: Ave Maria, cheia de graça, o Senhor é convosco, bendita sois vós entre as mulheres, e bendito é o fruto do vosso ventre, Jesus.
0: Santa Maria, Mãe de Deus, rogai por nós, pecadores, agora e na hora de nossa morte. Amém.
1: Ave Maria, cheia de graça, o Senhor é convosco, bendita sois vós entre as mulheres, e bendito é o fruto do vosso ventre, Jesus.
0: Santa Maria, Mãe de Deus, rogai por nós, pecadores, agora e na hora de nossa morte. Amém.
1: Ave Maria, cheia de graça, o Senhor é convosco, bendita sois vós entre as mulheres, e bendito é o fruto do vosso ventre, Jesus.
0: Santa Maria, Mãe de Deus, rogai por nós, pecadores, agora e na hora de nossa morte. Amém.
1: Ave Maria, cheia de graça, o Senhor é convosco, bendita sois vós entre as mulheres, e bendito é o fruto do vosso ventre, Jesus.
0: Santa Maria, Mãe de Deus, rogai por nós, pecadores, agora e na hora de nossa morte. Amém.
1: Glória ao Pai, ao Filho e ao Espírito Santo.
0: Como era no princípio, agora e sempre. Amém.
1: Ó meu Jesus,
0: perdoai-nos, livrai-nos do fogo do inferno, levai as almas todas para o céu e socorrei principalmente as que mais precisarem. No quarto mistério da luz, contemplamos a transfiguração do Senhor. É mistério de luz por excelência, pois nele Jesus manifesta o seu rosto, a glória da sua divindade, dispondo aos apóstolos para viverem o drama da paixão. Referindo-se ao Filho, o Pai Celeste dele dá testemunho, dizendo: este é o meu Filho amado, nele está o meu pleno agrado, escutai-o.
1: Peçamos a luz de Deus para esse nosso dia, que a luz divina nos acompanhe e nos ajude a escutar Deus no silêncio deste dia que inicia. Pai nosso que estais no céu, santificado seja o vosso nome. Venha a nós o vosso reino, seja feita a vossa vontade, assim na terra como no céu.
0: O pão nosso de cada dia nos dai hoje, perdoai as nossas ofensas, assim como nós perdoamos a quem nos tem ofendido, e não nos deixeis cair em tentação, mas livrai-nos do mal. Amém.
1: Ave Maria, cheia de graça, o Senhor é convosco, bendita sois vós entre as mulheres, e bendito é o fruto do vosso ventre, Jesus.
0: Santa Maria, Mãe de Deus, rogai por nós, pecadores, agora e na hora de nossa morte. Amém.
1: Ave Maria, cheia de graça, o Senhor é convosco, bendita sois vós entre as mulheres, e bendito é o fruto do vosso ventre, Jesus.
0: Santa Maria, Mãe de Deus, rogai por nós, pecadores, agora e na hora de nossa morte. Amém.
1: Ave Maria, cheia de graça, o Senhor é convosco, bendita sois vós entre as mulheres, e bendito é o fruto do vosso ventre, Jesus.
0: Santa Maria, Mãe de Deus, rogai por nós, pecadores, agora e na hora de nossa morte. Amém.
1: Ave Maria, cheia de graça, o Senhor é convosco, bendita sois vós entre as mulheres, e bendito é o fruto do vosso ventre, Jesus.
0: Santa Maria, Mãe de Deus, rogai por nós, pecadores, agora e na hora de nossa morte. Amém.
1: Ave Maria, cheia de graça, o Senhor é convosco, bendita sois vós entre as mulheres, e bendito é o fruto do vosso ventre, Jesus.
0: Santa Maria, Mãe de Deus, rogai por nós, pecadores, agora e na hora de nossa morte. Amém.
1: Ave Maria, cheia de graça, o Senhor é convosco, bendita sois vós entre as mulheres, e bendito é o fruto do vosso ventre, Jesus.
0: Santa Maria, Mãe de Deus, rogai por nós, pecadores, agora e na hora de nossa morte. Amém.
1: Ave Maria, cheia de graça, o Senhor é convosco, bendita sois vós entre as mulheres, e bendito é o fruto do vosso ventre, Jesus.
0: Santa Maria, Mãe de Deus, rogai por nós, pecadores, agora e na hora de nossa morte. Amém.
1: Ave Maria, cheia de graça, o Senhor é convosco, bendita sois vós entre as mulheres, e bendito é o fruto do vosso ventre, Jesus.
0: Santa Maria, Mãe de Deus, rogai por nós, pecadores, agora e na hora de nossa morte. Amém.
1: Ave Maria, cheia de graça, o Senhor é convosco. Bendita sois vós entre as mulheres, e bendito é o fruto do vosso ventre, Jesus.
0: Santa Maria, Mãe de Deus, rogai por nós, pecadores, agora e na hora de nossa morte. Amém.
1: Glória ao Pai, ao Filho e ao Espírito Santo.
0: Como era no princípio, agora e sempre. Amém.
1: Ó meu Jesus,
0: perdoai-nos, livrai-nos do fogo do inferno, levai as almas todas para o céu e socorrei principalmente as que mais precisarem. Tomai, comei, isto é o meu corpo. Bebei dele todos, pois este é o meu sangue da nova aliança, que é derramado em favor de muitos para a remissão dos pecados. Neste quinto mistério da luz, contemplamos Jesus instituindo a Eucaristia. Trata-se do memorial do mistério pascal, sacramento do corpo, sangue, alma e divindade de nosso Senhor Jesus Cristo e novo sacrifício da nova e eterna aliança. Jesus disse: quem consome a minha carne e bebe o meu sangue tem a vida eterna, e eu o ressuscitarei no último dia.
1: Que Cristo, a luz do mundo, nos ilumine neste dia. Pai nosso que estás no céu, santificado seja o vosso nome, venha a nós o vosso reino, seja feita a vossa vontade, assim na terra como no céu.
0: O pão nosso de cada dia nos dai hoje, perdoai as nossas ofensas, assim como nós perdoamos a quem nos tem ofendido, e não nos deixeis cair em tentação, mas livrai-nos do mal. Amém.
1: Ave Maria, cheia de graça, o Senhor é convosco, bendita sois vós entre as mulheres, e bendito é o fruto do vosso ventre, Jesus.
0: Santa Maria, Mãe de Deus, rogai por nós, pecadores, agora e na hora de nossa morte. Amém.
1: Ave Maria, cheia de graça, o Senhor é convosco, bendita sois vós entre as mulheres, e bendito é o fruto do vosso ventre, Jesus.
0: Santa Maria, Mãe de Deus, rogai por nós, pecadores, agora e na hora de nossa morte. Amém.
1: Ave Maria, cheia de graça, o Senhor é convosco, bendita sois vós entre as mulheres, e bendito é o fruto do vosso ventre, Jesus.
0: Santa Maria, Mãe de Deus, rogai por nós, pecadores, agora e na hora de nossa morte. Amém.
1: Ave Maria, cheia de graça, o Senhor é convosco, bendita sois vós entre as mulheres, e bendito é o fruto do vosso ventre, Jesus.
0: Santa Maria, Mãe de Deus, rogai por nós, pecadores, agora e na hora de nossa morte. Amém.
1: Ave Maria, cheia de graça, o Senhor é convosco, bendita sois vós entre as mulheres, e bendito é o fruto do vosso ventre, Jesus.
0: Santa Maria, Mãe de Deus, rogai por nós, pecadores, agora e na hora de nossa morte. Amém.
1: Ave Maria, cheia de graça, o Senhor é convosco, bendita sois vós entre as mulheres, e bendito é o fruto do vosso ventre, Jesus.
0: Santa Maria, Mãe de Deus, rogai por nós, pecadores, agora e na hora de nossa morte. Amém.
1: Ave Maria, cheia de graça, o Senhor é convosco, bendita sois vós entre as mulheres, e bendito é o fruto do vosso ventre, Jesus.
0: Santa Maria, Mãe de Deus, rogai por nós, pecadores, agora e na hora de nossa morte. Amém.
1: Ave Maria, cheia de graça, o Senhor é convosco, bendita sois vós entre as mulheres, e bendito é o fruto do vosso ventre, Jesus.
0: Santa Maria, Mãe de Deus, rogai por nós, pecadores, agora e na hora de nossa morte. Amém.
1: Ave Maria, cheia de graça, o Senhor é convosco, bendita sois vós entre as mulheres, e bendito é o fruto do vosso ventre, Jesus.
0: Santa Maria, Mãe de Deus, rogai por nós, pecadores, agora e na hora de nossa morte. Amém.
1: Ave Maria, cheia de graça, o Senhor é convosco, bendita sois vós entre as mulheres, e bendito é o fruto do vosso ventre, Jesus.
0: Santa Maria, Mãe de Deus, rogai por nós, pecadores, agora e na hora de nossa morte. Amém.
1: Glória ao Pai, ao Filho e ao Espírito Santo.
0: Como era no princípio, agora e sempre. Amém.
1: Ó meu Jesus,
0: perdoai-nos, livrai-nos do fogo do inferno, levai as almas todas para o céu e socorrei principalmente os que mais precisarem da vossa misericórdia. Amém.
1: Agradeçamos a Nossa Senhora a sua proteção como mãe e intercessora. Infinitas graças vos damos, soberana rainha, pelos benefícios que todos os dias e neste dia recebemos de vossas mãos liberais. Dignai-vos agora e para sempre tomar-nos debaixo do vosso poderoso amparo. E para melhor vos agradecer, vos saudamos com uma salve rainha.
0: Salve Rainha, Mãe de Misericórdia, vida, doçura e esperança nossa, salve. A vós bradamos os degredados filhos de Eva, a vós suspiramos gemendo e chorando neste vale de lágrimas. Eia, pois, advogada nossa, esses vossos olhos misericordiosos a nós volvei, e depois desse desterro, mostrai-nos Jesus, bendito é o fruto de vosso ventre. Ó clemente, ó piedosa, ó doce sempre Virgem Maria, rogai por nós, Santa Mãe.

0: de Deus
1: para que sejamos dignos das promessas de Cristo.
0: Amém.
1: Amém. Irmã Daniele, muito bom dia para você e muito bom dia para os nossos ouvintes.
0: Bom dia. E que meditando hoje nesses mistérios da luz, eu, você, cada um de nós possamos ser luz para o mundo, luz para os irmãos que convivem conosco. Amém.
1: Em nome do Pai, do Filho e do Espírito Santo. Amém.
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1: 5:10.
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dia 6 de agosto. Evangelho de Mateus, capítulo 17, versículo de 1 a 9. 6 dias depois, Jesus tomou consigo Pedro, Tiago e João, seu irmão, e conduziu-os à parte, a uma alta montanha. Lá se transfigurou na presença deles. Seu rosto brilhou como o sol, suas vestes tornaram-se resplandecentes de brancura. E eis que apareceram Moisés e Elias conversando com Jesus. Pedro tomou a palavra e disse-lhe: Senhor, é bom estarmos aqui. Se queres, farei aqui 3 tendas, uma para ti, uma para Moisés e outra para Elias.

Pedro estava ainda falando quando veio uma nuvem luminosa e os envolveu. E daquela nuvem fez-se ouvir uma voz que dizia: Eis o meu filho muito amado, em quem pus toda a minha afeição. Ouvi-o. Ouvindo esta voz, os discípulos caíram com a face por terra e tiveram medo. Mas Jesus aproximou-se deles, tocou-os, dizendo: Levantai-vos e não temais. 6 dias antes de sua transfiguração, Jesus preveniu seus discípulos que precisava ir a Jerusalém e sofrer muito da parte dos anciãos, dos príncipes, dos sacerdotes e dos escribas. Seria morto e ressuscitaria ao terceiro dia. São Pedro então interpelou Jesus e protestou, tentando dissuadi-lo de ir a Jerusalém para se deixar prender e sofrer até ser morto. O mestre lhe respondeu que seus pensamentos não eram de Deus, mas sim dos homens. No dia, nosso Salvador levou São Pedro, São Tiago e São João ao Tabor, e lá se transfigurou diante deles. Da nuvem que se formou, veio a voz do Pai: Eis o meu filho muito amado, em quem pus toda a minha afeição. Ouvi-o. Ao descer da montanha, Jesus disse: Não conteis a ninguém, porque acabastes de ver.

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1: 5:15.
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Olá, meu amigo, olá, minha amiga ouvinte. Esse é o momento de despertar para o amor, um momento de sintonia com Deus, com a vida, com a graça. Despertemos para o amor. Isso faz a vida mais feliz. Eu queria falar sobre o amor. O amor é bom, mas também traz sofrimento. Por quê? Toda pessoa humana deseja amar e ser amada. O amor é a força mais potente do universo e nós somos frutos do amor porque nascemos de Deus, que é puro amor. Por isso nós temos esse desejo de amor profundamente enraizado em nós. Sem amor, a vida seria pobre. Sem amor, a vida não tem sentido. Só que o amor também fere muito. Muitas pessoas saem muito feridas das relações amorosas. Aí o que nós precisamos perceber? O importante seria perceber que amor não se confunde com sentimento. Ou seja, a pessoa não pode querer estar sempre enamorada. Eternamente. O amor exige que se aceite a outra pessoa como ela é. E isso não é fácil. Você aceita também as fraquezas da outra pessoa, você aceita a mediocridade, você aceita o jeito como ela compreende as coisas. A pessoa é aquilo que ela foi se construindo. Não dá para compreender que o amor é esse sentimento maravilhoso que só flui para as coisas boas. É preciso compreender o amor também como fidelidade, que é a capacidade de suportar a outra pessoa como ela é. Aqui a gente percebe que não existe amor sem sofrimento, não existe amor também sem renúncia. Só que esse amor também com sofrimento, quando ele suporta o outro, ele é mais construtivo e ele é mais promissor. Ele promete uma felicidade mais estável. O amor, portanto, pode ferir, mas também pode curar as feridas. Eu desejo que você evolua diariamente nessa compreensão do amor, que você se responsabilize por quem você escolheu, aceite essa pessoa e vá construindo junto o melhor de cada dia, porque Deus, que é amor, está querendo te abençoar o tempo todo para que de fato você seja feliz na tua capacidade de amar.

0: Que o Deus que é rico em amor e misericórdia te abençoe, te guarde, abençoe a tua família, abençoe o teu trabalho, as tuas decisões e te mantenha firme na esperança. O amor de Deus te cure, o amor de Deus te transforme, o amor de Deus te sustente. Em nome do Pai, do Filho, do Espírito Santo. Amém. Muito obrigado. Segue as nossas redes sociais. Um abraço do Padre Ezequiel.
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1: Opa, tô aqui, minha gente. Alô, Campos Novos, meu celeiro amado. Bom dia, minha prenda querida. Bom dia, peão amigo. Estamos aqui pra apertar o porungo do mate, pra cumprimentá-los agora ao vivo. Perfeitamente, essa é a nossa rádio e aqui estou eu, Ortiz, seu amigo da madrugada, feliz por estar contigo em mais uma jornada. E aqui nós pedimos licença, então me permita que eu te faça companhia, pode ser? Então, eu peço a sua concessão em mais uma manhã.
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1: É por aqui mesmo, hora do chimarrão. Nosso programa Taura e Galdério das Manhãs na Cultura. Hoje é quinta-feira já, estamos no dia 6 de agosto. E vamos iniciando então a nossa jornada ao vivo, louvando e agradecendo a Deus. Que a paz de Jesus esteja contigo.

0: Gaúcho da Fronteira Monarca, antes o Grupo Cordiona, rodeio na campanha.
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0: Tô aqui, gente. Sou seu amigo da madrugada, estamos ao vivo na cultura. Programa Hora do Chimarrão tocando só as boas, 5 horas e 38 minutos.

0: Grupo Manossasso, entre o campo e o galpão, 5:41. Na rede Scalabriniana de comunicação, santo do dia, compadre Edivaldo.
1: No dia 6 de agosto, celebramos a festa da Transfiguração do Senhor, um acontecimento narrado pelos evangelhos de Mateus, Marcos e Lucas. É um dos momentos mais luminosos da vida pública de Jesus e um convite para fortalecer a fé. Dentre os santos desse dia, celebramos São Hormisdas, Papa que dedicou sua vida à defesa da fé e à promoção da unidade da Igreja. Ele nasceu por volta do ano 450 na Itália. Antes de ingressar plenamente na vida eclesiástica, foi casado e teve um filho, que mais tarde também se tornaria Papa, com o nome de São Silvério. Após ficar viúvo, colocou-se inteiramente a serviço da Igreja e foi ordenado diácono. No ano de 514, foi eleito sucessor de São Símaco, na Sé de Pedro. Seu pontificado aconteceu em um período de grandes dificuldades. Havia décadas que a Igreja do Oriente e a Igreja de Roma viviam separadas por causa do chamado Cisma Acaciano, provocado por divergências doutrinais e políticas. Com muita prudência, firmeza e espírito de diálogo, São Hormisdas trabalhou incansavelmente para restaurar essa comunhão. Sem abrir mão da verdade da fé, promoveu negociações, enviou representantes ao imperador do Oriente e manteve constante correspondência com os bispos orientais. Seus esforços deram frutos. Em 519, foi oficialmente encerrado o cisma. A reconciliação foi celebrada solenemente na Catedral de Constantinopla, restabelecendo a comunhão entre Roma e grande parte das igrejas do Oriente. Foi uma das maiores conquistas de seu pontificado e um marco importante para a história da Igreja. São Hormisdas, rogai por nós.

0: justo que sejamos gratos a Deus. O dízimo é um sinal dessa gratidão. O primeiro sentimento necessário para oferecer o dízimo é, portanto, a nossa gratidão a Deus. Obrigado a você, dizimista, pelo seu exemplo de partilha com a comunidade, com a nossa igreja e com Deus.
1: Graças de te recebemos.
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0: Perfeito, 5 horas e 45 minutos. E olha, o Dia dos Pais está chegando, gente, é domingo. Que tal? 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

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Legal, então? Não precisa ficar dizendo coisa, ó, tô ouvindo, não sei o quê, mandar um abraço para meio mundo, não, coloque seu nome completo ali, tranquilo. 5:46.

0: Luiz Barenco batendo água, 5:53 aqui na Cultura, minha gente, programa Hora do Chimarrão com a música Campeira Bagual. Perfeito, é aqui na Cultura. Um abraço, meu povo querido, gente que se liga aqui no programa Hora do Chimarrão. Buenas aí pro Jorge Paulo Graça, Ivone Pereira da Silva, Lúcia Calai do Erval Velho. Bom dia pro Luiz Estevão Bartendal de Anitta Garibaldi. Buenas e outros tantos por aí, né? Pessoa que participa do sorteio do relógio Mormai do Dia dos Pais, oferecimento da Cultura e da Joalheria Pinheiro. Bueno, por demais, o sorteio será no sábado de manhã. É, tem gente por aí aqui para participar do programa também de outra forma, né? Vamos lá, bom dia.
1: Bom dia, meu amigo Tiz, aqui é o Daniel Alves. Eu gostaria de pedir uma música aí dos Monarcas, acho que é o Vento, oferecer para vocês aí da rádio, para minha esposa Elvira, para todos que estão na escuta. Um bom dia para todos.
0: Valeu, bom dia também. Só que hoje eu não vou rodar o vento aqui. Tenho rodado quase todo dia, mas vai um abraço aí, tá? Obrigado. Grato pela audiência, para vocês aí das bandas da dona Anitta Garibaldi.

0: Monarcas Embretados.
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0: Bem essa, gente. 6 horas, bem na pinta, assim, no meio da testa. Marcando aqui o relógio do nosso programa Hora do Chimarrão. E agora vamos ouvir com o padre Alexandre Biouk uma palavra buena por demais aqui na mensagem do amanhecer.
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7: Bom dia, amigos ouvintes da Rede Scalabriniana de Comunicação. Que bom podermos estarmos juntos em mais um amanhecer. Viver é caminhar confiando que Deus sempre estará ao nosso lado para nos guiar. É aprender que não existe vida sem caminhos e que não pode existir ponto de chegada sem ponto de partida. Viver é saber escolher que caminho se deve trilhar a cada momento da vida, utilizando os meios e instrumentos mais adequados para aquela caminhada. A vida é feita de caminhos, caminhos de dúvidas e incertezas, de luzes e verdades. Mas neste caminhar podemos ter a certeza de que o nosso Criador jamais nos abandona, deixando-nos num deserto a perambular. E entre todos os caminhos, existe um único caminho que pode dar rumo certo à nossa vida. Esse caminho é o caminho da felicidade, o caminho daqueles que sabem em Deus confiar. Por isso é preciso abandonar-se para que Ele, o autor de todos os caminhos, possa conduzir nossos passos e assim realizar-se a sua promessa de que ele é o caminho, a verdade e a vida. E rezemos. Senhor, Pai grandioso e Deus forte, ao iniciar um novo dia, quero entregar em tuas mãos tudo aquilo que sou e faço. Que cada hora, minuto e segundo deste dia, eu possa dar testemunho do teu amor como verdadeiro discípulo e missionário de Jesus Peregrino, a fim de que teu nome seja mais conhecido, amado, adorado e teu evangelho praticado. Que a tua paz esteja presente em minha vida todos os momentos deste dia e que a determinação e vontade de viver permaneçam sempre comigo. Obrigado, meu Deus, pela vida e por permitir iniciar este novo dia. Concede-me a tua bênção para mais este dia que se inicia e que eu venha caminhar contigo todas as horas, minutos e segundos desta jornada. Amém.
8: Obrigado pela sua companhia. Continue ouvindo a nossa programação, que você tenha um ótimo dia e que Deus, por intercessão de São João Batista Scalabrini, abençoe você e sua família. Em nome do Pai, do Filho e do Espírito Santo. Amém.

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1: 6:16, ouvimos o Ernesto Nunes. O Ernesto, como alguns dizem, né? Ouvimos aí o Ernesto, cabelos brancos. Aqui é cultura. E o nosso programa Hora do Chimarrão, estamos aqui apertando por um, fazendo roncar a cuia do mate, em mais um amanhecer na querência. Estamos na Hora do Chimarrão, programação da cultura. A música campeira pede licença aqui e vai chegando aí onde você se encontra. Obrigado pela carona, gente. Grato pela audiência, você que tá no trabalho, você que daqui a pouco larga o eito para descansar, já teve uma noitada buena aí na lida. Bom dia, Cook, tudo tranquilo aí no fim de noite em Joaçaba? Fim de noite, modo de dizer, né? Que é escuro ainda nessa época, né? Nesse horário, porém. Cadê o Cook? Vamos lá, bom dia, amigo.
2: Bom dia, meu amigo Ortiz, é o Cook. Que bom aí a gente poder acordar, né, Ortiz, e tomar o nosso chimarrão, escutar boa música e fazer parte do dia aí, né? Na possibilidade, Ortiz, manda a música Céu, Sol, Sul, Terra e Cor com o Leonardo. Um forte abraço, meu amigo Ortiz, e vamos em frente, sempre avante nesta quinta-feira.
1: É isso aí, avante, adelante, como dizem os hermanos. Então tá, 6:08, um belo dia aí pra você. E a música boa, né? Com certeza, essa aqui, ó.

0: Leonardo, de saudosa memória, faz tempo já. Céu, sol, sul, terra e cor. Música bela, né? Aqui no programa 6:13. 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
1: Ok, tamo aí, gente. São 6h18, já marcando aqui o relógio do programa Hora do Chimarrão, e nós estamos na Cultura, grato aí por acompanhar aqui o seu amigo Ortiz, seu amigo da madrugada, da programação que traz agora serviço na informação.
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1: Quem nos informa sobre o clima é o analista meteorológico Ronaldo Coutinho. Fala aí, Ronaldo.
5: Bom dia. O tempo segue aí friozinho na região, entre 10 e 12 graus, um pouco mais, um pouco menos. À tarde talvez não passe muito dos 20 se chegar. Tem chance de chuva, alguma chance já de manhã, mas provavelmente à tarde e noite, com trovada. Pode ter alguma coisa forte, pontual, entre hoje ou a madrugada amanhã de sexta. Na sexta tem chuva nesse período, com trovada, melhorando à tarde e fica ventoso, pode ter rajadas de vento. E fica frio na sexta-feira. Sábado, contrário, melhor de manhã e chance de chuva à tarde e noite. Talvez antes do meio-dia, frio também. Domingo, mesma situação, frio de manhã e chance maior de chuva à tarde, com alguma possibilidade de manhã. Fim de semana chatinho para quem queria aproveitar bem. Atividades de curta duração dá para encarar com risco, média e longa duração mais arriscado. Provavelmente com chuva mais à tarde, na segunda ou terça-feira, e mantém o frio. Semana que vem é uma semana morrinha, chuva, pode ter uns bons volumes de chuva e temperatura baixa. Da Climaterra, Ronaldo Coutinho.
1: Tá bom, valeu, obrigado. 6h19.

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1: 6:24.
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3: Perfeito, tô aqui, gente. 6:30, bem certinho, mas bem certo. Bota certo nisso, mais certo do que 2 e 2 são quase 5. 6:30, marcando então aqui o nosso relógio do galpão, hora do chimarrão. Agora a gente já tá aqui sob o comando dos nossos 3 da segunda hora. Esse trio composto pela Napalha, Super Lucas e Mercosul Toyota, muito obrigado. Enquanto esse povo vai tomando um mate, eu trago mais música da Buena aqui na sequência do programa. E digo para você que na hora do chimarrão por hoje, vamos fechar então aqui a nossa campanha Bagual e do Dia dos Pais. 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Então, mais alguns aí pra gente fechar, aí mais uns 5, 10 minutos eu ainda faço aqui, ok? E agradeço os 18 mil e tantos que já participaram aqui. 6:30

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2: Ok, 6:35. Ouvimos Oswaldir e Carlos Magrão com música do Adair de Freitas, Meu Canto. 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
2: 6:37, aqui vamos continuando então, nessa hora com a Napalha, Super Lucas e Mercosul Toyota. Bom dia, gente, pessoal que participa aqui do nosso sorteio que será no sabadão, né? Nossa Senhora, pro Dia dos Pais, com a Cultura e a Joalheria Pinheiro, dando um relógio Mormai Bagual de primeira. E agora deu aqui por hoje, gente, tá? Agora deu aqui, eu preciso ir me ajeitando, né? Para os próximos momentos aqui do programa. Mas agradeço você que participou, independentemente de eu citar aqui o seu nome, tá concorrendo, viu? Pode confiar. Aqui conosco é assim, é tudo às claras realmente. Bom dia pro Claudir Fagundes, pessoal aí do Erval Velho, Claudemir Maganin, buenas. Aí de São Pedro, Celso Ramos, Elisete Aparecida, bom dia para você. Buenas aí pro Michel no bairro Aparecida, bom dia Tiago Mocelin, Maico Rec, bom dia. Obrigado aí Alessandra dos Santos, Mocelin, bom dia também para você. Grato pela audiência. Bom dia pro Darcy Hermógenes de Oliveira. Muito agradecido. Buenas aí, obrigado. Então, agora não mais pro sorteio, viu gente, ok? Mandar um alô aqui pelo programa ainda pode, mas pro sorteio por hoje no programa Hora do Chimarrão deu. Eu ressalto que o relógio será sorteado na programação do sábado de manhã. 6:38.
4: Bom dia, Ortiz, é o Valdenir Imer. Se possível, manda a música dos Filhos do Rio Grande, A Volta do Andarilho, seu amigo não rodou ainda. A todos os ouvintes que conhecem São Francisco e região. Também pro Transporte Melo, os amizados do Ibian, tudo tiveram ouvindo o programa. Um forte abraço, tudo de bom.

0: Eles do Rio Grande, a volta do Andarilho.
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3: 6:42.
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2: É aqui mesmo, 6h47, estamos de volta, gente. 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
2: 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Grato meu povo, bom dia gente, obrigado aí pela audiência. Bom dia, Valdevir Matheus Dionísio, Lucimar Mocelinho, um abraço. Buenas, bom dia pro Eric Fernando em Abdom Batista, Adriano Farias, bom dia pro Osni Coelho da Silva, obrigado pela audiência e da Invernada dos Negros, né? Um abraço legal. Pessoal da linha Gaúcha, Ibian, Antônio Geraldo Falquete, um abraço para todos aí. Bom dia pro Hélio, bom dia também na linha Gaúcha pro Enori Islongo. Um abraço, meu povo. Arlindo Freitas no Abidom. Grato a todos aí. Hora do chimarrão com Chiquito e Bordonei, assim, ó.

0: Francisco Castilhos, lá fora. Antes o Chiquito e Bordoneio, Enforquilhado. Pausa pro intervalo.
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2: 6:55. 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
0: É, povo, estamos no inverno. 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Cultura FM 72, estamos de volta e seguimos aqui com o programa Hora do Chimarrão, oferecimento de Mercosul Toyota na Palha e Super Lucas. 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
0: 74. Vamos lá, seguindo aqui programa Hora do Chimarrão, com a cuia do mate na mão, coração alegre, feliz, recebendo amigos e por aí vamos fazendo amizade também, né? Construindo amizades por aí por meio da Rádio Cultura. Bom dia pro Careca e o pessoal do Puxe da Ração, a turma que leva a quirerinha da bicharada no amanhecer por aí. Um abraço então, né? Buenas? Já vem uma dos farrapos aí. Bom dia pra Terezinha, hein? Anitta Garibaldi. Terezinha, você pediu uma música que eu não encontrei pelo nome com o Porca Véia. Aliás, com ninguém, na verdade, com esse nome aí. Mas vai, um abraço, tá? Obrigado pela audiência. Olha a hora, olharam? Então tá. Deixa comigo que tem música agora, senhora.

0: Walter Moraes, Gato Mouro, antes os Farrapos, Chiquita.
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0: 7:14. Bom dia, Joel, me diz aqui, bom dia, Ortiz, buenas aí pra você. O Joel me pede uma música dos Mirins, João Três Voltas, eu lembro, conheço essa música. Joel do céu, não garanto que eu tenha essa aqui. Eu tenho muitas dos Mirins aqui, né? Mas essa eu não garanto, mas eu vou dar uma procurada por aqui, mas já vamos te mandando um alô e obrigado pela audiência. 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
0: Ótimo, bem cedinho comigo aqui, gente. Já estamos com 7:21 e ao vivo desde as 5:30. A Cultura não para nunca. Nas 24 horas do dia, em todas elas, tem Cultura. É pra você, viu? Grato aí pela audiência. Às 5:30 da manhã a gente começa a transmitir ao vivo. 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
0: 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Aqui 7:23 da manhã da Cultura.

Os Mirins, participação do Bruno Neier, Titãs da Porfia. Gente, fim de papo, termina aqui o programa Hora do Chimarrão, mais uma missão cumprida, graças a Deus, grato a todos, fiquem com a cultura. Daqui a pouco eu volto em alguns minutos com o nosso jornalismo da manhã. Um abraço grande.

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2: Olá, ouvinte Cultura, 7:30, 6 de agosto de 2026, hoje é quinta-feira. Nesta edição, urologista alerta para prevenção e cuidados com a saúde do trato urinário. Evento da Sircan esclarece dúvidas sobre reforma tributária no mercado imobiliário. O Ronaldo Coutinho do Prado traz aqui detalhes da previsão do tempo. Estado busca atingir metas de imunização de 6 vacinas para crianças e adolescentes na campanha de multivacinação. Detalhes daqui a pouco. 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
2: Estado busca atingir metas de imunização de 6 vacinas para crianças e adolescentes na campanha de multivacinação, como nos informa aqui, às 7:32, o jornalismo da Caerte.
4: A campanha nacional de multivacinação começou nesta semana com o objetivo de atualizar as cadernetas de imunização das crianças e dos adolescentes menores de 15 anos de idade em todo o país. A mobilização prevê ampliação de horários de atendimento, ações em unidades de saúde e iniciativas de facilitação do acesso da população, conforme a estratégia de cada município. Santa Catarina apresenta coberturas vacinais superiores à média nacional para todos os 16 principais imunobiológicos do calendário infantil. Mas, de acordo com a Secretaria de Estado da Saúde, 6 vacinas ainda não chegaram à meta de imunização. O diretor de Vigilância Epidemiológica do Estado, João Fuch, orienta.
5: É o momento de colocar em dia possíveis vacinas que ou estão no momento de serem aplicadas ou que por acaso estão em atraso. Então é um movimento nacional. A ideia é que você possa resgatar crianças que não se vacinaram, né? Aproveitar esse momento para colocar em dia a vacinação, já que a gente sabe que a vacinação é de fundamental importância, ajudou a eliminar várias doenças do país, tem controlado muitas doenças e é fundamental. Além do aumento das coberturas vacinais que a gente tem conseguido aqui no estado, mas a gente precisa manter essas coberturas vacinais, já que é no momento nascem mais de 90 mil crianças no estado. Então é um momento de reforço da importância da imunização, com o apoio dos municípios, que é quem fazem essa ação de vacinação, para a gente colocar em dia essa carteira de vacinação.
4: Conforme dados da Secretaria de Estado da Saúde, ainda não foram atingidas em Santa Catarina as metas de imunização das vacinas de hepatite B aplicada ao nascer, pneumocócica conjugada, tríplice viral primeira dose, meningocócica conjugada, poliomielite e pentavalente. O diretor de Vigilância Epidemiológica do Estado, João Fuch, ressalta.
5: Santa Catarina sempre foi uma referência no processo de vacinação. Quando a gente olha para as vacinas que são disponibilizadas para análise no painel do Ministério da Saúde, a gente vê que o estado está com coberturas acima da média nacional, mostrando que a gente tem conseguido, de fato, alcançar o nosso objetivo, vacinar as crianças e adolescentes e proteger eles, né, contra diversas doenças. A fotografia desse momento mostra que a gente conseguiu estar dentro da cobertura vacinal recomendada para a vacina BCG e rotavírus, mas para essas outras que foram citadas, a gente está muito próximo de alcançar também. São coberturas vacinais recomendadas na casa de 95%, a gente está com algumas 94%, 93%, 91%, então muito próximo de alcançar. É claro que não conseguir chegar nessa cobertura, você abre a possibilidade de retorno de algumas doenças. E aí é importante a gente falar da tríplice viral. Nós estamos vendo casos de sarampo no estado de São Paulo, temos aí registro de aumento de sarampo nas Américas, então ter alguns grupos, algumas crianças não vacinadas, representam um risco de você ter o retorno da doença.
4: A campanha nacional de multivacinação vacinação vai até 1º de setembro, com dia D de mobilização programado para o sábado do dia 22 de agosto. De Florianópolis, da Rede de Notícias Acaerte, Cadu Reis.
2: Ok, obrigado.
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2: Para o tempo, nos informa que o analista meteorológico Ronaldo Coutinho.
6: Bom dia. É, o tempo segue aí friozinho na região, entre 10, 12 graus, um pouco mais, um pouco menos. À tarde talvez não passe muito dos 20 se chegar. Tem chance de chuva, alguma chance já de manhã, mas provavelmente à tarde e noite, com trovada. Pode ter alguma coisa forte, pontual, entre hoje ou a madrugada amanhã de sexta. Na sexta tem chuva nesse período, com trovada, melhorando à tarde e fica ventoso, pode ter rajadas de vento. E fica frio na sexta-feira. Sábado, contrário, melhor de manhã e chance de chuva à tarde e noite. Talvez antes do meio-dia, frio também. Domingo, mesma situação, frio de manhã e chance maior de chuva à tarde, com alguma possibilidade de manhã. Fim de semana chatinho para quem queria aproveitar bem. Atividades de curta duração dá para encarar com risco, média e longa duração mais arriscado. Provavelmente com chuva mais à tarde, na segunda ou terça-feira, e mantém o frio. Semana que vem é uma semana morrinha, chuva, pode ter uns bons volumes de chuva e temperatura baixa. Da Climatea, Ronaldo Coutinho.
2: Aqui, obrigado, Ronaldo. 7:36.
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2: Médico alerta para prevenção e cuidados com a saúde do trato urinário. Durante a entrevista à Rádio Cultura, urologista Dr. Luiz Andrione destaca que a urologia atende homens, mulheres e crianças, tratando doenças como infecções urinárias, cálculos renais, incontinência urinária, doenças da próstata e disfunções sexuais. O médico alerta que a incontinência urinária não é normal e tem tratamento. Além de reforçar a importância de investigar sintomas como sangue na urina, também orienta que homens a partir de 45 anos, principalmente com histórico familiar de câncer de próstata, devem fazer o acompanhamento preventivo. Olá, Priscila, bom dia para você.
7: Olá, ouvintes da Rádio Cultura. Olá, Ortiz. Ortiz, o que faz um urologista? Muitas pessoas associam essa especialidade apenas à saúde masculina, mas será mesmo? Afinal, quais são os problemas que são tratados por esse especialista? Quando é o momento de procurá-lo? Para responder a essa e outras perguntas, conversamos agora com o Dr. Luiz Andreoni, que atua em Campos Novos e Videira. Seja muito bem-vindo, doutor.
8: Olá, ouvintes da Rádio Cultura. Fico muito feliz em voltar aqui, né? Eu não sou camponovense, mas me considero. Meu pai e minha mãe se mudaram para cá muito cedo. Trabalho, moro em Videira, né? Mas trabalho aqui em Campos Novos também. Quase toda semana eu tô aqui em Campos Novos, na minha terra.
7: A gente tá bem feliz em receber o senhor, doutor. E pra gente começar, doutor, vamos com uma dúvida que muitos têm. Algumas pessoas afirmam que o urologista é o médico do homem. Isso é verdade, doutor? Explica um pouquinho mais sobre a especialidade da urologia.
8: Isso é uma dúvida muito comum. O urologista não atende somente homens. Ele é uma das especialidades cirúrgicas mais amplas. Nós atendemos homens, mulheres, bebês, crianças, adolescentes, adultos, mulheres, homens, idosos, né? Porque a área da urologia, ela é muito ampla. A gente pega desde malformações de pequeninhos nos adolescentes, né? Toda a parte de fimose, nas mulheres, incontinência urinária, infecções urinárias de repetição, cálculos urinários, né? Que tratamos tanto em homens quanto em mulheres, prolapsos vaginais, que é popularmente bexiga caída, muito comum, né? Na mulher, depois da melhor idade, são todas as áreas.
7: Então, doutor, agora seguindo a nossa conversa, quais são os problemas mais comuns que chegam ao seu consultório, tanto em homens quanto em mulheres?
8: Então, dividindo primariamente por sexo, o que que a gente vai pensar na mulher? A mulher principalmente vem ao meu consultório relatando incontinência urinária, porque a gente tem que lembrar que incontinência urinária nunca é normal, e a gente tem que especificar porque existe mais que um tipo. Ah, não, mas eu tenho que fazer cirurgia se eu tenho incontinência. Isso é mentira. Então, a incontinência urinária, ela se divide basicamente basicamente em duas, urgência e esforço. Se for de urgência, a gente consegue com um tratamento medicamentoso resolver a tua qualidade de vida. Outras coisas que a gente tem também na mulher, prolapsos genitais, que é aquela bexiga caída, aquela bola que você sente ali na vagina. Sente aquele desconforto, fica o tempo inteiro incomodando. Isso também é totalmente corrigível. Então, se você sofre com isso, procure o urologista. No homem, mais comum, doenças da próstata. Então, hiperplasia prostática, rastreio de câncer de próstata. Atendemos também a parte da andrologia, que é toda a parte de disfunções sexuais. Crianças, dividindo então por faixa etária também. Criança, a maioria das vezes também é tratamento de fimose. Infecções urinárias de repetição, aquela bala no post-ite de repetição.
7: Doutor, o senhor falou a respeito da incontinência urinária, né? Que acomete principalmente as mulheres. Mas o senhor poderia explicar pra gente se a incontinência afeta principalmente as mais idosas ou não, todo tipo de mulher?
8: Então, ela pode acometer qualquer faixa etária, mas é mais comum depois dos 45 ou 50 anos. Por quê? Por uma hipermobilidade da uretra e uma deficiência do esfíncter, que é um músculo que existe ali. Isso geralmente acontece por duas causas. Uma, pelo número de gestações, às vezes parto normal, cesárea, né, muitos filhos, e a outra é o envelhecimento com, às vezes, um aumento de peso. Essas são as duas principais causas de incontinência urinária de esforço. Então, por isso que ela se mostra mais presente a partir ali dos 45, 50, 60 anos, né? Mas pode acontecer em qualquer faixa etária. Isso pode ser desde 9. E às vezes a causa, ela é do nosso dia a dia. Preste atenção se você não tá tomando muita cafeína, né? A gente tem muito costume aqui do chimarrão. Então, toma uma térmica de manhã, uma térmica à tarde. Às vezes o problema tá nesse consumo excessivo da cafeína, associar o erva mate, o café, energéticos, guaranás, bebidas com cafeína. Então, a bexiga fica mais hiperativa e a gente tem uma urge incontinência. A gente vai várias vezes no banheiro e às vezes não consegue chegar a tempo e escapa um pouquinho. Isso é uma incontinência urinária de urgência. Então isso pode acontecer em qualquer faixa etária também.
7: Doutor, quais são os sintomas que devem ser um sinal de alerta que indicam que é hora de procurar um médico urologista?
8: Primeiramente, pensando no rastreio no câncer de próstata, na saúde masculina, focando no Novembro Azul. O homem a partir de 40, 45 anos deve começar a se preocupar nesse rastreio. Principalmente se tiver um fator de risco. Pai ou irmão com câncer de próstata ou raça negra, que também aumenta o risco. A gente tem que lembrar que a incidência de câncer de próstata é altíssima. 1 a cada 7 homens vai ter câncer de próstata. Por isso é necessário procurar. Outro ponto importante na urologia. Sangue na urina também é um sinal de alarme que você precisa procurar o urologista, que às vezes é o primeiro sinal de algum tumor, né, urogenital. Bexiga, ureter, rim, principalmente em pacientes tabagistas.
2: 7h42, daqui a pouco, depois do intervalo, a Priscila volta aqui com o médico num segundo momento da entrevista.
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5: 7:45. Na segunda parte da entrevista, Dr. Luiz Andrione esclarece mitos e verdades sobre a saúde do trato urinário. Destaca que diabetes e hipertensão mal controlados podem prejudicar rins e bexiga, que a hidratação é essencial para prevenir infecções e cálculos renais e que segurar a urina faz mal à saúde. Também explica que o whey protein e creatina são seguros quando usados corretamente e reforça que o aumento da próstata não significa câncer, ressaltando a importância de exames preventivos para o diagnóstico precoce da doença. Priscila.
6: Doutor, agora eu vou ler algumas afirmações e eu quero que o senhor nos diga se é mito ou a verdade, ok?
7: Ok.
6: Vamos lá então. Problemas de saúde como diabetes e hipertensão, mesmo não sendo diretamente associada ao sistema urinário, podem prejudicar o trato urinário e aumentar o risco de doenças.
7: Então isso é uma grande verdade. Então a diabetes descompensada ou

0: denervação da bexiga. Então, o diabetes a longo prazo vai deixando a bexiga preguiçosa. A diabetes a longo prazo, ela também causa uma coisa que a gente chama de parestesia em luva e bota. A gente vai sentindo um enformigamento nas extremidades, pés, nas mãos, e pode causar isso também na bexiga. Então, aquela bexiga, ela não vai contrair mais direito. Ela vai ficar sempre meio flácida. Então, você não vai conseguir esvaziar a tua bexiga por completo. Você vai ter infecções urinárias de repetição, porque vai ter aquele resíduo alto. Você vai tentar fazer xixi, mas, por exemplo, vai sobrar 100, 150, 200 ml dentro da tua bexiga. Qual que é o tratamento para isso? É uma sondagem intermitente de alívio. Pensa, toda vez que você for no banheiro, você vai ter que se passar uma sondinha para esvaziar essa bexiga, para não ficar resíduo miccional. A hipertensão alta, então a pressão alta, o que que ela vai causar também? A longo prazo, uma pressão não controlada vai causar uma insuficiência renal e vai levar, às vezes, o paciente a uma hemodiálise. Então, também é importantíssimo esse bom controle da pressão para você não evoluir para uma diálise.
1: Agora, a segunda sentença: beber pouca água pode causar problemas no trato urinário.
0: E é outra verdade. Então, isso é importantíssimo, porque a gente precisa de hidratação. Se você não tomar água, vai acumular aquelas bactérias, vai predispor a infecções urinárias de repetição, porque a uretra feminina, ela é muito curta, então é muito fácil a bactériazinha migrar ali de fora lá para dentro da bexiga. E se você não ficar tomando água, você não vai estar limpando essa bexiga. E outro grande ponto são os cálculos urinários. É uma balança entre o soluto e o solvente, então a gente precisa tomar bastante água para estar sempre bem dissolvida essa urina e os cristais não se acumularem. Então, eu sempre digo, o principal ponto de prevenção de cálculos urinários é uma boa ingesta hídrica.
1: A água com gás é válida, doutor?
0: É válida. Eu sou fã também, pode tomar.
1: Terceira afirmação, doutor. O uso de suplementos como whey protein e creatina são inimigos dos rins.
0: Então, é mentira, mas temos que tomar cuidados, tá? Por quê? Whey protein é uma proteína, a gente tem que cuidar com o excesso, porque ela é uma suplementação da nossa dieta. Temos que cuidar porque, às vezes, a gente tá pesando a mão nas gramas por quilo, né? Então, a gente tem que usar 1,2 né, gramas por quilo ali de proteína, porque senão o excesso vai sobrecarregar a filtragem do rim. Mas não faz mal, não, na maioria dos pacientes. Quem que a gente vai ter que cuidar nessa ingesta de proteína? Pacientes com insuficiência renal que já tenham problemas renais, né? Uma insuficiência renal inicial, um clearance de creatinina já um pouco alterado, a gente vai ter que fazer a conta certinho de quanto de proteína você pode comer por dia. Pacientes com doenças hepáticas também, a gente vai ter que dar um cuidado a mais. E pacientes que tenham cálculos renais. Então, esse público a gente vai ter que cuidar. Mas na maioria dos pacientes não tem problema. A creatina também é uma droga com muito estudo, uma droga muito segura. Também temos que cuidar com as doses, né? 3 a 5 gramas diários, totalmente seguro. Não é bom só pro músculo, como também faz bem pro nosso cérebro. Nos idosos está muito indicado isso, tanto pela sarcopenia, que é a perda de massa magra, como também a nossa cognição. Então é bem utilizada, mas também temos que dar foco nesses problemas também dos grupos que eu falei ali do whey protein. Mas da maioria dos pacientes, ele é totalmente seguro.
1: Quarta afirmação, doutor: segurar a urina por muito tempo pode prejudicar a bexiga.
0: Verdade também. Segurar a bexiga é um grande problema. Principalmente, então, primeira coisa, infecção urinária. Se você fica prendendo essa urina, pode acontecer uma proliferação um pouquinho aumentada ali das bactérias, né? E causar uma predisposição de infecções urinárias de repetição. Você vai mudando a arquitetura da tua bexiga se você tem o costume de segurar a urina. A gente deveria urinar sob baixas pressões. Vai no banheiro, é para sentar ou ficar ali de pé e urinar sem fazer força. Se você fica segurando, a tua musculatura da bexiga, que é uma musculatura lisa, ela vai se transformando num tecido conjuntivo frouxo, que depois ele vai perder essa capacidade de contrair. E a gente volta para aquele ponto que a bexiga fica flácida e você vai ter um resíduo miccional aumentado. O homem, né, às vezes a gente pode acontecer acontecer esse de segurar a urina por causa da hiperplasia prostática, que é a próstata que vai crescendo. E a bexiga ela vai ficando grossa, espessa, trabeculada, toda doente. E que mesmo depois resolvendo a próstata, deixando sair bem essa urina, você ainda vai continuar com aquela disfunção da bexiga. Então a tua bexiga fica doente e não consegue contrair. Então por isso que é totalmente contraindicado segurar a urina. Tem vontade

0: tem que ir no banheiro.
1: Então, doutor, vamos para a quinta afirmação. Infecção urinária acontece apenas com mulheres.
0: É uma grande mentira. É mais comum mesmo em mulheres por causa da nossa anatomia. Então, a anatomia feminina, a uretra é muito mais curta. Do homem, não. Tem a uretra, tem a parte peniana, tem lá pra dentro, tem a parte da próstata, né? A uretra que aí não aparece. Na mulher tem 3, 4, 5 centímetros. Então, a bactériazinha, pra ela migrar ali de fora lá pra dentro, é muito mais fácil. Então, a mulher tem muito mais infecção urinária, mas o homem também pode ter. O homem, quando tem infecção urinária, não é muito comum. A gente tem que sempre procurar se tem algum problema. Então, se ele tá apresentando isso, a gente tem que avaliar se não tá com um resíduo miccional elevado, se não tá com alguma bactériazinha que ele tá interferindo, uma prostatite, né, uma inflamação na próstata, tá obstruindo a saída dessa urina. A gente tem que sempre ficar de olho, né, tanto em homens quanto em mulheres, porque pode acontecer nos dois sexos.
1: Agora vamos à sexta afirmação. A próstata aumentada sempre significa câncer.
0: É mentira. Então, a doença de próstata, o câncer de próstata, ele não é tão prevalente quanto a hiperplasia prostática. Então, são duas doenças diferentes. Câncer de próstata é maligno, hiperplasia prostática é benigno. O que que é hiperplasia? É o famoso inchaço da próstata. E isso é normal do nosso envelhecimento. Todos nós vamos passar por isso. Então, a próstata, ela vai crescendo, o canal da urina tá dentro da próstata. Então, eu explico que vai diminuindo a vazão. Então, homens que levantam muito à noite para urinar, saem do banheiro, parece que ainda sobrou um pouco de urina, vão várias vezes, toda hora tá com vontade de ir no banheiro, sai insatisfeito do vaso, parece que sobrou um pouquinho, aquele jato fino, aquela força que tem que fazer para urinar quando chega, aquele jato comprido que começa a urinar, aquele jatinho fino, você fica 1 minuto, 2 minutos urinando, isso não é normal. Isso geralmente é causado por uma hiperplasia de próstata e que tem tratamento, primeiramente, medicamentoso. Então, assim, não tem esse problema, não quer dizer que vai para cirurgia. E também não quer falar a favor de câncer, né? Porque o câncer, outro ponto, é que ele não dá sintomas. Ah, doutor, se eu não sinto nada, eu não preciso procurar o médico, né? Não, câncer de próstata só vai dar sintomas se tiver avançado. Então, isso a gente tem que ficar bastante de olho. Por isso que existe o rastreamento. O Novembro Azul surgiu por isso. Para nos lembrar de procurar os médicos para fazer exames, realizar o PSA, exame de toque, quando for indicado, para fazer esse rastreio tanto do câncer de próstata, mas a gente acaba também avaliando essa hiperplasia prostática, que muitas vezes é o que causa os sintomas que leva o homem ao urologista. Mas até ele chegar lá no meu consultório e eu falar que não é câncer, aí eu vejo na cara do paciente o alívio quando a gente fala, né? Mas eu digo, ó, procurem, não fiquem com essa dúvida guardada. Câncer de próstata não dá sintomas nos estágios iniciais. Procure ajuda, procure rastreio antes que isso aconteça.
1: Inclusive, doutor, é sobre esse assunto, né? A nossa sétima e última afirmação. O senhor praticamente já respondeu, né? Eu só preciso procurar um urologista quando tenho sintomas suspeitos?
0: Não pode não. Tem que procurar antes. E nós só temos que ir no médico para rastreio de doenças masculinas a partir dos 45. 40, 45 anos. Temos que investigar. 1 a cada 7 homens vai ter essa doença, mas graças a Deus é um câncer com baixa mortalidade. O que que isso significa? Quer dizer que poucos vão morrer dessa doença. A gente tem um arsenal muito grande de tratamento para câncer de próstata. Câncer de próstata geralmente tem um ótimo prognóstico, tem uma ótima evolução. A maioria são totalmente curativos. Então, assim, se a gente diagnosticar precocemente, esse tumor não está espalhado, a gente cura esse paciente rápido. E existem várias formas. Né? Existe cirurgia, que a gente tem a via aberta, a via por vídeo, a cirurgia robótica, né? Existe a radioterapia, a hormonioterapia, a quimioterapia, ela tá lá no final nessa fila. Então, assim, é um dos cânceres que a gente pouco faz quimioterapia, ela é um dos últimos estágios do nosso tratamento. Então, o homem, ele tem que procurar ali ajuda, porque se a gente diagnostica no começo, a gente já resolve esse problema bem facilmente.
1: Doutor, o senhor trouxe muitas informações importantes para os nossos ouvintes, por isso a gente agradece muito a sua participação.
0: Ah, eu que agradeço o convite aqui da Rádio Cultura. Sou muito fã, escuto desde de pequeno essa rádio, então eu fico muito feliz, lisonjeado de ser convidado aqui.
1: Priscila Nascimento para o Jornalismo Cultura.
2: Ok, obrigado, Priscila. Obrigado também ao médico Andrione pelas informações importantes aqui quanto à saúde. E olha, a Sircam, por meio do núcleo do setor imobiliário, em parceria com o Cresci SC e o Sebrae, promove no dia 11 de agosto, às 18h30, no Auditório Identidade, palestra sobre reforma tributária voltada a profissionais do mercado imobiliário, como informa Vanderlei de Moraes, da coordenação do núcleo tributário da Sircam.
3: Para mim é uma satisfação estar aqui hoje na rádio, né? E a gente tá aqui realmente para falar sobre esse evento que vai acontecer no dia 11 de agosto, às 18h30, no auditório da Sircam. Esse evento ele tem uma realização pelo núcleo da Sircam, né? O núcleo do setor imobiliário, no qual eu faço parte da coordenação, e também do Cresci, de Santa Catarina, e do Sebrae. Esse evento se chama Roadshow Reforma Tributária. Ele traz para nós o especialista, o Cleiton Bielau. Ele é especialista em tributação no mercado imobiliário. A atualização, prática, esclarecimento de dúvidas, network, vai ser feito tudo nesse dia, né? Então a gente sabe que tem muitos profissionais que ainda têm dúvida. E a gente pensa assim, por que participar desse evento? A gente sabe que quanto mais informação, conhecimento e o corretor ou o profissional da área tiver atualizado, melhor ele vai poder atender o seu cliente e o cliente pode tomar a decisão com mais segurança.
1: Vanderlei, você poderia falar pra gente quais são as principais dúvidas, né, e mais frequentes que surgiram desde a aprovação da reforma tributária e que serão também esclarecidas no evento?
3: Olha, falando do nosso setor imobiliário, né? A gente sabe que a gente tem alguns clientes que têm vários aluguéis, recebem esses aluguéis. Então a gente quer saber como que vai ficar a parte de tributação nesse sentido. Sinceramente, eu também tenho bastante dúvida. O que a gente ouve até agora é o tal do Disque Me Disque. A reforma começou esse ano, vai ter o ano que vem, mas a princípio ainda ela está sendo implantada. Mas ela vai ser retroativa também esses dois anos. Então os clientes ficam com dúvida, e até mesmo o próprio corretor, né? Que às vezes faz uma venda, vai receber comissão, como é que vai ser essa comissão, né? A gente também ouve falar que assim que cai um PIX, por exemplo, da comissão, o governo já vai tributar isso já direto na conta ao mesmo tempo, então o governo já passa a ser o nosso sócio, vamos assim dizer, né? Então são dúvidas que estão vindo e que nesse dia, vai ser um dia, uma noite na realidade, muito importante para esclarecer essas dúvidas, né?
1: Com certeza, toda mudança gera dúvidas, né? Então é muito importante, sim, né? Que as pessoas participem. Agora, Vanderlei, a reforma tributária, ela pode influenciar o preço dos imóveis, os custos das empresas e a decisão de compra e venda? De que forma?
3: Olha, que vai influenciar de certeza, né? A gente já sabe que todo imóvel agora ele vai ter um cadastro, vai ter um número, como se fosse o CPF do imóvel, né? Essa parte também vai ser bem explicada, o próprio corretor também, quando for fazer a venda, vai ter que conversar com quem tá comprando o imóvel, com quem tá vendendo. A gente sabe que agora tudo vai ser fiscalizado de uma forma diferente como era antes.
1: Quem pode participar da palestra, como fazer a inscrição e se há vagas disponíveis?
3: Quem deve participar desse evento, né? São corretores, imobiliárias, construtores, incorporadores, contadores, advogados e demais interessados na área, né?
1: Agora, Vanderlei, relembra pra gente a data, o local, o horário, né? Para que as pessoas possam lembrar desse evento.
3: Sim, então o dia do evento vai ser no dia 11 de agosto, às 18h30, no auditório da Sircam. 18h30 tava geralmente a partir das 7, mas a gente fez 8h30 por quê? Campos Novos aqui vai ser a primeira cidade a receber esse evento, tá? Então, já está acontecendo esse evento no litoral, está vindo agora para cá, e eles perceberam que surge muita dúvida no decorrer do evento. Então, estou fazendo um pouquinho mais cedo para que o palestrante possa falar e depois tirar as dúvidas do pessoal que estiver interessado, né? Então, como isso vai acontecer no auditório da Sircam, as inscrições é feito pelo Simpla, a gente vai deixar ali na Sircam mesmo, tem na nossa página ali pro pessoal, o link pro pessoal poder se inscrever ali. As vagas são limitadas, né? Então já tem bastante gente já inscrito, inclusive. E gostaria de fazer o convite para que todos venham participar, todos os pessoal interessado nessa temática, né? Que é a reforma tributária voltada ao setor imobiliário. E também gostaria de aproveitar e fazer um convite para que o pessoal do setor imobiliário venha fazer parte do nosso núcleo, né? O núcleo está sempre trabalhando para trazer novas soluções, né? E até solucionar dúvidas como essa, né? Então quem faz parte do núcleo já tem uma vantagem um pouquinho maior, né? Sempre tem um aprendizado um pouco maior para poder desenvolver as suas funções, né?
1: A inscrição, a participação é gratuita?
3: Isso, é gratuita. É só fazer a inscrição pelo Simpla. Fazendo a inscrição ali já está garantida a sua participação no evento.
1: Para a gente finalizar, o que o participante ele pode esperar desse dia? O palestrante, ele fala de forma acessível, ele é comunicativo, que às vezes, né, Vanderlei, a gente vai participar de alguma palestra e a pessoa usa muito termos técnicos, a gente nem entende. Fala pra gente, a pessoa pode esperar lá aprender realmente de forma simplificada?
3: Olha, o palestrante, ele é uma pessoa bem conceituada no mercado, tanto que a gente esperou esperou, a gente está há vários meses esperando abrir uma brecha para vir para o Oeste, né, fazer essa palestra, né? Ele fala de forma bem clara e simples, como tem que ser, né? Tipo, é para pessoa leiga mesmo, né? Que tem a dúvida ali, e ele é uma pessoa bem tranquila, vai responder todas as dúvidas do pessoal.
2: Essa edição de Cultura Notícias termina aqui, são 8:02, reportagens de Priscila Nascimento e Cadu Reis, coordenação de Roseli Rossi e Ortiz de Castro na apresentação. Grato a todos, fiquem com a cultura, segue a nossa programação. 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Bom dia.
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10: Vamos começar bem o nosso dia, muito prazer, eu sou Emerson Reiser, o comunicador da alegria. E a partir de agora, meu amigo, agora nesse instante, começa a melhor parte da sua manhã. 8 horas, 11 minutos, 13 graus a temperatura.

0: Jorge e Matheus, os anjos cantam. Grande Família Cultura, 8h14. 13 graus agora a temperatura. Vamos aqui recebendo nosso primeiro parceiro comercial aqui da nossa manhã. Hoje é quinta-feira, bebê. Hoje é dia de TBT, né? O que é a TBT, Emerson? É uma palavrinha em inglês que a gente não sabe pronunciar e abrevia TBT. Exatamente. Fácil assim, né? Ah, eu não sei o que que é, então vamos fazer o seguinte, é TBT. E aí é o dia da lembrança, né? Ou seja, é Throwback Thursday, ou quinta-feira da nostalgia. É usado nas redes sociais para compartilhar lembranças do passado. Não ficou redundante essa frase aí, Google? Lembrança do passado, eu não tenho lembrança do futuro. O Google querendo me ensinar, me botou com os burros na água, né? TBT Throwback Thursday, ou quinta-feira da nostalgia. É usado aí nas redes para compartilhar lembranças, né? Só lembrança do passado. Pelo amor de Deus, né? Por isso que eu digo, gente, às vezes tem que cuidar da rede social ou cuidar das pesquisas que você faz, que nem sempre é certo, né? Lembrança do passado, mas que redundância, né? É tão redundante, é igual dizer subir pra cima, descer pra baixo, político corrupto, locutor chato. Né? Não é verdade, né? Tem coisa que não precisa, né, explicar, né? Tá na cara. Ai, meu Deus. Eu falei do locutor chato também, né? Não adianta ficar de beicinho comigo. Não é verdade. Então tá aí, ó. Throwback Thursday. Thursday. É difícil falar, né? Então vamos falar que é TBT e tá bom. Só TBT, né? Daí o pessoal usa a hashtag, que é o jogo da velha, né? Hashtag TBT. Daí você coloca lá uma foto do nascimento do seu filho, é de uma viagem que você gostou, né? E aí engaja, é legal, é um dia legal, né? Às vezes, sabe o que o pessoal usa muito pra fazer o TBT? Às vezes, não é sempre, né? Às vezes a pessoa, por exemplo, vamos imaginar que ele tá numa viagem, mas no dia da viagem ele não quer que as pessoas saibam que ele tá lá, né? Ah, de repente ele disse pro patrão que tava doente, inventou uma desculpa. Daí no dia ele não pode postar. Como que eu vou postar isso que eles vão saber que eu tô aqui agora? Eles guardam a fotinha. E na outra semana põe de TBT, não diz quanto que tirou. E fica, não, é um TBTzinho qualquer aí, né? Também no dia do trabalho, disse que tava doente, tava assistindo o jogo do time do coração, por exemplo, né? Daí põe como TBT. Essa é a estratégia também. Para mais dicas, me siga nas redes sociais, Emerson Heiser. Ontem eu coloquei um videozinho que eu achei muito engraçado, porque todo mundo diz que os robôs vão substituir a humanidade. Já viram isso? Não, gente, ó, tudo isso aí vai ser substituído por robô. Não vai ter mais serviço braçal. Inclusive, dizem, radialista vai ser substituído por robô. Eu coloquei um videozinho lá no meu Instagram, veja lá, Emerson Heiser, siga lá. Um robô no primeiro dia de trabalho aguentando meus colegas aqui, ó. Vai lá ver o que um robô vai fazer. Duvido que aguente. E duvido que me aguente também, se caso um robô vier substituir o Douglas, né? Ah, uma semana o robô tá me puxando as orelhas, né, gente? Que ele não tem a consciência que a gente tem que o serviço é importante pra pagar os boletos. O robô não aguenta uma semana. Eu te garanto. Uma semana o robô entra em parafuso. O robô lá que eu postei parecia o Jack Chan. Tava voadora. Igual diz um amigo meu, em briga de saci, cada coisa é voadora, né? 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
0: Na capital do agro, 8:19.
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0: 8:21, grande família Cultura. 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E agora, grande família Cultura, interrompemos nossa programação para o nosso momento nobre do rádio, aquele nosso momento aqui da Clínica Fagundes Odontologia, para a gente trazer dicas para você ficar ainda com o seu sorriso mais bonito, para você deixar esse seu cartão de visita ainda mais acolhedor. E na conversa de hoje vamos falar com a doutora Fernanda. Primeiramente, doutora, bom dia, seja bem-vinda à programação Cultura.
1: Bom dia, Emerson, bom dia a todos os ouvintes. Agradeço pelo convite de estar aqui. E hoje eu vim falar um pouquinho para vocês sobre o tão temido tratamento de canal, né?
0: Muito bem. Doutora, para quem não te conhece, fala um pouquinho da sua especialização. A senhora é especialista nessa área, né?
1: Isso, Emerson. Eu sou especialista em tratamento de canal e também faço toda a parte de tratamento geral ali na clínica. Então, limpeza, restaurações, avaliação inicial em 2 dias da semana também é comigo. Então, se você for até lá, também vai me conhecer.
0: Certo. E conta pra gente também, assim, sobre quais as principais dificuldades que o cliente tem, de repente, para tomar essa iniciativa de ir procurar esse tratamento. Ainda tem muito tabu, doutora?
1: Ainda sim, Emerson. O grande medo das pessoas, é o grande medo das pessoas, né? De que vai doer, vai demorar, vai me incomodar depois, vale a pena tratar, né? Então, eu sempre digo que tratar é sempre a melhor escolha. Claro, sempre pela prevenção de início, mas quando precisa, não adie. Quanto mais adiar, pior é, né? Então, se você tem um dente que tá te incomodando, iniciou uma dor, essa dor começou a ficar chatinha, depois foi passando e voltou a doer, e você tá adiando, tomando medicação. Então, nos procure. Hoje em dia, as técnicas melhoraram muito de serem tratamentos mais breves, né? Então, em duas sessões, alguns casos de sessão única de tratamento. Trabalhamos com a técnica de que anestesia, você não vai sentir nada durante o procedimento. É um atendimento muito humanizado, com muita calma e paciência, então você vai ser muito bem acolhido.
0: E hoje podemos dizer que, se fosse uma equação matemática, mudou muitas variáveis, né? Antigamente era muito caro, as condições não eram as mais favoráveis. Essa questão também, a própria evolução, né? A tecnologia, a ciência, enfim, tudo foi evoluindo e hoje todos esses fatores melhora ainda mais, tornando isso ainda mais humanizado, né, doutora?
1: Isso mesmo, Emerson. Tanto a parte de condição de tratamento, do pagamento do tratamento ali na clínica é facilitado, tanto quanto as tecnologias. Nós temos o raio-x digital, então já facilita alguns passos, né, durante o tratamento clínico, se torna mais rápido, né? Trabalhamos com motor mecanizado durante o tratamento de canal. Uhum. Então, o que tem de tecnologia de última ponta, nós temos ali para facilitar esse tratamento.
0: Tá certo. A senhora falou algo sobre prevenção, né? Que de repente a gente pode prevenir, obviamente, que é melhor, e também vocês têm essa parte educativa nesse momento nobre do rádio, que vocês trazem a informação. Quais são as prevenções que a gente precisa ter para, de repente, não precisar ter que remediar?
1: Então, Emerson, a saúde sempre começa pela boca, no geral, né? Hoje as pessoas já se cuidam muito mais, procuram fazer exames preventivos, consultas médicas, e a parte da saúde da boca começa aí também. Então, se você, não tenho dor, mas faz muito tempo que eu não vou, há mais de 2, 3 anos não vou ao dentista, nos procure. Nós temos o raio-x, né? O tomógrafo, que é ali na clínica. Uhum. Então, a gente já consegue ver todos os dentes, conseguimos fazer um diagnóstico, temos câmera intraoral para mostrar se tiver algo que tá no início, sempre melhor. Então, sempre procure tratar, porque só a limpeza em casa não é eficiente, né? Então, a escovação diária, ela é necessária, fio dental, né? Mas até a clínica a gente faz uma limpeza detalhada e consegue sempre encontrar se tiver algo no início ou simplesmente para manter, porque é muito importante.
0: O mês passado nós tivemos uma ação falando um pouquinho mais sobre isso. Qual que é o principal ponto dessa ação? Vocês perceberam que, ao passar da ação, vocês conseguiram também popularizar um pouco mais esses trabalhos de vocês e automaticamente fazer com que o cliente se familiarize com isso?
1: com certeza. As pessoas nos procuram muito mais já por esse caminho da prevenção do que para tratamentos. Claro que a gente oferece todos os necessários, né? Desde da limpeza até o implante, facetas, lentes, né? Mas nos procuram muito mais por uma prevenção. Olha, doutora, eu vim porque ouvi, gostaria de ver como que tá a minha saúde bucal. Então já houve uma grande melhora nessa parte.
0: Que bom. E o telefone para contato, doutora? Quem de repente quer entrar em contato, já marcar uma avaliação?
1: Já vou informar para vocês.
0: A gente vai trazer então o telefone para contato aqui para você que está acompanhando a programação e acompanhar também. Por gentileza, pode até alcançar aqui bem tranquilo aqui que a gente atualiza aqui o número pessoal de casa aqui. Pode falar, doutora?
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0: Muito bem, para deixar o sorriso ainda mais acolhedor. Doutora, obrigado aí pela sua visita, obrigado principalmente pelas informações muito úteis para o nosso ouvinte, porque como muito bem falou, a saúde começa pela boca.
1: Com certeza, obrigada pelo convite novamente, obrigada a todos os ouvintes e tenham um bom resto de semana.
0: Muito bem, obrigado doutora Fernanda, também o João aqui nos bastidores, sempre nos auxiliando, trazendo aí para alimentar nas redes sociais, informações úteis que você acompanha, aproveite e siga lá nas redes sociais, é Fagundes Odontologia, só pesquisar assim já encontra. 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Beleza, acompanha lá nas redes sociais também. Agora 8:28.
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0: 8:32, sim, Douglas Tony, tudo certíssimo esse menino. Agora enquanto eu tô fazendo um teste aí com o Douglas Tony, estamos testando, eu vou testando aqui, trazendo o momento esportivo.
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0: E o momento esportivo na cultura é com ele, Gerson Page, trazendo aqui a informação pra gente. Fala comigo, Gerson, informações do esporte contigo.
2: Olá, Emerson, bom dia, ouvintes do Comando Geral.
0: Bom dia.
2: Mais 4 equipes estão classificadas para as quartas de final da Copa do Brasil. 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Pois é, Emerson e amigos ouvintes do Comando Geral, do nosso momento esportivo. O Cruzeiro venceu a Chapecoense por 2-0 nesta quarta-feira, no segundo jogo das oitavas de final da Copa do Brasil, e está classificado para as quartas de final. Em Porto Alegre, com gol de Pavon, o Grêmio venceu o Mirassol por 1-0 na noite desta quarta-feira e também garantiu vaga para as quartas de final da Copa do Brasil. O jogo de ida deu 1-1, portanto, no placar agregado, o Grêmio venceu por 2-1 o Mirassol e está classificado para as quartas de final. Já o Fortaleza venceu o Palmeiras por 3-2, mas é o Palmeiras que saiu de Cuiabá classificado para as quartas de final da Copa do Brasil. O placar terminou 5-3 no agregado para a equipe do Palmeiras. No Maracanã, clássico carioca, no jogo de ida 0-0. No jogo de volta, Fluminense 1-3. O Vasco está nas quartas de final da Copa do Brasil. Hoje definem mais classificados para a Copa do Brasil. E eu volto a falar de esportes, Emerson e amigos ouvintes, logo mais às 12:50, no nosso Esporte 93, sempre no oferecimento da Top Sports, a sua loja esportiva. Bom dia, Emerson, bom dia, ouvintes. Ótima quinta-feira para todos nós.
0: Ok, Gerson Page, obrigado, meu amigo. Bom dia, ótima quinta-feira também. 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
1: 8:40.
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0: 8h45. 15 graus a temperatura. 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Abraço aí pro nosso amigo Cleverson Lins, ligado aqui na Mais Ouvida. Também aqui a Lenir Aparecida Mota, o Ademir Lessi. Bom dia para Elizabeth Guzati Bruneta, para Tere Valer Adinha, Ademar Santuches da dupla Boiadeira e Marandim, também aqui todos na sintonia aqui da nossa programação. E eu vou seguindo aqui na programação Cultura 8h46, trazendo aqui mais um recadinho da Infinity. 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
2: 8:50.
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0: Agora 3 minutos faltando para as 9, a seguir Cultura Notícias com Pedro Ortiz de Castro. 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Agora Pedro Ortiz de Castro. Chega mais, meu amigo, bom dia. Cultura Notícias, primeira edição aqui do Comando Geral. Informações contigo.
5: O Comitê de Política Monetária, Copom, do Banco Central, reduziu nesta quarta-feira em 0,25 ponto percentual a taxa Selic, taxa básica de juros da economia brasileira, que passará de 14,25 para 14% ao ano. Essa é a quarta vez consecutiva que o comitê reduz os juros. A decisão foi tomada em reunião na sede do Banco Central em Brasília. O BC utiliza a Selic, os juros básicos da economia, como instrumento para reduzir o ritmo de atividade econômica e, com isso, tentar controlar a inflação. Quando o juro sobe ou fica alto por muito tempo, o crédito encarece, ficando mais caro para quem compra no cartão, por exemplo, parcelas de produtos e financiamento de imóveis, levando a uma perda de força no consumo. O governo de Santa Catarina vetou integralmente o projeto de lei 287/2026, que previa concessão de incentivo financeiro de R$100 por javali abatido no controle populacional do animal no estado. A proposta de autoria do deputado Camilo Martins, do PL, havia sido aprovada pela Assembleia Legislativa, mas foi barrada pelo governador Jorginho Melo em decisão publicada no Diário Oficial. A decisão seguiu a orientação técnica da consultoria jurídica da PGE, Procuradoria-Geral do Estado, que identificou 3 entraves jurídicos decisivos. inconstitucionalidade por ausência de estudo orçamentário, descumprimento da LRF, Lei de Responsabilidade Fiscal, e vedação pela lei eleitoral. Por enquanto eram essas as informações. Cultura Notícias, próxima edição às 10 horas. Segue com o Emerson, o comando geral.
0: Ok, obrigado Ortiz, pontualmente 9 horas, depois de informações aí do nosso departamento de jornalismo, nós vamos para informações do nosso comércio. Porque a partir deste momento, pontualmente 9 horas, aqui começa mais um
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0: Nossa paradinha obrigatória de hoje, para me ajudar a fazer essa paradinha obrigatória, vamos chamá-lo então. Chega mais, Douglas Tony. Bom dia, meu amigo.
6: Bom dia, bom dia, bom dia. Bom dia com alegria, meu querido Emerson.
0: Ótimo dia, clima gostoso, dá pra sair de casa de boa, né? Porque está quente, o pessoal reclama. Tá frio, o pessoal reclama. Hoje a temperatura tá muito agradável para dar uma caminhada, né, Douglas?
6: Verdade, verdade. Como diria o Ortiz de Castro, a temperatura está amena.
0: A mesma?
6: A mesma de ontem, a mesma de hoje. Está uma temperatura agradável, sim. É claro, tempinho assim meio que nublado, né, Emerson Heiser? 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
6: Não. 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
7: Não.
0: 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O programa é seu, fale o que você quiser, esse menino.
6: Ó, que eu falo.
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0: tá igual a Tata hoje que foi molhar o bambu.
6: Pois é, nesse assunto que eu quero tocar.
0: Você pare com essas coisas.
6: Eu vou te mandar uma foto daqui a pouquinho, Emerson.
0: Ô, louco.
6: 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Adivinhão, hein? 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
0: Não creio.
6: Creio, irmão, já vou te mandar uma foto aqui, ó, do creme que está na minha frente.
0: Cara, até o bambu tem o seu dia reconhecido, é o dia mundial do bambu?
6: Só pode.
0: Até o bambu tem mundial e o Palmeiras não, homem.
6: Tem dia do bebê, tem dia disso, daquilo, e dia do bambu, Emerson.
0: Dia mundial do bambu. O bambu tem mundial e o Palmeiras não.
6: E esse, vou te falar, esse é um pote verde, Emerson.
0: Olha aí.
6: É pra judiar mais ainda,
0: eita,
6: né?
0: Eita.
6: Ó, pra explicar pro nosso ouvinte, hoje de manhã o Emerson chegou na nossa sala, né, Emerson?
0: Isso.
6: No cantinho do comercial.
0: Isso.
6: E a Tata chega na porta e pergunta o quê, Emerson?
0: Cadê o teu bambu?
6: Pois é. Ficamos surpresos com a pergunta, né, Emerson? E você diz, posso rimar? Enfim, aí ela, que fui, Emerson? Eu só perguntei onde é que tá o teu bambu.
0: Eu falei pra ela assim, cuidado com a rima, porque eu lembrei daquela história do Silvio Santos, né?
6: Ah, sim.
0: Pro pessoal de casa entender o enredo da prosa.
6: Aham.
0: Daí a Tata disse, não, eu cheguei aqui, eu vi que o teu bambu tava murcho. Tava tristinho.
6: Uhum.
0: É, pessoal de casa, eu tenho aqueles bambuzinhos, sabe? Que eu ganhei, inclusive, foi numa apresentação que eu fiz pra prefeitura.
6: Isso.
0: Foi o desfile da garota Miss Campos Novos, né? E aí a Lia pegou com todo carinho, me presenteou com esse bambu, que simboliza isso, amizade e tal, né?
6: E o meu bambu,
0: ele tava, né, tristinho, cabisbaixo, né? Não pega sol, eu esqueço de molhar ele. Aí a Tata disse: cadê o teu bambu? Eu falei: não sei. Ela deu falta, eu levei ele lá fora pra pegar um sol. A Tata é muito atenciosa. Ela levou o meu bambu pra pegar um solzinho.
6: Pronto. Vai pegar um sol hoje, não sei aonde.
0: Tirou, né, o bambu pra fora pra pegar um sol.
6: E o sol se escondeu.
0: Você nunca tirou teu bambu pra fora pra tirar um sol, Douglas Story?
6: Eu não tenho bambu, Emerson.
0: Olha, teu bambu deve estar bem assim, ó, é transparente, sabe? Sabe, é igual aqueles alemãozinhos quando vão na praia, qualquer solzinho vai ficar bem vermelho. Tem que dar sol pro seu bambu, Douglas Stone.
6: Você entende de sol na praia, né?
0: Olha, era só o que me faltava. Pergunta pra Janete se tem algum protetor solar pro bambu.
7: Tem protetor solar.
0: Olha só, tem que passar protetor solar. Exatamente. Eu tô com medo, a Tata deixou no sol ali, vai queimar o meu bambu.
6: Cuidado, né? Cuidado. Se bem que o sol tá escondidinho hoje, Emerson.
0: Ah, então dá pra deixar o bambu um pouquinho mais.
6: É, o teu bambu impressionou o sol. E ele foi se esconder.
0: O sol se escondeu, ofuscou o sol hoje.
6: E ó, eu vou fazer o seguinte, vou comprar esse creme origem aqui pra passar no bambu.
0: Traz pra mim aí.
6: Brincadeiras à parte, Janete, desculpa, mas eu precisava comentar.
7: Não, tudo certo.
6: Tá tudo bem?
7: Tudo tranquilo.
6: Tá tudo bambu?
7: Tudo, hoje é dia do bambu, né?
0: Que coincidência, né? Ainda hoje a Tata sabia que era o dia do bambu. Por que que ela levou o bambu pegar sol, né?
6: Ah, tá, mas é que a Tata é cuidadosa.
0: Coitado, né, meu bambu, só uma vez por ano que alguém lembra tirar ele no sol. Que a nossa sala, pessoal, não pega sol, então ficou difícil pra ter plantinha ali, né?
6: Ali é a caverna do dragão.
0: Eu vou pegar um cacto, acho que é a única coisa que sobrevive ali, meu.
6: Pode ser, Emerson.
0: Porque a energia do Douglas e minha, coitada das plantinhas.
6: elas murcham. Agora, vamos falar em energia, vamos colocar energia nessa programação também?
0: Bora.
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7: 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A cabeça voltada pro motorista. E a pessoa que tá dirigindo consegue pelo retrovisor enxergar o outro retrovisor e a criança.
6: Que achou, Emerson?
0: Rapaz do céu, uma tecnologia dessa, se a NASA escuta, vem e leva a Janeta embora.
6: Mas com certeza, porque olha,
0: é rainha das gambiarras, rapaz. MacGyver passou vergonha.
6: Passou vergonha, mas é a inovação, né, Janete? Pra não perder a criança de vista.
7: É inovação, porque quando você tá dirigindo, você não precisa olhar para trás.
6: Então não tem como virar a cabeça ali.
7: Não, né? Tem, então você.
6: E é perigoso se faz isso, é perigoso.
7: Com certeza. Então você tira o foco, a atenção do volante pra cuidar a criança. Uhum. Então, com esse espelho retrovisor, você não precisa mais, porque você consegue enxergar pelo espelho.
6: É reflexo do reflexo.
7: Exatamente, é muito interessante. Outra coisa que chegou foi um tipo um imobilizador de cabeça infantil. Então a criança tá sentada na cadeirinha e a mãe coloca tipo um, é quase um capacete e segura a cervical da criança, para a criança não ficar balançando.
6: Olha que interessante, Emerson, você tem o Miguelzinho, né?
0: Sim, tem.
6: Você já viajou com o Miguel e assim você olhou para trás, ou melhor?
0: É quando
6: você
0: disse que não dava para olhar para trás, eu fiquei pensando, rapaz, eu devo ser contorcionista, pois eu olho para trás, né? Que perigo, meu. Eu não sabia que não pode olhar.
6: É bom evitar, né, Emerson?
0: E olha só, que legal.
6: Porque numa pequena viradinha pode dar um acidente, né?
0: Sim, sem dúvida.
6: Pode ocasionar um acidente. E foi por isso que esses dias até eu acabei dando uma peixada, Emerson Reis. Eu fui olhar pro lado ali pra minha filha e dei uma encostadinha, Emerson Reis.
0: Rapaz.
6: Encostadinha que saiu ardida.
0: Eu imagino.
6: Então, tem que ter esse cuidado, tem que ter essa atenção, né? E nesse caso ali, do retrovisor, é muito importante para auxiliar, mas no caso também desse, como é que é o nome desse produto que você falou pra gente aqui da novidade, que vai proteger ali a parte do pescoço, da cabeça da criança, que não vai ficar balançando?
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0: e ele segura bem certinho a cervical, o pescoço da criança, né, a face, o rosto, com o ombro da criança. Então a criança não consegue mexer, ou com o balanço do carro ficar balançando a cabeça.
1: Porque é perigoso no seguinte ponto, Emerson Reiser, a criança fica praticamente, tá ali na cadeirinha, né? Mas ela pega no sono, Emerson.
2: Mas pra, isso que eu ia perguntar, mas pra qual idade que é esse aí? Porque tem o bebezinho que vocês estão falando aí do banco, que ele fica de costas pro motorista, quando ele é bem bebezinho.
1: É, no bebê conforto,
2: aí,
1: né?
2: Aí depois de uma idade, né? Porque eu digo isso porque às vezes mesmo uma criança com 3 anos, na hora da viagem, ela vai dormir.
1: Sim.
2: E ela fica com o pescocinho, né? Por mais que você ajeite a cadeirinha, o pescocinho vai estar trabalhando com o solavanco da estrada. E diga-se de passagem, muito solavanco com as estradas, a vergonheira que é aí na nossa região. Então, por isso que eu perguntei qual é a idade, né? Porque até eu me interesso, de repente, Miguel com 3 anos, se vai viajar mais tranquilo, mais seguro, até a gente dirige com mais segurança também, né?
1: E eu vou te falar, Emerson Reiser, que é um produto muito interessante, é importante, porque, ó, a minha filha vai fazer agora, dia 26, 6 anos, né?
2: Sim.
1: E mesmo quando ela pega no sono dentro do carro, que ela tá na cadeirinha, né? Ela saiu do bebê conforto, vai pra cadeirinha, já tá quase naquele assento elevado, né, Emerson?
2: Sim.
1: Então ali, quando ela pega no sono, tem o cinto de segurança que prende, mas ela fica com o pescoço solto ali, né?
2: Exatamente.
1: Balangando.
2: Isso mesmo.
1: Isso, fica balançando de
2: um lado para o outro. Parece um pebolim, né?
1: Exato. E aí ela acaba pegando no sono, dorme e solta o corpo, relaxa. É muito perigoso porque você pode fazer, né, uma curva, né, Emerson? Criança cai pro lado, pode acabar tendo que frear, assim, de repente, né? Segurar, fazer aquela frenagem.
2: Brusca.
1: Exatamente, aquela frenagem que você tem que dar assim, ó. Num piscar de olhos, você tem que segurar o carro, né?
2: Isso.
1: Do nada. E aí a criança vem pra frente. E tudo isso é perigoso mesmo pra criança. Então, aí você, motorista, tá sozinho com o seu filho. Aí você vai querer arrumar, porque tem pai que faz isso, Emerson. Vai lá, estica o bração pro lado de trás, vai querer arrumar a criança que tá ali, né?
2: Com o carro em movimento.
1: Exato, vai ali. E aí
2: acabou de ultrapassar um caminhão e não quer parar, né?
1: É, exato. E daí? Então, para sua segurança agora tem, entre aspas, esse capacete, né? 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
1: E eu volto com você, Emerson Reis, daqui a pouquinho. Oi.
2: Antes de você voltar, só quero mandar abraço aí pra Maria Ivone, depois dar uma conferida aí, que ela já mandou a foto, que ela já comprou o bambu hidratação intensa.
1: E é bom?
2: Ela mandou a foto aqui,
1: E ó, a Janete confirma aqui.
2: Ela disse que é bom. E já o Juninho Góes mandou pra Janete aí a Escola MacGyver de Gambiarra. Depois dos espelhos aí, ele disse que a Janete tá aprovada, o certificado dela tá aí.
1: A Janete com um alicate, uma fita isolante e um araminho.
2: Sim.
1: Nossa senhora!
2: Monta um foguete.
1: Eu volto já.
3: 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Hora certa. 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
3: 9:16.
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3: 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Nesse preço da ponta de peito, R$ 19,90, fiquei fazendo uma conta rápida, uma conta de padaria, ó. 10 pila do Douglas, 10 pila meu, compramos um quilo de ponta de peito e o Juninho Góes assa pra nós. Ó, até rimou, né, Juninho? Rapaz, céu. Juninho Góes, assa pra nós. 9:20, hora certa na programação Cultura. 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Já tô chamando Douglas Tone, se prepare aí, Douglas Tone, eu só mudei a ordem aqui dos testemunhais, mas já estamos no momento de te chamar. 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
3: Nossa paradinha obrigatória na quinta do bebê, Douglas Tone.
1: Exatamente. 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
1: 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Então, muitas vezes você acaba não conseguindo visualizar a criança. 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
1: 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E Emerson Reiser?
3: Sim, menino.
1: Você tá bem aí, Emerson?
3: Estou muito bem.
1: Tá tudo na maior tranquilidade,
3: né, querido? Eu tava acompanhando, a expectativa está a milhões. Eu tô esperando o post aí mostrando esse capacete aí de criança.
1: Ah, eu vou colocar esse capacete.
3: O Miguel vai se sentir um astronauta.
1: E ó, o menininho que tem aqui na caixa, o garotinho propaganda, é parecidinho com o Miguel.
3: Sério que é tão bonito assim?
1: Lindo, maravilhoso. Puxou a mãe. Eu volto já.
3: Tá bom.
0: 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Hora certa.
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1: Hora certa.
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4: 9:37.
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0: 9:41. Abraço aí pro nosso amigo presbítero Luiz. Ele diz: bom dia, Emerson. Que dupla essa, hein? Parabéns, valeu. É o ouvinte aí que também aprecia a nossa dobradinha, o nosso Pit Stop Cultura. Essa maneira dinâmica e descontraída de trazer aí o momento nobre do rádio. Esse case de sucesso que é o Pit Stop Cultura. 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
0: Nossa paradinha obrigatória aí no centro da cidade com Douglas Tony.
3: Que maravilha, Emerson Heiser, você aí, eu aqui, Janete juntamente com a gente na edição do Pit Stop, dia do bebê, e é o dia pro papai e pra mamãe comprar e economizar. 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
0: muito,
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0: 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Então, às vezes, eu dou aquela pausa, 1, 2, 3, opa, é eu, né?
3: É eu. Agora é minha vez. Agora sou eu. Mas às vezes eu faço pra confundir mesmo.
0: Eu percebo, eu percebo.
3: Porque às vezes a Janete, ela tá assim longe já, sabe?
0: Uhum.
3: 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Pegadinha do malandro. 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
3: 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E o que é bom, o bom, né, Janete, que você gosta de criar situações. Que ela já criou algumas situações com a gente, né, Emerson?
0: Sem dúvida, Douglas Tony, concordo contigo.
3: Às vezes as que é umas situações que a gente fica pensando, por que que ela fez isso? Mas além de criar situações, ela cria promoções. E é tão bom quando a gente vê que está sendo assim, como está servindo de referência, está servindo de exemplo, né, Janete? Comentávamos agora há pouco também que vários outros vão no embalo também do que você criou aqui o Dia do Bebê, por exemplo, né?
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0: Nossa senhora!
1: Olha o que o Emerson fica fazendo lá, Janete.
0: Que criatividade.
1: Falando em coisas criativas, né, seu Emerson Reiser?
2: Não, antes você disse que o Miguel era só bonito porque puxou a mãe, né? Você me chamou de feio. Eu falei, falou bonitão, né?
1: Você se cobrou bem, Emerson Reiser. Janete, se cobrou a altura, né?
0: Nossa, cara, que... muito criativa.
1: Imagine você e o Emerson criando situações. Vamos criar uma promoção? Larga o Emerson e a Janete. Ouvinte, eu não vou mostrar.
2: Poste no teu story.
1: Acho que
2: vai
1: não.
2: Bombar, você vai ganhar 5.000 seguidores hoje.
1: Eu acho que vai pegar, Emerson.
2: É.
1: Eu acho que vai pegar, eu acho que vai me dar um... Como é que fala? Viraliza, né?
2: Daí você coloca que só pode ser visualizado por quem é seguidor. Daí não tem, apavora daí.
1: Ah, mas vai viralizar de um jeito, rapaz. Ah, e depois dessa, Janete, o que que a gente faz?
0: A inteligência artificial, ela é uma ferramenta que nas mãos erradas, né?
1: E nas mãos certas também, né? Porque não adianta também você ter uma ferramenta dessa... E do outro lado, não apresentar o que você deseja, não dá as coordenadas, né? E o Emerson foi ninja, né?
0: Foi ninja, cara. Não, o outro pit stop, né? Ele já começou com o pé direito. E agora, não, essa aqui, ó, Emerson, essa arte que você montou ali foi a melhor de todas.
1: Você acha que é aquilo mesmo, né?
0: Não sei.
1: Depois dessa, vamos voltar com você, Emerson Reis, porque a Janete, ela cria situações. E você, Emerson, cria cada criatura.
2: Até já!
1: Até já!
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5: 9:50.
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0: Agora faltando para as 10 horas da manhã. 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Vamos concluir o nosso Pit Stop Cultura de hoje? Vamos lá então, Douglas Tony, trabalhar só mais um pouquinho, Douglas.
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0: Mais um pouquinho ao menos aí no Pit Stop, né? Depois Douglas volta aí pro estúdio e segue a programação até as 10. Douglas Tony, um Pit Stop aí, como a gente sempre fala, né? Quando estamos na companhia de pessoas agradáveis, as horas passam voando, mas não com menos informações. Foi bem informativo o Pit Stop de hoje.
4: Verdade, Emerson Reis, ele passou voando esse tempo, é só uma hora, a gente conseguiu se divertir e ao mesmo tempo informar e é claro que fazer com que o ouvinte consiga economizar, porque a oferta 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
4: Até mais, minha amiga! Emerson, volto contigo aí na programação, porque o Ortiz já deve estar pronto para as principais notícias. Daqui a pouquinho eu chego no programa para a gente dar continuidade ao Comando Geral até o meio-dia. Já já vou liberar também o WhatsApp da rádio, valendo presente na semana do Dia dos Pais, presentão da Só Luz Materiais Elétricos, uma parafusadeira furadeira maravilhosa para o nosso ouvinte de ouro, nosso paizão que está em sintonia, que merece ganhar esse presentão da Só Luz, hein? Daqui a pouquinho eu chego para dar continuidade. E hoje, deixa eu te contar uma coisa, Emerson.
0: Pode contar?
4: Vai ter mais dobradinha.
0: Sério?
4: À tarde, 16h, estaremos do ladinho aqui da Ultra.
0: Ô, louco, bicho.
4: 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Até logo mais, Emerson!
0: Valeu, Douglas, até logo mais, né? E adivinha, gente, vai ter coquetel. Adivinha quem vai lá, né? Não precisa falar mais nada, né? Meu Deus do céu. Valeu, Douglas, parabéns e mais um Pit Stop Cultura com aquele selo de qualidade Rádio Cultura 68 anos. E com essa mesma qualidade, vamos agora para o nosso Jornalismo Cultura com Pedro Ortiz de Castro.
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7: Olá, Emerson. Pessoas com TEA, o transtorno do espectro autista nível 1, e pessoas com deficiência mental leve passam a ter direito à isenção total de impostos IBS e CBS na compra de veículos após decisão do STF, Supremo Tribunal Federal. O julgamento concluído ainda na segunda derrubou parte das regras da reforma tributária que restringiam o benefício apenas aos casos moderados e graves. Por unanimidade, os ministros entenderam que a Constituição não faz distinção entre os diferentes níveis de deficiência ou transtorno do espectro autista para garantir o benefício. Assim, o STF considerou inconstitucional a exclusão automática de pessoas com autismo nível 1 e deficiência mental leve da alíquota zero dos tributos. A decisão pode beneficiar cerca de 12.600 pessoas com autismo nível 1, segundo dados do mapa Autismo Brasil. Na prática, o Supremo ampliou o alcance do benefício previsto na reforma tributária. Com a decisão, pessoas com autismo 1 e deficiência mental leve poderão solicitar a redução de 100% das alíquotas do IBS, que é o Imposto sobre Bens e Serviços, e da CBS, Contribuição sobre Bens e Serviços, na compra de automóveis, desde que cumpram requisitos previstos em lei. 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

0: Olha, nesta sexta-feira, amanhã, 7 de agosto, Campos Novos sediará o evento Conversa com os Candidatos, que reunirá candidatos da coligação liderada pelo governador Jorginho Melo para um encontro com lideranças e a comunidade regional. Estão confirmadas as presenças de Adriano Silva, candidato a vice-governador, Carol Detone, candidata ao Senado, Tito Almeida, candidato a deputado estadual, e Cauê Oliveira, candidato a deputado federal. A programação prevê momento de diálogo entre os participantes, com a apresentação de propostas e debate de temas relacionados ao desenvolvimento de Santa Catarina e às demandas da região meio-oeste. O evento será realizado ao meio-dia no Labareiro Gastronomia em Campos Novos. O almoço será por adesão e o encontro é aberto aos interessados, com o objetivo de promover diálogo e troca de ideias com a comunidade. A Rádio Cultura divulga de forma equitativa as agendas presenciais de candidatos em Campos Novos, na medida em que esse conteúdo é repassado ao jornalismo da emissora. Era isso por enquanto, eu volto às 11 horas, Emerson. Seguimos contigo então, bom trabalho, obrigado, até mais.
1: Valeu, obrigado, Ortiz, obrigado pelas informações também.
2: 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Hora certa, Cultura.
1: 10:07. 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
1: 10 horas e 13 minutos.
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1: 10 horas e 15 minutos. 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A seguir, o titular do programa já se encontra no recinto. Deixo vocês nas competentes mãos de Douglas Tony e nosso próximo compromisso a 13h. Eu te espero em mais um show da alegria. Até lá!
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7: Manhã Cultura, programação Comando Geral. Valeu, Emerson Reiser, pela parceria. Esteve aqui comandando o nosso programa nesse dia, abrindo os trabalhos às 8, depois comigo em Pit Stop. Que maravilha, coisa boa, né? Valeu, valeu, meu queridão. Abraço pra você, bom trabalho, tá? Tamo junto, Emerson Reiser. À tarde ele volta, da uma em diante, ele chega aqui pra comandar o seu show da alegria, né? E a partir de agora eu comando o nosso programa até o meio-dia e até as 11 com o Lojão Astral. 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Pra concorrer a esse baita presentão, é só mandar mensagem de áudio com o seu nome, o nome do seu pai que merece ganhar esse presente. E por que ele merece? Por quê? Por quê? Porque ele te deu a vida? Porque ele é um pai que gosta de fazer muitas coisas? Gosta de manutenções? Gosta de cuidar da caixa de ferramenta ali, né? Tudo organizadinho, só não tem uma parafusadeira furadeira. Gosta de gambiarra? Ele tá sempre inventando moda em casa? Então manda ver aí. Mensagem no WhatsApp da Cultura 984034327 com o seu nome, nome do papai e porque ele merece ganhar essa parafusadeira furadeira da Soluz. 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
7: Vai mandando mensagem aí, boa sorte no estúdio, Luciano. Bom dia, meu amigo.
9: Bom dia, Douglas, bom dia a todos os ouvintes que estão ligadinhos na programação. Mas você fala, né, tio? Meu Deus do céu. Eu engatou não... uma quinta e não para mais.
7: Eu vou te falar uma coisa. Eu
9: é
7: não...
9: câmbio automático.
7: Eu não pago pra falar.
9: Não, quem você recebe paga... pra falar.
7: Quem paga é a rádio. E aí eu tenho que falar. Ê,
9: lasqueira, coisa boa. Dia dos Pais está chegando. Agora você falando e eu aqui só escutando, só ouvindo e pensando, né? Dia dos pais, aqui nem Dia das Mães, é todos os dias, né?
7: Claro.
9: Mas em forma agora especial no domingão, né? Forma de retribuir aquele amor, enfim, com um presente, com uma lembrancinha, ou com um abraço, com um carinho, enfim. 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
7: não,
9: Douglas?
7: Nem vou te falar.
9: É.
7: Quer que eu te conte?
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7: É bem de boa.
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9: Exatamente.
7: É interessante ser
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9: 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Feliz Dia dos Pais a todos os papais que estão ouvindo aí. E tudo de bom. 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
9: 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Feliz Dia dos Pais pra você,
7: Muito Douglas. Obrigado. Feliz Dia dos Pais pra você, Luciano.
9: Obrigado. Tudo
7: Feliz
9: bom.
7: Feliz dia para todos os pais.
9: Todos os papais.
7: Valeu, menino.
9: Valeu. Tchau.
7: Tchau.
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7: Papai Luciano querendo uma poltrona, hein, Francisco? Ó a dica. 10h26 da manhã. Bom dia.

0: Hora certa.
1: 10h29. 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
10: 10h34 da manhã, o mês está aí, né? 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

0: 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Me conta, ouvinte, o seu nome, o nome do seu pai e por que ele merece ganhar uma parafusadeira furadeira da Só Luz. Por quê? Por quê? Conta aí!
1: Oi, meu nome é Leonardo dos Santos e meu pai merece ganhar porque ele é o melhor pai do mundo.
0: Oh! Legal, legal. Melhor pai do mundo. Mas e o nome do pai? O nome do pai? Manda aí pra mim, tá? Ó, ouvinte, não esqueça do nome do pai. O seu nome, o nome do pai aí, né? Porque aí a gente vai colocar tudo num sorteio. Ontem nós tivemos centenas de participações. Todas estão arquivadas, tá ok? Aí as participações que a gente recebe hoje, a gente vai arquivar também. Amanhã, sexta-feira, vamos liberar o WhatsApp um pouquinho mais cedo. Na primeira hora, já estou adiantando isso pra você. Na primeira hora, entre 8 e 9 da manhã, vou liberar o WhatsApp já na abertura do programa. Por quê? Porque aí depois das 9 eu saio para pit stop e o Emerson assume o programa. Aí das 10 às 11 tem pit stop e depois das 11 eu volto aqui pro estúdio. E aí nesse meio tempo o Emerson já vai, né, filtrando, deixando tudo pronto aqui para o sorteio, juntando as participações de ontem, de hoje e de amanhã. Aí ele junta todas, já deixa tudo preparadinho. Quando eu chegar aqui, a gente só faz o sorteio e conta quem é o ouvinte contemplado com uma parafusadeira furadeira da Só Luz Materiais Elétricos. Então, participa, hoje é o penúltimo dia, amanhã o último dia e amanhã será na primeira hora de programação, logo na abertura do programa, eu já vou liberar o WhatsApp. Já tô adiantando essa informação para você, tá? E hoje a gente vai até às 11:30, até às 11:30 com o WhatsApp liberado. Agora 10:40, porque seu pai merece ganhar esse presentão da Só Luz, conta aí.
2: Meu nome é Felipe Temer Pasquale.
0: Ô Felipe.
2: E meu pai, Fábio Pasquale, merece ganhar uma parafusadeira, porque ele é o melhor pai do mundo.
0: Opa!
2: E ele é meu herói.
0: É o meu herói, legal! Abraço pro Felipe, pro Fábio, que é o pai do Filipinho aí, Felipe Kemer Pandolfo Pasquale participando, interagindo e concorrendo esse presentão pro pai dele, que é o melhor pai do mundo, que é o super-herói, né? Que maravilha! Valeu, Filipinho!
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0: 10:41.
4: Existe uma teoria que se chama 90-10, onde uma pessoa tem 90% daquilo que você procura em alguém.

0: Muito bem, muito bem. Som bacana, som legal aqui na manhã do nosso Comando Geral, né? E olha, 10h44 da manhã, perguntinha tá no ar, o ouvinte tá respondendo no WhatsApp 984034327. Por que seu pai, o seu papito, seu paizão, seu paizinho merece ganhar um presentão da Soluz Materiais Elétricos? Fala aí, ouvinte.
1: Bom dia, Douglas. Aqui é o Vanderlei Francisco Pinto, bairro Aparecido. Meu nome é Vanderlei Francisco Pinto. Meu pai é Lecir Mário Pinto.
0: Muito bem, seu Lecir.
1: Ele precisa da furadeira porque ele trabalha pedreiro, carpinteiro. Ele é o meu herói.
0: Maravilha! Pai pedreiro, carpinteiro e é o super-herói do Vanderlei. Valeu, meu amigo! Abraço pra você, pra família aí. 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E a chuva chega com vontade aí no Planalto Sul Catarinense. Chuvinha chegou agora aí na cidade. Que chuva, hein? 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E aí, tá chovendo aí? Tá chovendo na sua propriedade? Aí na sua cidade, na região? Como é que tá o tempo aí? Tá emburrado, cara feio? É, aqui já chegou, na cidade já chegou a chuvinha. 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O que é isso? 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Por que você vai dar de presente esse produto pro seu pai? Por quê? Porque ele merece? Porque ele é um super-herói? Porque ele é um pai bacana, legal? Porque é um pai que inspira a sua vida? Conta aí pra gente! Fala aí, ouvinte Cultura! No WhatsApp 984034327.
2: Bom dia, Douglas Tony.
0: Bom dia.
2: Aqui é Ana Rita, de Benão Batista.
0: Oi, Ana!
2: O meu pai, Oscar Ribas, merece ganhar a parafusadeira. Porque ele é o melhor pai do mundo, ele é trabalhador, ele é dedicado. E a gente ama ele.
0: Muito bem.

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1: 10h48.
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2: 10h56.
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2: Daqui a pouquinho tem notícia. Já já informação com Ortiz e Castro.
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2: 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Valeu, Loja Hallin, valeu, Lojão Astral, valeu, Base Forte. ouvinte, no WhatsApp você responde até às 11:30, o WhatsApp liberado para você falar o porquê o seu pai merece ganhar uma parafusadeira furadeira da Só Luz Materiais Elétricos. Conta aí.
5: Bom dia, Douglas. É a Genesi de Lima.
2: Bom dia.
5: Douglas, meu pai já é falecido. Eu vou colocar o nome do meu filho Edson Francisco Garipuna.
2: Uhum.
5: Ele é um paizão, com a menininha dele, a Helena.
2: Deus abençoe, saúde e paz aí pro seu paizão, tá? Que é o seu filho, né? Que é um baita pai. Que bom, valeu, Genesi. No WhatsApp.
6: Bom dia, meu nome é Silvana Camargo, gostaria de participar da promoção. O nome do meu esposo, pai do meu filho, é Luiz Carlos de Oliveira, e tem meu tio Luiz Carlos Fagundes, que esse é o primeiro. Luiz Carlos é meu marido e o segundo é meu tio. Beleza? Obrigado, Silvana.
2: Muito bem, Silvana. Aí eu quero ver o que vai acontecer se você ganhar a furadeira parafusadeira, hein? Vai ter que tirar um para o ímpar aí entre os dois, né? No Whats.
7: Bom dia.
2: Bom dia.
7: Meu nome é Marlene da Silva Muniz.
2: Oi, Marlene.
7: Meu pai merece ganhar a furadeira porque ele é o melhor pai do mundo. E eu amo muito ele.
2: Que bom.
7: Sebastião da Silva Muniz.
2: Valeu, Marlene. Cleiton, chega pra falar com a gente. Fala aí, Cleitinho.
8: Bom dia, Douglas.
2: Bom dia.
8: Aqui é o Cleiton Jean Ramos da Silva. O nome do meu pai é o Danir José Ramos da Silva. E ele merece ganhar porque ele é o melhor pai do mundo aí.
2: Muito bem. Simples assim, né? Melhor pai do mundo. Valeu, Cleiton. Olha aí, o WhatsApp vai ficar liberado até às 11:30. Aí a gente encerra e amanhã novamente nós liberamos o WhatsApp. E amanhã vai ser na primeira hora, tá? Entre 8 e 9, porque amanhã eu abro a programação aqui, a gente vai abrir juntos o nosso programa, né? A partir das 8 a gente abre também o WhatsApp aí, e a partir das 9 o Emerson assume o programa. Então das 8 às 9 vamos abrir a etapa de participações, aí eu saio, vou pro pit stop e volto depois das 11. E quando aqui chegar, o Emerson vai deixar tudo organizado. Aí a gente faz sorteio e presenteia um ouvinte em nome da Só Luz. 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Abraço, Reinaldo, Valmir. Abraço, Luiz, Ellen. Também Felipe, Fefo. Abraço do tio Douglas.
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2: Meu caro Ortiz, bom dia, o que você nos conta?
10: Oi, bom dia, Douglas. Douglas, governo federal adia concessão de rodovias federais em Santa Catarina após audiências. 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

0: governo federal adiou para 2027 os leilões das concessões das rodovias federais de Santa Catarina. A mudança do cronograma foi comemorada pelo Sindicato das Empresas de Transporte de Cargas do Oeste e Meio Oeste, o SETCOM, que defende que a prorrogação permitirá ampliar as discussões sobre a inclusão de obras consideradas essenciais para a região de Concórdia, por exemplo, especialmente na BR-153. A alteração foi confirmada pelo Ministério dos Transportes após a realização das audiências públicas promovidas pela Agência Nacional de Transportes Terrestres, ANTT, incluindo encontros realizados em Concórdia e Chapecó. Durante as consultas, o SETCOM participou ativamente, cobrando a inclusão de intervenções estruturantes voltadas ao Alto Uruguai catarinense. O presidente da entidade, Paulo Simeone, afirmou que a decisão representa uma conquista para a região. O SETCOM recebeu com satisfação a notícia da prorrogação do edital de concessão das rodovias de Santa Catarina. Foi uma decisão acertada da ANTT, já que as obras estruturantes da região de Concórdia, da BR-153, não estavam contempladas, disse ele em redes sociais. Inicialmente, o governo federal previa realizar os leilões ainda em 2026. Com a atualização do cronograma, a expectativa é que os certames ocorram em setembro do ano que vem, com a assinatura dos contratos até o fim do mesmo ano. As novas concessões devem entrar em vigor a partir de início de 2028. O projeto prevê dois lotes de concessão, abrangendo trechos das BRs 153, 282, 470 e 480. No entanto, lideranças do Oeste Catarinense defendem alterações no modelo antes da licitação para garantir a execução de obras consideradas prioritárias. Na avaliação do SETCOM lá em Concórdia, o adiamento cria uma nova oportunidade para ampliar o diálogo com a NTT e o Ministério dos Transportes, buscando assim assegurar que as reivindicações apresentadas durante as audiências públicas sejam incorporadas ao projeto final das concessões. Augustone, sem mais, então, bom trabalho para você. Eu volto no jornal a partir do meio-dia e 10.
1: Ok, Ortiz, estaremos aguardando por você. Forte abraço.
0: Valeu, até mais.
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3: 11:05.
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0: 11 horas mais 13 minutos.
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0: Bom dia.
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0: Bom dia pro Luiz, meu amigo Neneta, bom dia pro vovó. Cris, aquele abraço, nossa tatusca, Luiz e vovó em sintonia.

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2: 11:18.
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1: E aí, me conta, por que seu pai merece ganhar uma parafusadeira furadeira? Fala aí, fala aí!
14: Bom dia, Douglas, sou Sara, Ludic dos Santos. Quero presentear meu pai com a parafusadeira, porque ele é um ótimo pai. O nome dele é Jair dos Santos.
1: Um abraço pro Jair, um abraço pra você, muito obrigado pela audiência, tá bom, minha amiguinha? Abração pra família aí.
15: Bom dia, Douglas. Sou Maria Lúcia Santim.
1: Bom dia.
15: Como eu não tenho mais meu pai, vou deixar o nome do meu marido, Germano Santim, porque ele é um pai maravilhoso.
1: Olha aí, que bom, que bom. Abraço.
16: Bom dia, amigos da Rádio Cultura. Eu sou Neiva Jacomel, o meu pai já é falecido. O pai do Jackson também já é falecido, mas o Jackson é um super pai, um pai muito amoroso, que deu toda assistência para os filhos, está dando até hoje, né?
1: Uhum.
16: Então eu acho que ele merece ganhar essa furadeira, tá bom? Muito obrigada, sou Neiva Jacomel aqui do centro.
1: Valeu, Neiva, obrigado pela audiência.
17: Bom dia, Douglas.
1: Bom dia.
17: Gostaria de participar aí da promoção, eu queria colocar o nome do meu marido, que é Luiz Carlos Correia, que é o melhor pai do mundo e esposo. Parabéns, feliz dia dos pais. Meu nome é Ana Rosane da Rosa Roque.
1: Valeu, Ana Rosane, um abraço pro marido aí, felicidades pelo dia dos pais. E aqui a gente segue, então, 2 minutinhos e eu encerro as participações em nome da Soluz Materiais Elétricos, loja na Nereu Ramos, centro de Campos Novos. 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

0: 11:30 em ponto. Estão encerradas as participações em nome da Soluz Materiais Elétricos, valendo parafusadeira, furadeira. Obrigado a todos que manifestaram aqui no WhatsApp a intenção de ganhar esse presentão. Obrigado a cada um que enviou a sua mensagem. Algumas a gente conseguiu evidenciar no ar, outras, infelizmente, por motivo de tempo, não vai dar para rodar, mas amanhã a gente dá continuidade a essa promoção. Para quem tá chegando agora, ei Douglas, o que que tá acontecendo? Olha, ontem nós iniciamos uma promoção nessa Semana dos Pais, valendo uma parafusadeira furadeira da Soluz Materiais Elétricos. O ouvinte tem que mandar a mensagem de áudio com o seu nome, nome do pai e porque ele merece ganhar esse presentão aí da Soluz, né? Ontem várias participações, hoje não foi diferente, foi incrível também, obrigado pela grande audiência. E amanhã, último dia da promoção, na primeira hora de programação, vou liberar o WhatsApp entre 8 e 9. Amanhã, entre 8 horas e 9 horas, a gente vai liberar o WhatsApp. Aí, depois disso, encerramos, eu saio, vou pro pit stop e aí quando eu volto, né, do pit stop às 11 horas, a gente realiza o sorteio entre todos os participantes. Participantes de ontem, de hoje e de amanhã. Aqueles que vão chegar amanhã entram no sorteio e a gente faz esse sorteio no finalzinho do programa para que o ouvinte, né, contemplado, tenha tempo de, na sexta-feira à tarde ou no sábado de manhã, passar na sua luz, retirar o seu prêmio e presentear o paizão já no domingão, que é o Domingo dos Pais, né? Combinado assim? Por isso que a gente vai fazer o sorteio na sexta-feira, porque aí na sexta-tarde ou no sábado de manhã, a pessoa contemplada consegue ter tempo, passa lá, retira o prêmio e já apresentei o pai no domingo, que é o Dia dos Pais. Com Mude e Magrão na última hora de programação, Comando Geral.
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0: 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Depois do intervalo, a gente vai abraçar, beijar, festejar a vida aqui no programa.
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4: 11:34.
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0: Vamos lá, 11 horas 42 minutos. Tem alguém de aniversário aí? Tem? Então conta pra gente.
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Parabéns, parabéns pra você, Yuri Vilpert. Felicidades, Yuri! Beijo, abraço da família, que Deus te abençoe. Aniversário, aniversário aqui.

0: peito de Abdon Batista, Lucimar Antônio Salmória. Lucimar está de aniversário. Que o senhor tenha um dia maravilhoso. Parabéns, prefeito. Felicidades. Desejo a você um ano super feliz. Parabéns, Lucimar Antônio Salmória. Felicidades. Prefeito de Abdon Batista. Douglas, aqui Jucimara Bezen. Quero homenagear a minha filha Isabela Bezen, que completa seus 18 anos de vida. Diga que nós a amamos muito. Que ela continue sendo essa menina maravilhosa. Que Deus abençoe sua nova fase. Que seja aí de pleno sucesso, né? Homenagem da mãe Jucimara, do pai Gilberto, da irmã Carla Bianca. Parabéns!
1: Feliz aniversário! Feliz aniversário!
0: E o quê?
1: Parabéns pra você!
0: Parabéns pra você, Isabela Bezen. Felicidades!
1: Parabéns pra você! Feliz aniversário! Feliz aniversário!
0: Muitos e muitos anos de vida pra quem? Conta aí, ouvinte.
2: Bom dia, Douglas Tony. Eu sou aqui do Morro do 10, sou a Rosângela Menegas Siqueta. Gostaria de homenagear meu esposo hoje, o Edson Quete, que está de aniversário. Tudo de bom pra ele, que ele tenha muita saúde na vida dele e que continue sendo esse esposo maravilhoso que ele é. E os parabéns é meu, da Rosângela, esposa dele, e das filhas Cauane e Natane Quete.
0: Parabéns, parabéns, felicidade.
1: Que Deus te ilumine.
0: Islaine Oliveira está recebendo homenagem da família. Parabéns, Islaine. Felicidades, paz, amor, saúde, tudo de bom pelo seu aniversário.
1: Parabéns pra você.
0: Parabéns pra você, aniversariante. 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
0: 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Agora 11:47, programa com Multi Magrão.
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0: 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Depois do intervalo, mensagem do dia para finalizar a nossa programação de quinta-feira.
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3: 11:48.
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5: 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Beleza?
3: Valeu, valeu! Beleza, beleza! Muito obrigado a todos pela audiência, pela preferência, pela paciência também. Foi incrível, foi demais. Estivemos juntos em mais uma programação Comando Geral. Amanhã, encontro marcado às 8 da manhã, tá? A partir das 8 horas a gente chega pra trocar ideias, informações, boas músicas, energias positivas, enfim, isso e muito mais, né? Obrigado a cada anunciante com o patrocinador, a cada colega de trabalho. Obrigado, Monte e Magrão. Valeu, valeu! Monte em frente à Praça Lauro Miller.
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3: 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Povo querido, maravilhoso, da Monte. Boas vendas aí.

0: que seja uma quinta-feira muito produtiva, né? A seguir, mensagem do dia. 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

depois em depois, a gente perde o agora. Quando se trata de tomar decisões, a gente não pode ficar adiando. Até a gente fica refletindo, né? Ouvindo opiniões alheias. Mas uma coisa é certa. A gente precisa tomar uma decisão. E não ficar enrolando, deixando para depois. Com certeza a vida vai sendo adiada em pequenas doses, né? A gente vai deixando, vai empurrando com a barriga, vivendo de qualquer jeito. Ah, depois melhora. Depois a gente dá um jeito. Depois. Deixamos para depois a conversa, o abraço, o descanso, a oração, a visita, o cuidado com a saúde, a reconciliação, a alegria simples de viver. O depois parece inofensivo quando aparece uma vez, mas repetido muitas vezes, ele começa a roubar o agora. E o agora é o único lugar onde a vida realmente acontece. Há uma armadilha silenciosa em acreditar que viveremos melhor depois, quando tudo estiver resolvido. Quando o trabalho diminuir, quando a preocupação passar, quando a casa estiver perfeita, pronta, arrumada, quando o coração estiver mais leve. Enquanto esperamos esse momento ideal, os dias vão passando por nós sem serem plenamente habitados. Deus nos encontra no presente, não apenas nos planos futuros. A graça se oferece no instante concreto, no pequeno espaço que temos, na possibilidade simples de estar inteiro diante do que nos foi dado hoje. Hoje é presente, presente de Deus. Isso não significa abandonar responsabilidades, mas perceber que a vida não pode ser sempre deixada para uma ocasião mais conveniente. Há gestos que perdem calor quando demoram demais. Há palavras que deveriam ser ditas enquanto ainda podem acolher. Há presenças que precisam ser vividas antes que virem saudade. O agora é frágil e precioso. Ele não faz alarde, mas carrega oportunidades de amor, gratidão e sentido. Quando acordamos para isso, começamos a tratar o tempo mais, com mais carinho, com mais atenção, com reverência. Não precisamos realizar tudo, mas precisamos viver com mais presença aquilo que é possível. A fé também nos educa para o hoje. O pão de cada dia não é o pão de um futuro imaginado, não é um pão depois, é o pão de cada dia. É o sustento para este passo, esta hora, esta escolha. E quando deixamos de empurrar a vida para depois, descobrimos que Deus já estava escondido na simplicidade do agora. Só tem um tempo para ser feliz. Não é no ontem, não é no amanhã, é no hoje, no agora. Não convém perder tempo, porque o tempo cumpre o seu papel. Ele passa. Paz e bem, santa alegria e até amanhã em um novo dia.

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0: Nossa saudação, amigas e estimados radiovintes do programa Caminhar na Esperança. Vivemos este início do mês vocacional, mês de agosto, onde somos chamados, vivendo a nossa vocação, dando resposta a um Deus que nos chama e que nos envia em missão. O mundo precisa ser transfigurado. Por que está desfigurado? A imagem e semelhança de Deus foi desfigurada pelo mau uso da liberdade humana. Por isso, hoje celebramos, então, nesta quinta-feira, a transfiguração do Senhor, dia de festa. E seguimos com o trido em preparação à festa do Senhor Bom Jesus. Então, hoje à noite, teremos o segundo dia do trido, preparação da festa que acontecerá então no domingo, mas que liturgicamente se celebra hoje, então, na comunidade Senhor Bom Jesus. Por isso, então, hoje não teremos a missa na comunidade Água Viva, porque o Padre Miguel está fazendo seu retiro em Curitiba, e então temos várias nossas celebrações. Então é o dia de celebração. Semana que nós estamos de oração para a vocação sacerdotal, chamados a servir, chamados a deixar-se transfigurar pela graça de Deus, e ainda começando já a nossa preparação, já todo o nosso externo, o das emoções, e já estamos celebrando também o dia dos pais, e os pais que significa a vocação matrimonial na igreja, a vocação à família, e assim no final de semana celebramos e ao mesmo tempo iniciamos a semana de oração pela família, esse lugar, este espaço de vida aonde Deus continua a transfiguração do ser humano, voltar à sua origem, ser criatura à sua imagem e semelhança. Por isso a festa da transfiguração, sempre celebrada no dia 6 de agosto, depois de termos celebrado então no domingo o dia da vocação sacerdotal, o dia do padre, celebrado o santo protetor dos padres, Santo Cura d'Ars, a pequena cidadezinha de Ars que se tornou o santuário da reconciliação, da misericórdia e do perdão, porque este santo se tornou justamente São João Maria Vianney, o Santo Cura d'Ars, de aquele que vinha curar a alma, a mente e o coração com o seu exercício, o seu ministério da confissão, deste santo padre que se tornou então como o protetor. Por que protetor? Porque ele é exemplo, sinal de doação e dedicação, nós poderíamos dizer, de algo tão simples como ouvir a confissão. E além de ouvir a confissão, de transmitir-lhe a esperança da superação, esta reconciliação do coração humano com o amor do coração de Deus, que é o próprio Filho Jesus, que sempre perdoa em sua misericórdia. E a festa da transfiguração do Senhor é a manifestação antecipada da glória do Senhor e a profecia de seu êxodo, do seu caminho para o Pai, passando, nós poderíamos dizer, pelo deserto da vida humana, da vida terrena, como criatura humana que se encarnou no seio de Maria pela graça do Espírito Santo, que viveu na família de Nazaré e vem trazer dignidade, transfiguração às nossas famílias. Por isso é a dimensão pascal, iluminada pela luz da ressurreição, que é o centro de toda a vida cristã e que nos faz então na liturgia darmos destaque mesmo no meio da semana, este dia da festa da transfiguração do Senhor. A palavra do Pai que preanuncia a adoção filial dos filhos e filhas que escutam e seguem o Filho predileto. escutai o que ele diz. Portanto, todos em Jesus Cristo nos tornamos partícipes da transfiguração eterna. A festa de 6 de agosto originalmente era celebrada no Oriente e estendida a toda a igreja desde o Papa Calixto III, antes de 1500 ainda, nos tempos que iniciavam os descobrimentos, a igreja já celebra esta festa tão bonita. É a esperança que brota em nós. E se nós cuidarmos a liturgia desta noite que nós celebramos, então a Eucaristia mostra a visão do profeta Daniel, uma figura revestida de luz e pureza. Revela a soberania de Deus sobre a história. Ser alvo branco, ou a brancura das vestes, é um símbolo que expressa a justiça absoluta e a presença divina, que não se misturam com a corrupção, a mentira e a injustiça humana. É a verdadeira transparência. Como é usada tantas vezes esta palavra no mundo que se corrompe pela idolatria, pelos espíritos do mundo. Por isso, a imagem enfatiza que a verdadeira autoridade vem da luz que liberta e não do poder que oprime. A fé cresce quando reconhecemos esta luz como guia seguro para nossos passos. Por isso, o Evangelho que nos narra a transfiguração mostra aos discípulos a união da humanidade de Jesus com a sua glória, a sua fidelidade ao Pai, humanamente, que passa por esta vida fazendo bem, cuidando da vida, das dores, dos sofrimentos. Ele passou por esta vida fazendo o bem. E nós ouvimos no Evangelho do domingo que nós celebramos a vocação sacerdotal, o dia do Padre, que Jesus se compadeceu diante da dor e do sofrimento daquela multidão faminta, com sede e esperança, com fome de vida, de sentido, de saúde do corpo, mas de esperança para o seu coração. O rosto de Jesus, que brilha como o sol, não afasta nem assusta, mas atrai e aquece o coração. É luz que ilumina e cura, dando sentido à nossa caminhada. Por isso acendemos a luz do batismo, a luz da fé. Acendemos o círio pascal na noite do Aleluia, que vai já pré-anunciando a ressurreição, o sol da justiça, que vem iluminar toda a vida do mundo. Essa experiência no Monte Tabor revela que a fé não elimina a cruz, mas ilumina, fazendo perceber que toda dificuldade é atravessada pela luz do Senhor, pela sua glória, o Cristo que deu sua vida, agora ressuscitado. A transfiguração nos convida a viver com os olhos abertos para a glória escondida em cada gesto e em cada passo de nossa vida, em cada vida humana que é atendida pelo nosso desejo de amor que está intrínseco em nós desde a nossa concepção, desde a graça do batismo, iluminado pelos dons do Espírito Santo. Nos faz também compassivos, cheios de compaixão e misericórdia para com as dores e sofrimento dos irmãos. Esta é a cruz, mas que iluminada pela cruz, ela não se torna mais um peso, mas se torna um caminho para alcançarmos a luz do Cristo transfigurado e que se encarnou para transfigurar a nossa vida, para dar sentido, alegria e paz na realização de nossos pequenos gestos de cada dia em favor da vida. Cuidar das crianças, cuidar dos idosos, cuidar daqueles que nos proporcionaram a maior maravilha do mundo, o Deus que nos deu a vida para vivê-la em plenitude, iluminada pela luz da glória de Cristo, que supera a dor, o sofrimento, a enfermidade, a doença, que cura toda a fraqueza, todo o mal do pecado e nos dá a graça da vida nova, o perdão, a luz e a paz. Em nome do Pai, do Filho e do Espírito Santo. Amém.
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4: Olá, boa tarde, 12:13. Ciclone bomba se forma no oceano, mas impacto deve ser no litoral e na Serra Catarinense, afirma Ronaldo Coutinho. O Coutinho também atualiza para nós aqui os detalhes da previsão do tempo. Prefeitura abre inscrições para a segunda etapa do mutirão de castração em Campos Novos. O mercado da ovinocultura. No Jornal da Cultura, médico veterinário e produtor Jair Noriller fala sobre. Urologista alerta para prevenção e cuidados com a saúde do trato urinário. Quinta-feira, 6 de agosto de 2026, alguma instabilidade na região. De acordo com a EPAGRE Ciram, a temperatura máxima de ontem na estação local da EPAGRE foi de 16 graus, mínima hoje 12 graus Celsius. Precipitação das últimas horas, de acordo com a estação da EPAGRE de Campos Novos, 9 milímetros. 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
4: 12:15. Ciclone e bomba se forma no oceano, mas o impacto deve ser limitado no litoral e na Serra Catarinense, de acordo com informações do Ronaldo Coutinho. Ciclone extratropical deve se intensificar entre a noite de hoje e a madrugada de amanhã, sexta-feira, formando um ciclone bomba sobre o oceano próximo ao litoral sul do Rio Grande do Sul e do Uruguai. Segundo o analista do tempo Ronaldo Coutinho, da Climaterra São Joaquim, o fenômeno permanecerá em mar aberto, com os maiores impactos concentrados no litoral gaúcho. Em Santa Catarina são esperadas rajadas de vento, principalmente no litoral e na serra, mas sem previsão de um evento extremo. As rajadas mais intensas devem ocorrer no litoral sul do Rio Grande do Sul, enquanto o cenário para Santa Catarina é considerado menos severo do que as primeiras projeções indicavam, informa Ronaldo Coutinho.
6: A partir dessa noite, o ciclone começa a se desenvolver, a se intensificar ali no litoral do sul do Rio Grande do Sul e Uruguai, e vai para o mar onde se torna o ciclone bomba, que é o quê? Uma queda forte de pressão, vai cair mais de 30 milibares em menos de 24 horas. Se cair 24 ou mais, ele torna-se um ciclone bomba, só que quando ele está forte, fica lá no mar aberto. Às 10 da noite, rajadas de 80 km por hora na região de Bagé, no Chuí, e aqui no litoral do Uruguai, chega a ter mais de 100 km. No resto do Brasil, tem rajadas aqui, ó, em Santa Catarina, no Paraná, no Mato Grosso do Sul, em São Paulo também um pouco de rajadas, mas nada demais. Então toda essa região aí vai ter influência. Fica mais forte aqui na região do Chuí, na região aqui de Pelotas, onde aí em cima da Lagoa dos Patos 81, em Pelotas 74, Porto Alegre 53, em cima da Serra Geral, aqui passa dos 80, na Grande Florianópolis, na região de Curitiba, na região de São Paulo, não muito, e em várias áreas aqui do Sul, nada demais. Tem ventos aqui na região de Santa Maria, próxima a Porto Alegre, também na região da Grande Porto Alegre, aqui na região do Topo da Serra, na Grande Florianópolis, grande parte aqui do sul do Brasil com rajadas normais que sempre acontecem. Ele diminuiu bastante. Tem rajadas aqui de 70 a 100 por hora em algumas áreas aqui do litoral do Rio Grande, em cima aqui também da Serra. Ele vai ganhando força, mas ele vai ficando sobre o oceano. Madrugada de sexta, aqui na região de Criciúma, do topo da Serra. Então deu uma boa diminuída. Não está indicando nada assim excepcional, a não ser o litoral do Rio Grande do Sul, que tem que ter cuidado, e claro, no mar aberto. Então ele vai ganhar muita força, mas vai ficar bem longe da gente. No litoral paulista, no Rio de Janeiro também, não está indicando nada assim fora do padrão. O vento forte que o pessoal está acostumado.
4: Ok, seguimos aqui com as informações do Ronaldo Coutinho, falando aí sobre impactos e a formação do ciclone bomba. E agora com relação à previsão do tempo aqui para a nossa região do município de Campos Novos.
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7: Boa tarde. O tempo segue no geral, com condições aí favoráveis, alguma chuva, trovada, já tivemos, já choveu aí, olha, teve locais aí com 10, 13, 15 milímetros, outros com só 2, 3, e a temperatura ficou entre 10 e 12 graus, e à tarde talvez não chegue a 18, 20. Mantém chuva e período de melhora na sexta, pode chover na madrugada, amanhã, melhorando à tarde, pode ter rajadas de vento, alguma coisa forte pode ter entre hoje ou madrugada de sexta, granizo, coisa assim bem isolada. Tivemos ali em Chapecó, Calmon e um outro pontinho do estado, mas nada significativo. Mantém a tendência de melhora com frio na sexta-tarde. Sábado faz frio de manhã, pode ficar aí abaixo de 5, 7 graus, um pouco mais, um pouco menos, e à tarde é agradável. Pode ter uma chancezinha de chuva no período da tarde, no sábado, e pouca chance no domingo, mais à tarde se tiver. Também com frio de manhã, ameno à tarde. Na segunda, situação parecida. Não se descarta alguma chuva à tarde, assim como terça. Semana que vem, uma semaninha bem morrinha para quem tem que fazer algum serviço de longa duração. Da Climatea, Ronaldo Coutinho.
4: Obrigado, Ronaldo Coutinho. O Jornal da Cultura faz uma pausa para os comerciais. Voltamos em instantes. 12 horas e 19 minutos.
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0: 12:21. Prefeitura abre inscrições para a segunda etapa do mutirão de castração. A Prefeitura do município, por meio da Secretaria de Agricultura e do programa Meu Melhor Amigo, abre no dia 10 de agosto e vai até 2 de outubro, período de inscrições para a segunda etapa do mutirão de castração. Serão disponibilizadas 400 castrações gratuitas para cães e gatos, machos e fêmeas, incluindo animais das comunidades do interior. Terão prioridade cães da raça Pitbull. Os animais devem estar saudáveis, ter entre 6 meses e 8 anos. As inscrições devem ser feitas na Secretaria Municipal de Agricultura de Campos Novos, ali nos fundos do Agiliza, bairro Bom Jesus, de segunda a sexta, de manhã das 8 às 11 e à tarde de 1:30 às 4:30. O programa contempla castração, implantação de microchip e medicação pós-operatória. Olá, Edinho, boa tarde.
1: Olá, Ortiz, boa tarde. Hoje eu vou conversar com a veterinária da Secretaria de Agricultura aqui de Campos Novos, a Mayara Durli, sobre o mutirão de castração, a segunda etapa já deste ano, né, Mayara? Boa tarde, bem-vinda aqui à Programação da Cultura.
2: Boa tarde a todos os ouvintes da Rádio Cultura.
1: Mayara, a prefeitura então abre, né, neste dia 10, as inscrições para mais uma etapa do mutirão de castração, né? Fala pra gente como será essa nova fase, qual é a expectativa aí de atendimento?
2: Então, teremos mais 400 vagas para castração, né? Totalizando as 900 animais castrados com o projeto PET levado a sério, né? Do governo do estado de Santa Catarina.
1: Mayara, serão disponibilizadas então essas 400 vagas gratuitas, né? E como foi definida essa quantidade de animais aí de procedimentos?
2: Então, primeiramente estava previsto 791, né? Com o governo do estado, mas depois do processo licitatório, né? Da licitação, a gente conseguiu pelo valor 900 castrações, então conseguimos aí um número maior do que o esperado.
1: Já foi feito um mutirão.
2: Isso.
1: Foram feitas 500 castrações,
2: 500
1: né?
2: Castrações, uhum.
1: E agora, então, esses 400 é para suprir as vagas faltantes.
2: Isso, né? A gente dividiu em duas etapas, né? Para ficar melhor para a população também, porque a gente recebeu bastante relato que alguns animais ainda iam ser filhotes, né? Não iam ter completado a idade para estar castrando. Então, uhum. A gente preferiu dividir, né? Essas duas etapas para também esses animais atingirem a idade, serem castrados e a gente diminuir aí o número de animais.
1: Mayara, e nessa edição o programa também atenderá animais nas comunidades do interior, né? Fala pra gente como será organizada essa logística, então,
2: isso.
1: E quais comunidades também serão atendidas, né?
2: Isso, a gente já tá, né, fazendo os levantamentos, né? A gente precisa de um número mínimo de animais por dia na comunidade pra estar castrando, né? Pra gente conseguir levar toda a estrutura da empresa, então a gente vai estar fazendo um levantamento conforme se não fechar o número mínimo de animais por dia na comunidade, a gente vai estar fazendo a logística, né, com esses animais, trazendo esses animais para a cidade, esses tutores para a cidade, né, de uma forma que a gente consiga organizar ali que sejam castrados esses animais no interior também.
1: Esse mutirão de castração irá ocorrer no mês de?
2: De outubro.
1: Vai ocorrer então aqui na cidade, no terminal rodoviário, no estacionamento?
2: Isso.
1: E quais comunidades a pretensão é do interior vocês
2: isso.
1: Atenderem?
2: A Barra do Leão, Distrito da Bela Vista, da Alpai,
1: distritos...
2: e o no Ibicuí também.
1: Nos distritos, então. Tem uma restrição quanto à raça Pitbull, né, Mayara? Uma prioridade, vamos dizer assim, né? Por quê?
2: Isso é uma prioridade que veio do programa já, né? Porque no ano passado, em 2025, foi criado a lei do Pitbull, né? Do governo do estado de Santa Catarina, onde essas raças devem ser castradas, né? Então, aí seguindo esse projeto, são raças consideradas potencialmente perigosas, então a gente tem prioridade para isso, já vem do governo do estado também, pra gente tá fazendo a castração desses animais.
1: Certo. Quanto aos tutores, né? Quais são os critérios para eles escreverem os seus animais e participar desse mutirão?
2: Os animais precisam, né, ser fêmeas, machos, de 6 meses até 8 anos de idade, e os tutores precisam apresentar comprovante de renda, comprovante de residência e documento com foto, né? Lembrando que comprovante de renda até 2 salários mínimos.
1: Além da castração, Mayara, o programa oferece também microchipagem, né? E medicação pós-operatório, né? Fala da importância desse serviço também de saúde saúde e controle da população animal.
2: Isso, porque depois de castrados animais, né, microchipados, a gente vai estar lançando no nosso sistema o número do microchip, e quando encontrado animais de rua, a gente pode passar esse leitor e tá identificando esse animal, né, identificando se esse animal tem tutor, quem é o tutor, para também a pessoa ser responsabilizada, né. E quanto à medicação pós-operatória ali, o animal já sai medicado, né, já sai com medicação para casa também, para um pós-operatório tranquilo ali.
1: O foco, Mayara, desses eventos, né, desses mutirões de castração da prefeitura, é diminuir a quantidade de animais, ou pelo menos minimizar o crescente número de animais de rua?
2: Isso, hoje a castração é o principal método, a gente tá diminuindo, né, os animais de rua, diminuir as crias indesejadas e também diversas doenças nos animais, né? Tanto nas fêmeas quanto nos machos, mas principalmente reduzir a população, reduzir o abandono.
1: Após aí as primeiras etapas, né, de castração, ano passado foi realizada, esse ano já foi realizado também, já se conseguiu observar uma diminuição populacional de animais em Campos
2: Sim,
1: Almas?
2: Tanto no interior quanto na cidade. No passado a gente castrou aproximadamente 1.000 animais, né? Esse ano novamente mais 1.000 animais até o final do ano. Então é a principal forma, né, de a gente conseguir diminuir esses animais. Então a gente pede que a população venha, que a população se inscreva para saber da importância da castração.
1: E para os tutores que desejam inscrever os seus animais, Mayara, quais são as datas, horários, enfim, de que forma irá ocorrer e onde também essas inscrições?
2: As inscrições abrem dia 10 de agosto até o dia 2 de outubro, lá na Secretaria de Agricultura. A inscrição é presencial das 8 às 11 e das 13h30 às 16h30. Se tiver alguma dúvida, pode estar entrando em contato com a gente vai ajudar. Se você não consegue estar indo até a secretaria, pode mandar seus documentos por outra pessoa, né? Uhum. E a pessoa está realizando a inscrição.
1: Alguma orientação que se queira deixar aos tutores antes e durante as cirurgias, os procedimentos?
2: Isso, a gente pede, né, que os animais sejam saudáveis, né, sem ter passado por procedimento cirúrgico recentemente, que não tenham nenhuma doença, e o pós-cirúrgico para que as pessoas tenham, né, o cuidado com o animal passou por uma cirurgia, então é bem importante que mantenham o animal preso, né, fechadinho, quietinho, que façam as medicações e todos os cuidados, que use a roupinha, toda essa parte ali que também é explicado no momento da cirurgia.
1: Certo, falei então com a veterinária da Secretaria de Agricultura, que é a Mayara Durli, sobre a segunda etapa deste ano, né, do mutirão de castração aqui em Campos Novos. Mayara, muito obrigado e uma boa tarde para você.
2: Obrigada, boa tarde a todos.
1: Para o Jornalismo da Cultura, Edinho Carlos Moresco.
0: Valeu, obrigado, Edinho. 12 horas e 29 minutos. Eu faço mais uma parada aqui para o nosso intervalo comercial. Voltamos em instantes.
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0: De volta com o Jornal, 12 horas e 30 minutos. Médico veterinário e produtor rural, Jair Noriller, fala aqui no jornal sobre o mercado da ovinocultura. Apesar dos desafios, a criação de ovinos é uma boa alternativa de renda, afirma. Segundo Noriller, assim como ocorreu com a popularização da carne de frango e de porco, a carne de ovelha também tem potencial para conquistar espaço no mercado. Atualmente, Campos Novos conta com cerca de 250 produtores de ovinos e a região tem perspectiva para ampliar sua atuação no setor, destaca Jair.
6: Eu vou falar principalmente dos desafios que nós temos dentro da porteira da fazenda. Em primeiro lugar, quando se pensa numa criação de ovino, tem que se pensar em investimentos, principalmente investimentos em pastagem, e não pode ser qualquer pastagem para ovino, tem que ser pastagem rasteira. Também os trevos, as leguminosas são uma alternativa muito boa para ovinos. Temos que pensar também em algumas instalações simples, mas que são necessárias, um brete para manejo, para depois adquirir os animais. E quanto adquirir os animais, a nossa recomendação é que invista em boa genética, em animais de qualidade, carneiros registrados, enfim, procurar comprar borregas ou ovelhas novas, pode ser de um preço mais inferior, mas o carneiro tem que se investir em carneiros bons. E hoje nós temos essa facilidade. Quando eu iniciei, 43 anos atrás, nós tínhamos que ir ao Rio Grande do Sul para buscar genético. Hoje nós temos aqui. Fundei uma cabanha por causa disso. Foi a primeira cabanha a registrar animais aqui em Campos Novos. Outra dificuldade que nós temos são as doenças, como verminose, atrapalham bastante o ovinocultor. Para se evitar isso, é preciso manejo, ter vários piquetes, por isso que tem que se investir em cerca elétrica, enfim, manejar os animais, não deixar sempre no mesmo local onde está a concentração de vermes. Também as vacinas, que são importantes, que é indispensável, é contra a clostridiose. Outro desafio que nós temos aqui são os predadores, são cães. Infelizmente tem gente que coloca as cadelas a procriar e depois larga os cachorros nos trevos, nas encruzilhadas, e como não tem o que se alimentar, eles atacam os rebanhos. Eu tive muitos prejuízos quando eu comecei. Também tem os predadores silvestres, como é o caso do leão baio. Eu tive um ataque há 2 anos atrás de leão baio, existiam 9 leões lá na região, chegaram a matar 20 ovelhas numa semana. Você às vezes até pensa em desistir quando acontece isso. Outro problema que nós temos hoje na propriedade é o custo de produção, porque a ovelha, ela dá despesa. São medicamentos, sal mineral, alguma ração. Quem é produtor sabe, nós estamos há anos aí sempre com aquela. Subiu o dólar, fornecedores de insumo dizem, vai subir o preço dos produtos, sobe o preço dos produtos. Baixa o dólar, mas o preço não baixa pra gente. Também uma coisa muito importante antes de começar a criação é buscar conhecimento e buscar assistência técnica. Aqui nós temos a assistência técnica gerencial, a TEG, que deu um impulso muito grande na ovinocultura aqui, fornecendo assistência aos rebanhos. Não se aventure na atividade se você não tiver conhecimento.
7: Como é que está o mercado de ovinos atualmente? A criação de ovinos tem se mostrado uma boa alternativa de renda para o produtor rural?
6: Aí vem os problemas que nós temos fora da porteira da fazenda. O consumo da ovelha é ainda bem restrito, não se faz cortes diferentes, não se faz preparos diferentes, precisa ser maior difundido. Se você for no Uruguai, lá eles aproveitam tudo da ovelha. Até as vísceras são aproveitadas. A cadeia produtiva da carne ovina ainda precisa ser muito bem organizada. Tá faltando muito nisso aí.
7: O que precisa para que haja um incentivo e um impulsionamento dessa cultura?
6: Precisa um investimento em marketing, principalmente pelas indústrias, ou em parceria com os produtores, com as associações, fazer o trabalho que foi feito no frango e o trabalho que foi feito com o suíno. Ninguém consumia carne suína. Do frango também. Temos que trabalhar unidos, toda a cadeia produtiva, para não oferecer só produto gourmet, oferecer um produto popular que esteja acessível a todo brasileiro, que cada um possa comprar sua carne de ovelha, assim aumentar o consumo.
7: E me diz uma coisa, você acredita que Campos Novos e a região, eles têm um potencial para ampliar essa cultura?
6: Hoje nós temos 6.000 ovinos aqui no município de Campos Novos, é distribuído em 250 propriedades, um dado que eu peguei hoje da Sidasc. Há muito campo, porque a ovinocultura pode ser exercida em pequenas, médias propriedades também, não precisa ser grande propriedade. Há um potencial enorme e é rentável. A taxa de natalidade é muito alta. Você consegue com 100 ovelhas aí tirar 140 cordeiros por ano. Você não consegue 80% ou 90% com bovinos. É uma criação a pasto. O custo não é tão elevado assim. Desde que eu crio, eu nunca tive problema de comercialização. Então eu vejo que há uma perspectiva muito grande nesse sentido, de se ampliar. E a ovinocultura é um complemento na bovinocultura. Onde você tem um bovino, você pode colocar um ovino sem prejuízo para o bovino, para o pasto, e ter aquela renda extra. A ovelha consegue, com seu hábito de pastoreio e de digestão, eliminar os parasitos que existem na pastagem, que são eliminados por bovinos. Faz uma limpeza na pastagem. E o que está se fazendo hoje é um trabalho muito grande em termos de cruzamento industrial que não se fazia com ovelha. Eu visitei há pouco tempo na região de Guarapuava, pessoal da Cooper Aliança, estão fazendo tricross, cruzando ovelhas téxil com Ile-de-France e coloca o Hampshire para melhorar a qualidade da carne. Essa raça inglesa que eu crio tem uma qualidade excepcional, que é carne com marmoreio. E junto com a rusticidade do téxtil e das outras raças, você consegue um cordeiro de primeira para o mercado.
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0: Jornalismo Cultura, 12 horas e 38 minutos. Voltamos em instantes.
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0: Ok, de volta, 12 horas e 40 minutos. Urologista alerta para prevenção e cuidados com a saúde do trato urinário. Durante a entrevista ao Jornalismo da Cultura, urologista Dr. Luiz Andrione destaca que a urologia atende homens, mulheres, crianças, tratando doenças como infecções urinárias, cálculos renais, incontinência urinária, doenças de próstata e disfunções sexuais. O médico alerta que a incontinência urinária não é normal e tem tratamento, além de reforçar a importância de investigar sintomas como sangue na urina. Também orienta que homens a partir dos 45 anos, principalmente com histórico familiar de câncer de próstata, devem fazer acompanhamento preventivo. O urologista não atende apenas homens, relata Dr. Andrione.
12: Isso é uma dúvida muito comum. O urologista não atende somente homens. Ele é uma das especialidades cirúrgicas mais amplas. Nós atendemos homens, mulheres, bebês, crianças, adolescentes, adultos, mulheres, homens, idosos, né? Porque a área da urologia, ela é muito ampla. A gente pega desde malformações de pequeninhos, nos adolescentes, né? Toda a parte de fimose, nas mulheres, incontinência urinária, infecções urinárias de repetição, cálculos urinários, né? Que tratamos tanto em homens quanto em mulheres, prolapsos vaginais, que é popularmente bexiga caída, muito comum, né, na mulher depois da melhor idade. São todas as áreas.
7: Então, doutor, agora seguindo a nossa conversa, quais são os problemas mais comuns que chegam ao seu consultório, tanto em homens quanto em mulheres?
12: Então, dividindo primariamente por sexo, o que que a gente vai pensar na mulher? A mulher principalmente vem ao meu consultório relatando incontinência urinária. Porque a gente tem que lembrar que incontinência urinária nunca é normal. E a gente tem que especificar porque existe mais que um tipo. Ah, não, mas eu tenho que fazer cirurgia se eu tenho incontinência. Isso é mentira. Então, a incontinência urinária, ela se divide basicamente em duas: urgência e esforço. Se for de urgência, a gente consegue, com um tratamento medicamentoso, resolver a tua qualidade de vida. Outras coisas que a gente tem também na mulher: prolapsos genitais, que é aquela bexiga caída, aquela bola que você sente ali na vagina. Sente aquele desconforto, fica o tempo inteiro incomodando. Isso também é totalmente corrigível. Então, se você sofre com isso, procure o urologista. No homem, mais comum, doenças da próstata. Então, hiperplasia prostática, rastreio de câncer de próstata. Atendemos também a parte da andrologia, que é toda a parte de disfunções sexuais. Crianças, dividindo então por faixa etária também. Criança, a maioria das vezes, também é tratamento de fimose. Infecções urinárias de repetição, aquela bala no post-it de repetição.
7: Doutor, o senhor falou a respeito da incontinência urinária, né? Que acomete principalmente as mulheres. Mas o senhor poderia explicar pra gente se a incontinência afeta principalmente as mais idosas ou não, todo tipo de mulher?
12: Então, ela pode acometer qualquer faixa etária, mas é mais comum depois dos 45 ou 50 anos. Por quê? Por uma hipermobilidade da uretra e uma deficiência do esfíncter, que é um músculo que existe ali. Isso geralmente acontece por duas causas. Uma, pelo número de gestações, às vezes parto normal, cesárea, né, muitos filhos, e a outra é o envelhecimento com, às vezes, um aumento de peso. Essas são as duas principais causas de incontinência urinária de esforço. Então, por isso que ela se mostra mais presente a partir ali dos 45, 50, 60 anos, né? Mas pode acontecer em qualquer faixa etária. Isso pode ser desde 9. E às vezes a causa, ela é do nosso dia a dia. Preste atenção se você não tá tomando muita cafeína, né? A gente tem muito costume aqui do chimarrão. Então, toma uma térmica de manhã, uma térmica à tarde. Às vezes o problema tá nesse consumo excessivo da cafeína, associar o erva mate, o café energético, os guaranás, bebidas com cafeína, a bexiga fica mais hiperativa e a gente tem uma urge incontinência. A gente vai várias vezes no banheiro e às vezes não consegue chegar a tempo e escapa um pouquinho. Isso é uma incontinência urinária de urgência. Então isso pode acontecer em qualquer faixa etária também.
7: Doutor, quais são os sintomas que devem ser um sinal de alerta que indicam que é hora de procurar um médico urologista?
12: Primeiramente, pensando no rastreio no câncer de próstata, na saúde masculina, focando no Novembro Azul. O homem, a partir de 40, 45 anos, deve começar a se preocupar nesse rastreio. Principalmente se tiver um fator de risco. Pai ou irmão com câncer de próstata ou raça negra, que também aumenta o risco. A gente tem que lembrar que a incidência de câncer de próstata é altíssima. 1 a cada 7 homens vai ter câncer de próstata. Por isso é necessário procurar. Outro ponto importante na urologia: sangue na urina também é um sinal de alarme que você precisa procurar o urologista, que às vezes é o primeiro sinal de algum tumor, né, urogenital. Bexiga, ureter, rim, principalmente em pacientes tabagistas.
0: Dr. Luiz Andrione destaca que hipertensão e diabetes mal controlados podem prejudicar e muito rins e bexiga.
12: Então, a diabetes descompensada ou uma diabetes com, assim, um mau controle a longo prazo, ela é o grande vilão da saúde sexual masculina. Outra coisa, o diabetes também, ele causa uma denervação da bexiga. Então, o diabetes a longo prazo vai deixando a bexiga preguiçosa. A diabetes a longo prazo, ela também causa uma coisa que a gente chama de parestesia em luva e bota. A gente vai sentindo um enformigamento nas extremidades, pés, nas mãos, e pode causar isso também na bexiga. Então, a aquela bexiga, ela não vai contrair mais direito. Ela vai ficar sempre meio flácida. Então você não vai conseguir esvaziar a tua bexiga por completo. Você vai ter infecções urinárias de repetição, porque vai ter aquele resíduo alto. Você vai tentar fazer xixi, mas, por exemplo, vai sobrar 100, 150, 200 ml dentro da tua bexiga. Qual que é o tratamento para isso? É uma sondagem intermitente de alívio. Pensa, toda vez que você for no banheiro, você vai ter que se passar uma sondinha para esvaziar essa bexiga, para não ficar resíduo miccional. A hipertensão alta, então a pressão alta, o que que ela vai causar também? A longo prazo, uma pressão não controlada vai causar uma insuficiência renal e vai levar às vezes o paciente a uma hemodiálise. Então também é importantíssimo esse bom controle da pressão para você não evoluir para uma diálise.
0: É imprescindível beber água, porque a falta de hidratação provoca aumento de bactérias no sistema urinário, elevando a predisposição para infecções, orienta ainda Dr. Luiz Andrioni. O Jornal da Cultura termina aqui. Próxima edição amanhã, a partir do 12:10. A qualquer momento, outras notícias na programação jornalística da Rádio Cultura. Continue conosco. Obrigado que o Super Lucas com a gente nessa edição. Reportagens do Edinho Carlos e Priscila Nascimento. Coordenação de Roseli Rossi e Ortiz na apresentação. Desejo a todos uma boa tarde. 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Boa tarde.
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15: Olá, ouvintes, muito boa tarde. Comunicados da Hora do Recado desta quinta-feira. Atenção, foram encontradas várias carteiras de identidade em nome de Vanderlei Tavares de Jesus, Pietro Antônio Sacramento Correia, Ruth Correia dos Santos, Maria Genida Silva, Beatriz Cristiane Simão e Valdemar Cardoso. Também foi encontrada uma carteira do SUS em nome de Antônio de Jesus Cirino e Campos. E além disso, foi encontrado um cartão do Nubank em nome de Esther Oliveira. Todos esses nomes que eu relacionei devem fazer contato com a Rádio Cultura. O WhatsApp é 8403-4327 ou então comparecer na emissora, na recepção, para outras informações. Procura de trabalho, o senhor Vanderlei Madruga está à procura de uma oportunidade de trabalho. Ele tem experiência em avicultura, suinocultura, agricultura e também na área de serviços gerais. E a vaga é buscada, no caso, é para um casal na área de avicultura, suinocultura, agricultura e serviços gerais. Interessados em oferecer esse trabalho ao casal, faça um contato pelos telefones 49 99808-5343 ou então 99813-5566. Atenção, mães do interior de Campos Novos, das comunidades católicas ou dos bairros de Campos Novos e também, por que não,

0: Celso Ramos, Erval Velho, enfim, uma grande oportunidade para você participar do Encontro Internacional e Nacional das Mães que Oram pelos Filhos. É um grande evento que ocorrerá de 8 a 11 de abril na Canção Nova, São Paulo, Cachoeira Paulista. Mais uma vez, chama atenção para as mães das capelas do interior de Campos Novos e dos municípios vizinhos, capelas e igreja matriz, para esse importante encontro. O Grupo Mães que Oram pelos Filhos e o Movimento estão organizando esse encontro internacional e uma peregrinação até lá. O pacote inclui ônibus leito com um ótimo espaço, pousada pertinho da Canção Nova, com café da manhã e almoço incluído, na quinta, sexta, sábado e domingo, e refeições servidas na própria pousada. Participe, fale conosco, pode ligar aqui para a Rádio Cultura para obter informações, ou então no telefone 49 99993 5560. Restam poucas vagas. 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
0: 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Grande festa do Senhor Bom Jesus, iniciou ontem à noite, continua nesta noite com o trido às 19 horas na capela, amanhã dia 7, 19 horas trido na capela, dia 8, venda de churrasco, de leitão, galinha recheada, bolo e cuca caseira. Quem compra o churrasco tem entrada livre no matinê de domingo, às 19 horas. No dia 8 haverá uma celebração com o diácono Sidney. Dia 9 de agosto, 10 da manhã, procissão com a imagem do Senhor Bom Jesus, 10h30 missa, meio-dia almoço no salão da Capela Bom Jesus. Terá churrasco, salada, pães, bebidas em geral e às 14 horas no matinê. Programação religiosa da Paróquia São João Batista, hoje quinta, com transmissão pela Rádio Cultura, missa Santuário Aparecida, 15 horas. Às 19 horas, missa no Santuário e também na Capela do Senhor Bom Jesus. Amanhã, sexta, 15 horas, matriz, 19 horas, matriz, 19 horas, Capela São Sebastião e 19 horas, Capela Nossa Senhora Aparecida, na Encruzilhada. Até amanhã, com a hora do recado, trabalhos técnicos de Daniel Agostini. Você fica agora com Gerson e as notícias do Esporte 93.
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4: Alô, amigos do esporte, boa tarde. Estamos de volta aqui na programação da Cultura e com o nosso Esporte 93. 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

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Tem rodada neste próximo sábado com 3 jogos. A quinta Taça Cachoeira Amigos do Boita, começando às 14 horas. No masculino tem Monte Alegre e Original Futebol Clube. Já no feminino, a segunda partida, Aliadas Amigas do Boita e São José. E volta ao masculino, encerrando a rodada, Juventus 30 de outubro e JR Recanto Flores. Em andamento, jogos abertos de Santa Catarina, na sua quinta etapa micro-regional na cidade de Lages. E ontem tivemos a estreia de Campos Novos na bocha e também no futsal. A equipe da bocha venceu trio, dupla e individual por WO, a equipe de Santa Cecília. Hoje Campos Novos vai jogar contra a equipe de Lages às 18 horas. Já no futsal, ontem também Campos Novos foi bem, venceu por 5-4 a equipe de Frei Rogério. Bastante disputada a partida, mas os pontos para a equipe de Campos Novos, que venceu por 5-4 na estreia da competição. Hoje a equipe camponovense volta à quadra às 20 horas e enfrenta Cerro Negro no ginásio da Uniplac. É a quinta etapa micro-regional dos Jogos Abertos de Santa Catarina, que está sendo realizado na cidade de Lages, e Campos Novos está nas modalidades de bocha e também no futsal masculino. Tem sequência a Copa Amplasque, que está sendo organizado também pela Secretaria de Esporte e Lazer de Campos Novos. A modalidade de bocha, no próximo dia 14, agora de agosto, estará sediando aqui em Campos Novos a bocha, né, nas canchas do bairro Jardim Bela Vista, da Associação Jardim Bela Vista, onde às 19:30 Campos Novos enfrenta Monte Carlo e também a equipe de Vargem vai enfrentar Abedon Batista. Já a rodada do futsal, tanto do masculino sub-15, o feminino sub-15, também o sub-15 masculino, nós vamos ter rodada no próximo dia 15, vai ser num sábado, esta segunda rodada, no ginásio Pedro Raimundo Hilgert, lá na cidade de Zorteia. Teremos os jogos então do sub-15, do feminino também, e no geral, né? Os jogos da Amplasque, que serão realizados nesta segunda rodada já programada para os dias 14 e 15, também na modalidade de bocha, que será sediada aqui no município de Campos Novos.

0: interiorano que está marcado agora para o próximo sábado, dia 8, já teremos as semifinais que serão realizados lá no como sede aí Santa Bárbara, né? Da equipe do Juventude, que somou a pontuação em primeiro lugar no geral. A equipe do Juventude vai de Santa Bárbara, vai enfrentar na primeira partida a equipe do Juni Galdina, equipe A. E a equipe do Juni Galdina B faz a outra semifinal contra a equipe da Barra do Leão. A sede dos jogos desta rodada da semifinal do interiorano, que também é organizado pela Secretaria Municipal de Esportes, vai ser na Santa Bárbara no próximo sábado, dia 8. Eu volto a falar de esportes amanhã nesse mesmo horário, sempre no oferecimento da Top Sports, a sua loja esportiva. Na sequência vem aí o informativo da Câmara Municipal de Vereadores e em seguida Emerson Reiser e o Show da Alegria.
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3: Olá, ouvintes, boa tarde. Está no ar mais um informativo da Câmara de Vereadores de Campos Novos, com um resumo dos principais assuntos discutidos e aprovados na sessão ordinária realizada na terça-feira, 4 de agosto. Na comunicação com vocês, Antônia Claudete Martins. Os vereadores apresentaram e aprovaram uma série de indicações voltadas à melhoria da infraestrutura urbana e rural, da saúde, da mobilidade e da qualidade de vida da população. O presidente da Câmara, vereador Darcy Rodrigo Pedroso, teve aprovadas indicações solicitando a implantação de uma travessia elevada para pedestres no cruzamento das ruas João Cordeiro dos Santos e Benjamin Cola, a reforma, manutenção e instalação de brinquedos inclusivos na Praça Arlindo Bez, junto à rodoviária, instalação de um toldo lateral no posto de saúde do bairro Senhor Bom Jesus para oferecer mais conforto aos pacientes que aguardam atendimento, e ainda a denominação de vias do loteamento Cola com os nomes de Elisor Teia, Sebina Cola e Zeli Cola Alberge, em reconhecimento às relevantes contribuições prestadas por essas cidadãs ao município. Também apresentou indicação para que um logradouro público receba o nome de Maria Zilda Zaia, homenageando sua dedicação de mais de 3 décadas ao tradicionalismo gaúcho e à cultura camponovense. O vereador Evandro Galhoto solicitou o cascalhamento e a implantação de tubulação na estrada de acesso à propriedade de Noelci Gonçalves Walter, na comunidade de Serraria Vaz, além de melhorias com cascalhamento na estrada que atende as comunidades de Águas Claras e Guarani. O vereador Irineu Armando Osório Júnior apresentou indicação para o cascalhamento da propriedade da família Boff na linha Rio Pardo. O vereador João Nilson de Oliveira pediu a recuperação da pavimentação asfáltica na entrada do loteamento Nascer do Sol, no bairro Boa Vista, visando melhorar as condições de tráfego e garantir mais segurança aos moradores. O vereador Robson Molon solicitou, em caráter de urgência, a instalação de tachões redutores de velocidade no cruzamento das ruas Caetano Carlos e São João Batista, nas proximidades do SAMAI, com o objetivo de reduzir acidentes. Já o vereador Valtoir Escolaro apresentou 3 indicações. A implantação de tubulação em trecho da rua Antônio Pereira de Camargo, no bairro São Sebastião, estudos para padronização das torneiras dos postos de saúde, com a instalação de equipamentos que atendam às normas de biossegurança. Também foi aprovada a indicação conjunta dos vereadores Evandro Galhoto e João Nilson de Oliveira, solicitando o conserto do piso da rampa de acesso ao posto de saúde do bairro Nossa Senhora Aparecida, garantindo mais acessibilidade e segurança aos usuários. Entre os requerimentos aprovados, o vereador Darcy Rodrigo Pedroso propôs a transferência da sessão ordinária prevista para o dia 11 de agosto para o dia 12 de agosto, quarta-feira, às 19 horas, em razão da participação dos servidores da Câmara no ciclo de estudos do Tribunal de Contas do Estado de Santa Catarina, em Lages. Ainda durante a sessão, foram aprovadas as redações finais de dois importantes projetos. O primeiro regulamenta a circulação de bicicletas elétricas, ciclomotores e equipamentos de mobilidade individual nas vias urbanas de Campos Novos. O segundo trata da implantação de espaços sensoriais e brinquedos adaptados em praças e parques públicos do município, promovendo mais inclusão e acessibilidade para crianças com deficiência. E a Câmara também lembra que, entre fevereiro e julho deste ano, foram protocoladas 326 indicações, 32 requerimentos e 17 pedidos de informação, reforçando o trabalho de fiscalização, representação e encaminhamento das demandas da comunidade ao Poder Executivo. E agora, reforçando a atenção às entidades e organizações do município. Segue aberto até 31 de agosto o prazo para cadastramento e apresentação dos planos de trabalho destinados às emendas impositivas do orçamento de 2027. O cadastro deve ser realizado pelo link disponível no banner Emendas Impositivas, na página inicial do site da Câmara. Não deixe para a última hora. Ficamos por aqui, até o próximo informativo. Para acompanhar as nossas sessões, projetos em tramitação e todas as notícias, acesse o site e as redes sociais da Câmara de Vereadores de Campos Novos. Uma ótima tarde e um excelente final de semana. Boa tarde.
2: Acabamos de apresentar o informativo do Poder Legislativo de Campos Novos.
1: Hora certa. Cultura.
2: 1:04. 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
10: Fala, galerinha linda e maravilhosa do rádio. E aí, tudo certo? Olha, já estivemos juntos hoje na parte da manhã, das 8 até as 10 horas e 15 minutos. Então dispensa aí maiores apresentações, salvo a você, né, que está chegando agora. O meu abraço, o meu carinho, seja bem-vindo, obrigado pela companhia. Mais de 70% dos nossos ouvintes, eles acompanham o rádio 24 horas por dia. É o que eles sempre falam, né? Então, se já estava acompanhando, dispensa maiores apresentações. Gente linda e maravilhosa do rádio, muito prazer. 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Gente querida, como você sabe, toda quinta-feira nós temos aí a nossa parada do ouvinte, correto? Onde a galera liga, fala ao vivo comigo, concorre a R$200 em vale-compras. Mas você sabe que quinta-feira já é um programa diferente, porque o nosso programa ele tem 4 horas de duração. Na quinta-feira, nós temos uma hora de transmissão de missa, ou seja, os comerciais que nós iríamos rodar em 4 horas, a gente roda em 3. Então, os blocos, eles são mais fofinhos, mais gordinhos, correto? E aí, assim, mesmo com a hora da missa, a gente consegue fazer uma parada do ouvinte com ligações ao vivo. Porém, contudo, entretanto, todavia, hoje também tem um momento especial aqui em Campos Novos. As Óticas Carol escreve uma nova página da sua vida e vai ter um pit stop das 4 às 5 horas da tarde. Ou seja, então das 4 às 5 a gente não pode deixar os blocos muito fofinho, porque a gente vai precisar de informação. Ou seja, então a gente remanejou todos os nossos comerciais e da 1 até as 3 os blocos vão ficar bem recheados, bem fofinhos mesmo. Eu tava fazendo uma conta aqui pra você ter uma ideia, é bem fácil aí da gente não conseguir rodar uma música por bloco. E aí o que que acontece? A parada do ouvinte perde o seu sentido. Por esse motivo que hoje nós não vamos fazer parada do ouvinte com ligações ao vivo, porque demanda de atender, dar atenção pro ouvinte, mandar beijo, mandar abraço, mas o prêmio eu não posso deixar de sortear. Correto? Afinal de contas, o Castanhal toda quinta me dá R$200 em vale compras e eu não posso ficar com esse dinheiro pra mim, embora bem que eu gostaria. Então, o que é que eu vou fazer? Eu vou liberar participações no WhatsApp, é só você escrever o teu nome completo e você já está concorrendo. A parte musical do programa, eu que vou ter que alimentá-la, trazendo algumas músicas no momento oportuno, mas o prêmio a gente libera igualmente lá no nosso WhatsApp. O Ouvinte Cultura não vai deixar de ganhar prêmio. É verdade ou não é? Claro que é! Então você vai mandar agora no WhatsApp o teu nome completo e aí você está concorrendo a R$200 em vale compras. E as mesmas participações também estarão concorrendo a um relógio especial do Dia dos Pais. Olha aí, gente, você achou que seria algo negativo? Ah, mas não vai dar pra participar aqui, nada. Tá concorrendo a mais prêmios do que o normal. É só mandar o nome completo. Tá concorrendo R$200 de vale compras no oferecimento do Castanhal e ainda as mesmas participações já entram na promoção Dia dos Pais, Rádio Cultura e Joalheria e Ótica Pinheiro. Sabe aquelas promoção? Compre um e leva dois. Exatamente, se escreve teu nome uma vez e concorre a 2 prêmios. Então, quer concorrer? É muito fácil, envia agora seu nome no WhatsApp, mensagem de texto, tá? Isso, tem que escrever, mensagem de texto. E nesse momento não dá pra pedir música, é só sorteio. Eu quero torrar o WhatsApp hoje, eu quero botar pra derreter, porque a parada do ouvinte a gente não vai conseguir fazer mesmo. Então, por esse motivo, você vai concorrer a 2 prêmios. 984034327, seu nome completo, pronto, já está participando. Mensagem de texto, eu preciso que você escreva o seu nome pra você concorrer, que daí fica mais fácil pra gente preencher o cupom com o nome do ganhador. Aí, Emerson, eu quero concorrer aos R$200 vale compras e eu quero concorrer ao relógio, mas o relógio eu quero dar pro meu pai. Qual o nome eu escrevo? É o seu nome.

que quem vai ganhar o prêmio é você, e aí você com o prêmio, obviamente, que vai presentear o seu pai, o seu esposo, né, que também é pai, você escolhe para quem que você vai dar o relógio, um lindo relógio da Mormai, no oferecimento da Joalheria Pinheiro, e mais o prêmio tradicional de toda quinta-feira aqui do nosso Show da Alegria, que são os R$200 em vale-compras do Super Castanhal. Não se preocupe, as músicas eu escolho só top pra você curtir uma tarde muito animada, mas pra concorrer a prêmio, seu nome aqui, ó. Te falei.

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2: Hora certa. 1:19.
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2: 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Rumo à 7ª década já, né? É. Vem aí, cultura, 70 anos. Quem viver, verá. 1:25, gente linda e maravilhosa do rádio, já estamos aí com mais de 100 participações no nosso WhatsApp. Que é isso? 20 minutos, 100 participações. É, não participou ninguém até agora. 100 participações. Não, é 100 de uma centena. Não, porque ficou estranho, né? Em 20 minutos, 100 participações. Ih, mas não tem ninguém participando. Não, já tem 99 mais um. Pra você entender, né? É. 99 mais um. Emerson, tô chegando agora. Não sei de nada. O que que eu tô perdendo? Olha, você tá perdendo a oportunidade de concorrer a 2 super prêmios. Escrevendo o seu nome completo no nosso WhatsApp, você está concorrendo a 1 relógio Mormaii especial Dia dos Pais. E também já entra no sorteio dos R$200 prêmio da quinta-feira, porque hoje não teremos parada do ouvinte com participações ao vivo, pois nós teremos Pit Stop Cultura na tarde de hoje. Então, meu amigo, só escrever o seu nome no WhatsApp você já tá concorrendo. Mas detalhe, tem que escrever o seu nome, não é mandar joinha, não é escrever assim, tô dentro, ou quero participar, ou mandar figurinha, não, tem que escrever o nome completo, daí... A nossa produção que me ajuda a fazer o sorteio, eles entendem que você quer participar do sorteio. Já pensou? Você vai concorrer a um prêmio lá na CDL, por exemplo, né?
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2: Aí você vai lá, cupom sorteado, a pessoa olha o cupom, escrito, tô dentro. Ou, eu quero. Demorou. Não, é um sorteio como outro qualquer, gente. Precisa escrever o nome completo. Tá certo? Exatamente. É só escrever o nome que eu já entendo que você entendeu a brincadeira e quer participar do sorteio. Não fica de fora, não. E olha, já temos 130 participações, hein? Será que a gente chega em 200 participações? Ah, outra informação importante, o sorteio acontece às 2:45. Tá certo? Então eu tenho que fechar tudo aqui antes das 3. Aí entra a missa, depois da missa tem pit stop. Então quero encerrar toda a brincadeira antes das 3 horas da tarde. Então não dá bobeira, não. Ah, os últimos serão os primeiros, eu vou deixar pra participar às 4:40. 4:40 não vai ter nada, tá? De prêmio, né? De sorteio. Porque nós temos pit stop hoje das 4 às 5. Então quero deixar tudo organizado pro que a brincadeira do Show da Alegria não acabe misturando com o que a gente vai fazer no nosso pit stop hoje. Inclusive pit stop hoje nas Óticas Carol, tá? A Óticas Carol escreve uma nova história em Campos Novos e a Rádio Cultura, claro que estará presente para contar tudo para você. Enquanto você participa, já estamos aí com 150 participações. 150. Incrível a força da audiência do Ouvinte Cultura. Enquanto você participa aí, lembrando que são 2 prêmios. 1 relógio da Mormaii, oferecimento da Joalheria Pinheiro especial Dia dos Pais. E o tradicional prêmio da quinta-feira, que são R$200 em Vale Compras, no oferecimento do Super Castanhal. 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E não se preocupe com a parada do ouvinte hoje, o ouvinte não vai poder pedir música, porque o WhatsApp tem muitas participações, mas a playlist hoje é por minha conta e é desse naipe aqui, ó.

0: 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Cultura.
1: 1:34.
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0: Grande Família Cultura, 1:38 por aqui. Na boa companhia do Super Castanhal, vamos seguindo com a nossa programação. Hoje uma parada do ouvinte, excepcionalmente hoje, válida aí no nosso WhatsApp. Exatamente. E incrível, hein? Já estamos com 200 participações. Exatamente uma participação para cada R$1 que o Castanhal tá dando pro ouvinte Cultura. Falando em Castanhal, olha ele aí, ó. 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Turma, hoje então nós já estamos aí com 200 participações. Como nós vamos ter um pit stop na tarde de hoje, eu optei em fazer participações para concorrer aos R$200 vale compras do Castanhal no WhatsApp. É só escrever o nome completo e você já está no sorteio. Claro que por esse motivo hoje o ouvinte não vai poder pedir música, porque senão com 200 participações eu já tava devendo música até o Natal. Imagina quanto que vai conseguir tocar 200 músicas em uma programação de rádio, né? Não dá, não dá. Nas paradas do ouvinte, tradicionalmente, o máximo que a gente conseguiu foi 17 participações, ou seja, foram 17 músicas. Imagina agora com 200, nós iríamos precisar de praticamente 10 programas, 10 quinta-feiras. Isso dá o quê? Dá quase 90 dias? 3 meses só pra tocar música pro ouvinte, né? Não tem como, ia ficar devendo muita música. Então, por esse motivo, você vai mandar o teu nome completo lá no nosso WhatsApp e você já está concorrendo. Além dos R$200 vale compras, que é o prêmio tradicional aqui da quinta-feira, você também está concorrendo a um relógio da Mormai especial para o Dia dos Pais. 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Então você participa uma vez, escreve seu nome uma única vez e está concorrendo aos dois prêmios. Gente, tem coisa que é só o Show da Alegria que faz pra você, né? É bom demais, vem participar você também.

0: Hora certa.
1: 1:45. 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
1: Opa, de volta aqui. Todo dia, toda hora, 24 horas. 21 graus agora a temperatura. 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

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Turma, continua o nosso WhatsApp liberado para você participar, tá? Mandar o teu nome completo e concorrer ao prêmio tradicional da quinta-feira, que são aí os nossos R$200 de vale-compras. Hoje, de uma maneira diferente, hoje não tem parada do ouvinte. Ou seja, o ouvinte participa do prêmio, mas não vai dar para pedir música, porque nós precisamos usar a modalidade do WhatsApp. E aí, obviamente, que no WhatsApp, com mais de 200 participações, não dá para tocar todas as músicas. Então, peço pro ouvinte, gentilmente, evitar pedir música, vai direto ao ponto, nome completo, e aí você entra no nosso sorteio. Nós também estamos com uma promoção, além desta. Na mesma participação, escreveu o nome uma vez, concorre a 2 prêmios, que é a promoção Dia dos Pais. Chegando, a Rádio Cultura, em parceria com a Joalheria Pinheiro, vai sortear um lindo relógio Mormai. Para concorrer é muito fácil, envie agora mesmo o seu nome completo, o seu nome, tá? Não é o nome do seu pai. E depois que você ganhar, você escolhe, né? Para quem que você vai dar o relógio. Pode ser pro pai, de repente pro avô, pro maridão, pro filho. Você que escolhe para quem que você vai dar o relógio. Mas tem que ser o seu nome, tá? Ah, Emerson, eu vou colocar meu nome Maria, mas eu não sou pai. Não, mas daí você, Maria, ganha e presenteia quem você quiser, tá bom? 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Chegou agora na programação Cultura, tá caindo aqui de paraquedas? Seja bem-vindo. O WhatsApp da Cultura é o 98403-4327. 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E ainda tá concorrendo também a R$200 em vale-compras aqui, prêmio da nossa quinta-feira, em parceria com o Super Castanhal. Tá bom demais, hein? Participa uma vez e concorre a 2 prêmios.

0: 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Hora certa.
1: 1:55.
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8: Hora da igualdade, 2:02, 21 graus agora a temperatura. Gente, já passamos aí de 250 participações, hein? Legal, tá gostoso demais o programa. Você escrevendo o seu nome completo já tá concorrendo aos dois prêmios de hoje, tá? Um lindo relógio da Mormai e também a R$200 em vale compras. 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E os R$200 vale compras no oferecimento do Super Castanhal. Alusivo aí a nossa parada do ouvinte, que toda quinta-feira a gente faz na programação. Porém, hoje estamos pelo WhatsApp. É só escrever o nome e você já tá no sorteio. Boa sorte! 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
2: 2:06.
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3:18 aqui na nossa programação. Chegamos aí pertinho das 300 participações. Faltam apenas 10. Só mais 10 participações. E aí chegamos na incrível marca de 300 participações. Agora, nesse momento, com uma hora do WhatsApp liberado. Exatamente, tá valendo R$200 em vale compras no oferecimento do Super Castanhal e também participações aí na promoção Dia dos Pais, juntamente com a Joalheria Pinheiro. A Rádio Cultura vai presentear o seu papai com um super relógio da Mormai. É, meu amigo, participa aí, nome completo na tela do computador e boa sorte. Ó, já não faltam 10, faltam só 9. Já piscou mais uma participação aqui. Vamos lá, você que ainda não participou, manda teu nome completo aí, boa sorte. 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Olha aí, falta só 3 participações agora. Faltam 3 participações para chegar em 300. Será que a gente vai chegar em 300 em uma hora do WhatsApp liberado? Eu não acredito nisso. Deixa eu mandar um abraço aí pro senhor Vislon Adão. Ele fez questão de vir aqui na emissora da rádio. Deixou um recadinho aí pra Sara dizendo que ele é muito fã do Amado Batista e quer escutar uma música do Amigo Batista. Se viu só? Ah, a gente vai ouvir, né? O Amigo Batista, né? Já pensou uma quinta-feira sem Amigo Batista? Não, né? A gente nem entra na sexta-feira daí, né? Eu lembro quando eu era criança. Quando eu era criança, o pessoal dizia que era perigoso. Era perigoso tomar manga com leite. Lembram disso? Deus o livre tomar manga com leite, né? Perigo a gente passar mal. E a gente passar mal. Passar mal é um Campari com um Amigo Batista, né? Não tem como, né? Imagina agora um Campari. E ouvindo essa moda aqui do Amigo Batista.

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1: É isso mesmo, 2:28. E sim, senhoras e senhores, rompemos a casa de 300 participações em uma hora do WhatsApp liberado. Que é isso? Que audiência é essa? Só podia ser cultura, minha gente. Bom demais, 21 graus a temperatura. Hoje uma parada do ouvinte especial, porque das 4 às 5 tem Pit Stop Cultura nas Óticas Carol. Então a gente não tá fazendo participações ao vivo aqui hoje, a galera tá participando no WhatsApp. É só escrever o nome e você já tá concorrendo aos R$200, que é o prêmio de toda quinta-feira aqui de Show da Alegria. E mais, como estamos também nesse clima da Semana dos Pais, então você que escrever o nome uma vez concorre a R$200 e ainda concorre também a um lindo relógio da Mormá e oferecimento aqui da Joalheria Ótica Pinheiro. Ou seja, escreve um e leva dois. É mais ou menos isso, né? Escreveu o nome uma vez, está concorrendo a dois prêmios. Promoção boa assim, só podia ser Rádio Cultura em parceria com Super Castanhal e Joalheria Pinheiro. Enquanto você participa, escreve o nome completo aí. Eu agora vou com Cultura Notícias. Edinho Carlos Moresco, Cultura Notícias, primeira edição. Boa tarde, Edinho. Informações da redação contigo.
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2: Boa tarde, Emerson. Fretan Sesc defende revisão das concessões federais e ampliação das duplicações em rodovias de Santa Catarina.
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2: Um idoso de 86 anos foi localizado após desaparecer na última terça-feira e passar a noite em uma área de mata na comunidade de Linha Santa Rosa, interior de Tangará. As buscas foram realizadas pelo Corpo de Bombeiros Militar, que recebeu informações de que o homem havia saído de casa caminhando com o auxílio de uma muleta. A operação foi interrompida durante a noite por falta de visibilidade e retomada nas primeiras horas da manhã da última quarta. O idoso foi encontrado cerca de 30 minutos após o reinício das buscas, consciente, orientado e com apenas algumas escoriações. Ele recusou atendimento médico e retornou para casa, acompanhado dos familiares. Um ex-vice-prefeito de um município do oeste de Santa Catarina foi condenado pelo Tribunal de Justiça de Santa Catarina a 5 anos, 5 meses e 10 dias de prisão em regime semiaberto por ser apontado como mentor de um incêndio criminoso que destruiu um pavilhão comunitário da diocese em fevereiro de 2020. Segundo o Ministério Público, o então vice-prefeito teria contratado um homem por R$10 mil para realizar o crime com o objetivo de movimentar o cenário político local. A investigação apontou que os envolvidos foram identificados por imagens de câmeras e depoimentos. A condenação ocorreu após recurso do Ministério Público, que alegou que as provas indicavam que o ex-vice-prefeito organizou e comandou a ação. O processo segue em segredo de justiça e, por isso, os nomes dos envolvidos e do município não foram divulgados. Fretan Sesc defende revisão das concessões federais e ampliação das duplicações em rodovias de Santa Catarina. As informações da Caerte com Vanessa Carini.
3: A Fretan Sesc voltou a defender mudanças no projeto de concessão das rodovias federais em Santa Catarina. A entidade resgatou um estudo técnico do governo federal que já apontava há quase 10 anos a necessidade de duplicar mais de 500 quilômetros das BRs 153, 282 e 470. O presidente da Fetran Sesc, Dagnor Schneider, afirma que o modelo apresentado pela ANTT não acompanha as demandas do estado.
4: Santa Catarina é um dos estados que mais impulsiona a economia brasileira e a infraestrutura rodoviária não acompanha esse crescimento. O crescimento de Santa Catarina exige decisões e obras na mesma velocidade. O projeto que foi apresentado pela ANTT não atende às reais necessidades das duplicações que são demandadas nas rodovias catarinenses. Nós participamos de todas as audiências públicas. Essas novas concessões são para os próximos 30 anos, devemos lembrar isso. Temos aqui também o que aprender com o que aconteceu numa concessão mal concedida, exemplo da BR-101 Norte, e garantir que essas novas contratos entreguem para Santa Catarina aquilo que efetivamente o nosso estado precisa. A questão do estudo de 2018, que foi elaborado no Ministério dos Transportes, já apontava em 2016 que as BRs 153, 282, 470, de um total de 544 quilômetros, que era objeto de concessão à época de análise de concessão, apontava que 502 quilômetros deveriam ser duplicados em função do fluxo de veículos que já havia naquela época. E como é que hoje, né, depois de tanto, de mais de 10 anos, nós estamos falando de projetos que prevêem apenas 79 quilômetros de duplicação para os lotes 1 e 3, né? Então, realmente é um cenário muito difícil, uma realidade muito difícil de entender e encarar. Quase que é uma afronta para Santa Catarina.
3: Além de ampliar o número de duplicações previstas, a federação defende a participação do governo federal nos investimentos para viabilizar as obras e manter tarifas de pedágio compatíveis. Segundo Dagnor Schneider, o momento de revisar o projeto é antes da assinatura dos contratos.
4: Para que se tenham os investimentos que nós necessitamos e que se tenha um pedágio que seja compatível com a realidade das rodovias catarinenses. A necessidade de que efetivamente tenha-se uma participação nos investimentos por parte do governo federal, através de investimentos estratégicos, complementando os recursos das concessões, seja através do DENIT, através do Ministério dos Transportes ou através de uma PPP. Então, em síntese, é um pouquinho a forma como nós enxergamos esse novo momento. Infelizmente, aquilo que está sendo proposto pelo governo federal através da NTT, infelizmente, não atende à realidade da demanda de Santa Catarina.
3: De Florianópolis, para a rede de notícias Acaerte, Vanessa Carini.
2: Cultura Notícias volta às 16h aqui comigo, logo depois da transmissão da Santa Missa do Santuário Aparecida. Segue contigo, Emerson, o Show da Alegria.
0: 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Hora certa. 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
3: Olha aí, minha gente, 2:38, de volta por aqui. Deixa eu mandar um abraço aí pro nosso amigo Cleiton Ari Walter, popular Cleiton do SAMU. Tá ligado com a gente aí também, né? Valeu, valeu, aquele abraço. Olha, muitos ouvintes participando aqui, tá? Mas uma coisa é certa, hein? Eu prometi fazer o sorteio antes das 15h. Então, ó, mais 5 minutos do WhatsApp liberado. Aí eu encerro as participações. O sorteio dos R$200 em Vale Compras acontece hoje. E as participações aí do relógio entram no acumulado da promoção especial do Dia dos Pais, que o sorteio acontece no sábado pela manhã. Beleza? Boa sorte a todos aí. Mais 5 minutos do WhatsApp liberado. 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
3: Olha, 2h41. Deixa eu mandar um abraço também pro Alexandre Benites. Ô, Alexandre! Como é que tá, homem do céu? Eu havia encontrado o Alexandre outro dia aí nos comércios da cidade, né? E aí o Alexandre tinha tirado uma foto, né? Rapaz, eu nem lembrava, olha só. Nesse dia eu tava com o Miguelzinho, inclusive, né? Rapaz, ficamos bonito, hein? Pense só. Até o Miguelzinho fazendo um joinha ali, né? Eita! Valeu, Alexandre! Obrigado aí por compartilhar o registro fotográfico aí, né? Obrigado, obrigado pela companhia aí, sempre curtindo a programação com a gente também, né? Minha gente linda e maravilhosa do rádio, dá tempo ainda. Participa você aí, tá? Nome completo pra você concorrer. Hoje é os R$200 vale compras do Precimento do Castanhão. E no sábado terá o sorteio de todas as participações da semana, concorrendo a um relógio da Mormai no oferecimento da Joalheria Pinheiro. Você escreve teu nome uma vez e concorre aos dois prêmios. Boa sorte! 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
0: Gente do céu, vocês não vão acreditar. Encerradas as participações, tivemos aí 365 participações em 1 hora e 30 minutos do WhatsApp liberado. Que audiência é essa, né? Lembra que eu sempre falava que a parada do ouvinte não dá pra ser pelo WhatsApp, porque senão eu fico devendo muita música? Imagina que eu toque uma música por dia pra pagar as 365 participações que eu tive em 1 hora e meia. Gente, eu levo um ano inteiro tocando uma música por dia, né? Deu exatamente 365 participações, um ano tem 365 dias. Viu só por que a parada do ouvinte a gente faz ao vivo? Hoje a gente fez pelo WhatsApp porque eu tô juntando as participações de hoje com as participações aí da nossa promoção do Dia dos Pais, então juntamos o útil ao agradável. E também porque hoje tem pit stop das 4 às 5, daí não ia dar pra brincar com o ouvinte mesmo, o que já fica apertado, a gente brincar só em 2 horas não ia ter muito sentido, né? Então por isso que a gente liberou no WhatsApp e foi um verdadeiro sucesso. Obrigado a todos que participaram. Mas no momento eu preciso encerrar as participações para organizar o sorteio, que eu quero fazer o sorteio ainda antes da missa. Antes da missa a gente vai saber quem leva R$200 vale compras hoje no oferecimento do Super Castanhal, e aí as outras 364 participações ficam no acumulado da semana pro nosso sorteio do relógio sábado de manhã, o relógio da Mormai especial pelo Dia dos Pais no oferecimento da Joalheria Ótica Pinheiro. Boa sorte para todos. 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Eu vou ali colocar o meu roteirinho em ordem, porque pontualmente 3 horas tem a transmissão da missa e volto já.
3: Hora certa.
4: 2:48.
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4: Grande Família Cultura, agora 7 minutos faltando aqui para as 15h. Obrigado aí às 365 participações em pouco mais de uma hora do WhatsApp liberado. Já vou falar o nome do ganhador, quem leva os R$200 em Vale Compras hoje, no oferecimento do Super Castanhal. 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Então quem leva R$200 em Vale Compras hoje no oferecimento aqui do Super Castanhal é a Ilsemara Mocelin Girardi. Parabéns, Ilsemara, tem 5 dias úteis para passar aqui em nossa emissora. 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Turminha, 16 graus a temperatura, obrigado a todos que participaram, quem não ganhou não fica tite não, porque nós temos ainda as participações que chegaram anteriormente, né? Essas aí vão também concorrer ao relógio da Mormai, no oferecimento da Joalheria Pinheiro, que o sorteio acontece no sábado pela manhã. A seguir na programação Cultura Santa Missa, depois da missa voltamos com Cultura Notícias segunda edição e depois Cultura Notícias tem Pit Stop Cultura, hoje especial das Óticas Carol. 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

Sejam muito bem-vindos para a nossa celebração desta primeira quinta-feira do mês de agosto, mês vocacional. Esta missa também está sendo transmitida ao vivo, diretamente aqui do Santuário de Nossa Senhora Aparecida, pela Rádio Cultura de Campos Novos, uma emissora escalabriniana de comunicação. E nesta quinta-feira de hoje, nós vamos celebrar a transfiguração do Senhor. Nessa festa, Jesus revela sua glória e nos convida a contemplar a plenitude do seu amor e majestade. Como os discípulos no monte, somos exortados a permanecer atentos à voz de Deus e a reconhecer Cristo como luz e caminho para as nossas vidas. Também aqueles que nos acompanham através da rádio, sejam bem-vindos. Quem celebra hoje para nós, preside a nossa celebração, é o Padre Hermes. E vamos iniciar com muito amor e carinho, com muita alegria, a nossa celebração cantando.

0: Amém.
1: Irmãos e irmãs, que a graça de nosso Senhor Jesus Cristo, o amor de Deus nosso Pai, a presença de Maria, nossa Mãe, que vem nos mostrar Jesus transfigurado na glória de sua fidelidade ao Pai do Céu, na comunhão do Espírito Santo, esteja sempre convosco.
0: Bendito seja Deus que nos reuniu no amor de Cristo.
1: Assim reunidos no amor de Cristo, mês vocacional, primeira semana de oração pela vocação sacerdotal, já nos preparando para a semana de oração pela família. No final do mês somos convidados, ou melhor, no fim de semana somos convidados a celebrar aqueles que nos deram a vida, né, a vocação matrimonial, os nossos pais, e assim um tempo de graça, de esperança, para deixar-nos transfigurar pela graça e pela luz de nosso Senhor Jesus Cristo. Por isso rezamos por todos nossos entes queridos. Hoje, então, lembrando o sétimo dia de Vera Maria Albuquerque, celebramos todas as famílias enlutadas e queremos rezar, então, nesta semana de modo especial, também pela saúde de nossos doentes. Nós temos bastante também sacerdotes, padres enfermos, doentes, já idosos. Rezamos também pelo nosso pároco Padre Miguel, que está em Curitiba fazendo o seu retiro. Nós queremos então trazer tudo isso para dizer que queremos deixar que Ele transfigure o nosso coração. Com muita humildade e simplicidade, confessemos juntos os nossos pecados. Confesso a Deus Todo-Poderoso e a vós, irmãos e irmãs, que pequei muitas vezes por pensamentos e palavras, atos e omissões, por minha culpa, minha culpa, minha tão grande culpa. E peço à Virgem Maria, aos anjos e santos e a vós, irmãos e irmãs, que rogueis por mim a Deus nosso Senhor. Deus, que é Todo-Poderoso, tenha compaixão de nós, perdoe nossos pecados e nos conduza à vida eterna.
0: Amém.
1: Queremos dar glória a Deus, porque Ele vem transfigurar nosso mundo, um tanto desfigurado pelo mal, pela violência, também pelas dores e sofrimentos de tantas famílias. Queremos então louvar, bendizer a Deus e cantar a glória que Jesus manifesta aos apóstolos e manifesta também a nós.

0: coração, celebrando o dia da transfiguração. Nós temos também o privilégio, nesta semana da vocação sacerdotal, de termos sempre a oportunidade de deixar que o Espírito Santo de amor, que a misericordiosa bondade de Deus revelada em Jesus, também transfigure não só o semblante externo, mas transfigure o nosso coração. Então nós temos o padre que durante a missa está atendendo às confissões, quem quiser e necessita, aproveite então esta oportunidade. E assim nós rezamos pedindo que Ele abra o nosso coração para estarmos atentos à Sua palavra. Ó Deus, na gloriosa transfiguração do vosso Filho unigênito, confirmastes os mistérios da fé pelo testemunho de Moisés e Elias, e mostrastes de modo admirável a plenitude da nossa adoção de filhos e filhas. Concedei a nós, vossos servos e servas, que ouvindo a voz do vosso próprio Filho amado, mereçamos ter parte em sua herança. Ele que é Deus e convosco vive e reina na unidade do Espírito Santo.
1: Amém.

0: da profecia de Daniel. Eu continuava olhando até que foram colocados uns tronos e um ancião de muitos dias aí tomou lugar. Sua veste era branca como neve e os cabelos da cabeça como lã pura. Seu trono eram chamas de fogo e as rodas do trono como fogo em brasa. Derramava-se aí um rio de fogo que nascia diante dele. Serviam-no milhares de milhares e milhões de milhões assistiam-no ao trono. Foi instalado o tribunal e os livros foram abertos. Continuei insistindo na visão noturna, e eis que entre as nuvens do Senhor vinha um como filho de homem, aproximando-se do ancião de muitos dias, e foi conduzido à sua presença. Foram-lhe dados poder, glória e realeza, e todos os povos, nações e línguas o serviam. Seu poder é um poder eterno, que não lhe será tirado, e seu reino, um reino que não se dissolverá. Palavra do Senhor.
1: Graças a Deus.

e as ilhas numerosas rejubilem. Treva e nuvem o rodeiam no seu trono, que se apoia na justiça e no direito.

As montanhas se derretem como cera ante a face do Senhor de toda a terra. E assim proclamam o céu sua justiça, todos os povos podem ver a sua glória.

porque vós sois o Altíssimo Senhor, muito acima do universo que criastes, e de muito superais todos os deuses.

0: da segunda carta de São Pedro. Caríssimos, não foi seguindo fábulas habilmente inventadas que vos demos a conhecer o poder e a vinda de nosso Senhor Jesus Cristo, mas sim por termos sido testemunhas oculares da sua majestade. Efetivamente, ele recebeu honra e glória da parte de Deus Pai, quando do seio da esplêndida glória se fez ouvir aquela voz que dizia: este é o meu filho bem-amado, no qual ponho o meu bem-querer. Esta voz nós a ouvimos vinda do céu, quando estávamos com ele no Monte Santo. E assim se nos tornou ainda mais firme a palavra da profecia: que fazeis bem em ter diante dos olhos, como lâmpada que brilha em lugar escuro, até clarear o dia e levantar-se a estrela da manhã em vossos corações. Palavra do Senhor.
1: Graças a Deus.

0: Proclamação do Santo Evangelho de Jesus Cristo segundo Mateus.
1: Glória a vós, Senhor.
0: Naquele tempo, Jesus tomou consigo Pedro, Tiago e João, seu irmão, e os levou a um lugar à parte sobre uma alta montanha, e foi transfigurado diante deles. O seu rosto brilhou como o sol, e as suas roupas ficaram brancas como a luz. Nisto apareceram-lhes Moisés e o profeta Elias,

conversando com Jesus. E então Pedro tomou a palavra e disse: Mestre, é tão bom ficarmos aqui. Se queres, podemos construir aqui 3 tendas, uma para ti, outra para Moisés e outra para o profeta Elias. Pedro ainda estava falando quando uma nuvem luminosa os encobriu com sua sombra. E da nuvem uma voz dizia: Este é o meu filho amado, no qual eu pus todo o meu amor, todo o meu agrado. Escutai-o. Quando ouviram esta voz, os discípulos ficaram cheios de medo e caíram com o rosto por terra. Jesus então se aproximou, tocou neles e disse: Levantai-vos, não tenhais medo. Os discípulos ergueram os olhos e não viram mais ninguém a não ser somente Jesus. Quando desciam da montanha, Jesus ordenou-lhes: Não conteis a ninguém esta visão até que o Filho do Homem tenha ressuscitado dos mortos.

0: Irmãos e irmãs aqui presentes no santuário, podemos nos acomodar, assim como aqueles que nos acompanham através da Rádio Cultura. Nós poderíamos dizer, durante a semana, a festa da Transfiguração de Jesus, assim caminha a nossa liturgia, é sempre um caminho que vai como fazendo uma verdadeira catequese, que nos evangeliza, que faz nós compreendermos e conhecermos cada vez mais estas atitudes, esses gestos de Jesus, mas como que a sua transfiguração, ela é reservada, nós podemos dizer, para três discípulos. E esses três discípulos, se nós repararmos um pouco aquilo que a história também do dia a dia e dos acontecimentos da caminhada da igreja, que é esta transfiguração que deve continuamente acontecer, o que dizer é uma transfiguração, quer dizer, é uma conversão, que também o nosso exterior deve refletir esta luz, a glória de Deus. Os discípulos estão assustados, porque percebem que Jesus continuamente tem que sair do território, nós poderíamos dizer, do povo de Deus, de Israel, e ir para as regiões, então limítrofes, fora, no outro lado do Mar da Galileia, que seria lugar dos pagãos, porque aqueles que não fossem judeus e não seguissem a tradição judaica eram considerados pagãos. Eles sim eram idólatras, tinham idolatrias, ideologias. Agora, aquele povo de Israel, os judeus, eles acham que não. Só que este povo que segue Jesus, inclusive os discípulos que o acompanham agora, eles vão percebendo que a proposta de Jesus é uma proposta diferente dos reinos do mundo. Os reinos da religião judaica é justamente se manter ao lado do poder para não sofrer violência, e a lei de Deus, ou os 10 mandamentos, já não são mais os mandamentos de Moisés, os mandamentos da lei de Deus, e também não são mais 10, que é um simbolismo também, um número, mas são muitos. Já tinham chegado, Jesus já encontra na Torá, na lei então da vivência, nós podemos dizer, da Bíblia do Antigo Testamento, ou da Torá do povo judeu, encontram mais de 600 mandamentos, entre aspas. Nós poderíamos dizer devoções, práticas, tudo meio estranhas, e que o povo simples, aquele pequeno resto do povo de Deus de Israel, tem uma dificuldade imensa de entender. E é por isso que, diante do anúncio da paixão de Jesus, os apóstolos estão assustados. Por que Jesus não chamou todo mundo? Porque é necessário se encontrar com esta luz e perceber que esta luz não é só algo externo, mas é algo que vem do amor do coração de Deus, agora revelado em Jesus. E então Jesus sobe a montanha, quer dizer, esse tempo de silêncio, se afastar, que seria o nosso domingo, que deveria ser o dia do encontro, o nosso dia do Senhor. E nós vivemos numa sociedade que ignora tudo isso, e as religiões também não dão mais muita importância para isto. Então é necessário essa transfiguração, porque esta imagem do Deus verdadeiro, do Deus que libertou o povo do Egito, que os libertou de tantas outras escravidões, levados para o exílio como escravos, esse Deus é um Deus diferente daquilo que é pregado no templo de Jerusalém, nas sinagogas e assim por diante. E aí nós vamos percebendo então que já o profeta Daniel, que também é uma maneira de redigir, de escrever, é uma inspiração, como o nosso último livro da Bíblia, o Apocalipse, É como uma visão apocalíptica, que ele vê a glória de Deus que vai se manifestar em Jesus. Então somos convidados a deixar que, com a sua graça, a sua bondade, a sua misericórdia, o seu perdão, ele transfigure o nosso coração, para que também, como o rosto de Jesus, diz que era tão transparente como a neve, também torne então o nosso gesto, nossas atitudes, a nossa vida fiel, verdadeira, e possa transparecer ao mundo este sinal que somos aqueles que cantam a glória de Deus, como viemos cantando desde o canto inicial. É tão bom estarmos aqui. Aonde é o nosso Monte Tabor agora, nesse tempo, para a nossa igreja? É a igreja, é o templo, mas é o encontro das pessoas que sintonizam a fraternidade e a solidariedade para curar tantas dores e sofrimentos que vão se proliferando, nós podemos dizer, na vida de nossas famílias. Justamente a festa acontece sempre entre a festa dos sacerdotes e a festa dos pais, da vocação sacerdotal, que é serviço, que é cuidado à vida, que é subir a montanha. E esta montanha da transfiguração é o próprio Cristo, ele que brilha como o sol, e que está, então, esta festa entre a vocação sacerdotal, a missão da igreja, servir, e a missão da família, a missão dos pais, quando nós celebramos a vocação da família, a vocação matrimonial. E por isso, escutam a voz. E é interessante a própria leitura de Pedro, o segundo texto que nós escutamos hoje. Aquilo que nós vimos, ouvimos, transmitimos a vocês, não como uma fábula, uma história que vão contando por aí e que vão deturpando, nós podemos dizer, os mandamentos da lei de Deus e o próprio evangelho de Jesus, conforme seus interesses. Aqui não há mais interesses. Olha Pedro, meio assustado, não sabia, né? Como sempre, diz que Pedro não sabe o que dizer, porque além de ser gago, ele não sabe escrever, ele tem uma dificuldade tremenda. Pedro é esta pedra, duro como a rocha, mas que ele se faz pedra e rocha porque Jesus Cristo é a pedra e a rocha que precisa ser escutado. Este é o meu filho amado, esse é o santo temor de Deus, não é um medo, não tenham medo. Eu cair por terra, porque estamos diante da divindade, estamos diante da presença de Deus. Esta é a voz de Deus. Então Jesus é a voz de Deus, ele é a palavra que nos salva, que nos cura, que vem tirar a dor, o sofrimento, nossos medos, nossas incertezas. Ele é a boa notícia de salvação. A cada dia nós ouvimos em qualquer, e é no celular, e é na internet, e é nas rádios, e é na televisão, todo mundo assustado, que parece que vai vir o fim do mundo, de temporais e tempestades. O que está acontecendo com o nosso mundo? O que está acontecendo com nossas mentes e nossos corações? Estamos tão seguros dentro da nossa bolha, de nossas verdades, mas é uma bolha de vento, que nem um balão. Por isso esse medo, que qualquer pontinha aguda de dificuldade, de problema, de coisa que provoca a nossa fé, vê se ela é verdadeira, e ela não é farisaica, hipócrita, que testemunha uma coisa e diz as coisas para os outros, julga e condena. Mas é a nossa vida. Como nós vivemos nosso dia a dia? Como que está o nosso relacionamento da mente e do coração? A começar pelas nossas famílias, começar com os vizinhos, nosso ambiente de trabalho. Nossa oração, é oração mesmo ou é apenas reza? Mas reza a gente faz para todos os santos, me dizia uma mãe, uma idosa, esses dias. Reza é para tudo santo, mas para Deus só chega a oração. Ela tem que trazer a vida. Por que que Jesus ensina a oração do Pai Nosso? Porque é a oração de vida. Que venha o teu reino, que seja feita a tua vontade, não meus interesses, de eu me fechar dentro de uma redoma, dentro dessa bolha que nós não conseguimos ultrapassar. Celebrar o Dia dos Pais não é apenas o dia de dar presente. Eles nos deram um presente que ninguém mais vai poder comprar isso, que foi a vida, o maior dom de Deus, nossos pais. Então não é presente, é presença. E a mesma coisa é a igreja, né? Quando a gente vê a igreja vazia de crianças, vazia de adolescentes, vazia de catequizandos, né? Ah, durante a semana tudo bem, a gente compreende, né? De dia nossos filhos estudam, estão todos, tudo bem. De domingo também tem aula? De domingo também estudam? É, pois é. Então tem muitas, esses são os mandamentos que nós vamos fazendo, né? Então, padre, é pecado, deixa o pecado de lado. Ele nos transfigurou pelo seu sangue justo e inocente, pela sua fidelidade à vontade de Deus. E este é o sinal da glória de Deus. Pedro, Tiago e João. Tiago foi o primeiro que foi totalmente, plenamente ver a glória de Deus. O primeiro apóstolo justamente mandado matar pelo rei Herodes. E ele viu que isso agradava ao povo, né? Pois era povo de Israel, aquele povo que agradava e batia palma. Por isso que depois ele manda Herodes prender também Pedro e João. Olha, Pedro e João. Pedro, aquele que nega Jesus, aquele que quer caminhar como Jesus sobre as águas. Que águas são essas? É o nosso mundo. Que barco é este que está afundando? É a nossa igreja, a comunidade, que precisa continuamente, mesmo que a gente está remando contra a correnteza e os ventos fortes do vale tudo são contra, a barca só começa a serenar essas tempestades quando eles descobrem que Jesus não abandonou eles, que Deus nunca abandona, que Ele está presente. E manda também nós sermos igreja que transfigure, que seja sinal de esperança. E então, não é fábulas, essas não são historietas. É Pedro que diz: nós vimos a sua glória, nós estivemos com ele. Nós conseguimos tirar um momento para estar com ele? Subir a montanha se fica, isolar-se de tudo aquilo que nos prende, que prende a nossa mente e o nosso coração. É para a liberdade que Cristo nos libertou. E enquanto nós nos estivermos livres de todas essas manipulações também religiosas, se enquanto nós não estamos livres disso, não somos livres para amar. Só quem é livre espontaneamente. Deus não quer que nós tenhamos medo. Ah, porque eu errei, agora tenho medo que Deus vai me castigar. Ele não castiga ninguém. Toda a nossa vida é consequência das decisões que vamos tomando no dia a dia. Deus não precisa tentar experimentar ninguém. É o espírito do mal que nos tenta, porque nós o cultivamos no coração. Quando nós buscamos no relacionamento fraterno e solidário com nossos irmãos e irmãs, Ele vai transfigurando nele, vai ser a nossa força. A tua graça me basta, dizia São Paulo. E Pedro então continua dizendo que não são fábulas, não são sonhos, mas nós ouvimos a sua voz. É a ele que nós devemos escutar. Creio em Deus Pai Todo-Poderoso, Criador do céu e da terra,
1: em Jesus Cristo,
0: seu único Filho, nosso Senhor, que foi concebido pelo poder do Espírito Santo, nasceu da Virgem Maria, padeceu sob Pôncio Pilatos, foi crucificado, morto e sepultado, desceu à mansão dos mortos, ressuscitou ao terceiro dia, subiu aos céus, está sentado à direita de Deus Pai Todo-Poderoso, donde há de vir julgar os vivos e os mortos. Creio no Espírito Santo, na Santa Igreja Católica, na comunhão dos santos, na remissão dos pecados, na ressurreição da carne, na vida eterna. Amém. Irmãs e irmãos, o Senhor manifestou a sua glória perante testemunhas escolhidas como assembleia eleita e todos aqueles que nos acompanham através da rádio. Façamos então a nossa prece que vem do íntimo do nosso coração. E assim, apresentando as preces que nos tornam a Igreja uma família unida na fé e transfigurada no amor de do Filho de Deus, Jesus Cristo, nós vamos rezar, dizendo: que todos os povos vejam a vossa glória, ó Senhor.
2: Que todos os povos vejam a vossa glória, ó Senhor.
3: Deus Pai colocou o seu bem-querer em seu Filho amado, pela Igreja, para que cumpra sua missão de ensinar os povos a escutar Jesus. Rezemos.
2: Que todos os povos vejam a vossa glória, ó Senhor.
3: Deus Filho recebeu o poder, a glória e a realeza por aqueles que nos governam, para que reconheçam a divindade do Senhor e o sirvam pelo cuidado com os mais fragilizados. Rezemos.
2: Que todos os povos vejam a vossa glória, ó Senhor.
3: Deus Espírito Santo encobriu os discípulos com sua sombra. Por aqueles que sofrem tribulações na fé, para que encontrem em Deus a esperança de suas vidas, rezemos.
2: Que todos os povos vejam a vossa glória, ó Senhor.
0: Por todos os nossos entes queridos, falecidos, hoje lembrando o sétimo dia de Vera Maria Albuquerque, por todos os nossos falecidos, rezemos também por todos os sacerdotes que já passaram por esta grande paróquia ou passaram pela nossa vida e nos marcaram, para que encontrem a plenitude da glória do Pai no paraíso. Rezemos.
2: Que todos os povos vejam a vossa glória, ó Senhor.
0: Acolhei, Senhor, pelo mistério da transfiguração do vosso Filho, que retirastes o escândalo da cruz do coração dos discípulos, ouvi bondoso então as nossos pedidos e preces, olhai para as nossas necessidades e concedei-nos a graça de também refulgir, de ser sinal desta mesma luz com Ele, que convosco vive e reina na unidade do Espírito Santo.
2: Amém.

0: Rezemos, irmãos e irmãs, para que o santo sacrifício seja aceito por Deus, Pai Todo-Poderoso.
1: Receba, ó Senhor, por tuas mãos esse sacrifício, para a glória do seu nome, para nosso bem e de toda a sua santa igreja.
0: Oração. Senhor, santificai os dons que apresentamos na gloriosa transfiguração do vosso Filho unigênito e purificai-nos das manchas do pecado com o esplendor de sua luz, por Cristo nosso Senhor.
1: Amém.
0: O Senhor esteja convosco.
1: Ele está no meio de nós.
0: Corações ao alto.
1: O nosso coração está em Deus.
0: Demos graças ao Senhor nosso Deus.
1: É nosso dever e nossa salvação.
0: Na verdade, é digno e justo, é nosso dever e salvação dar-vos graças sempre em todo lugar. Senhor Pai Santo, Deus eterno e todo-poderoso, por Cristo Senhor nosso, perante testemunhas escolhidas, Ele manifestou a sua glória e fez resplandecer no mais alto, no mais claro brilho o seu corpo igual ao nosso, para tirar do coração dos discípulos o medo e o escândalo da cruz. Desse modo brilhou primeiro na cabeça da igreja o esplendor que iria refulgir em todos os membros do seu corpo. Por isso, com as forças celestiais, vos celebramos sempre aqui na terra e proclamamos sem cessar a vossa grandeza, cantando.

0: Na verdade, ó Pai vosso, és santo e fonte de toda a santidade. Santificai, pois, estes dons, derramando sobre eles o vosso Espírito, a fim de que se tornem para nós o corpo e o sangue de nosso Senhor Jesus Cristo.
1: Enviai o vosso Espírito Santo.
0: Estando para ser entregue, abraçando livremente a paixão, Jesus tomou o pão, pronunciou a bênção de ação de graças, o partiu e o deu a seus discípulos, dizendo: tomai todos e comei, isto é o meu corpo, que será entregue por vós. Do mesmo

modo, ao fim da ceia, Jesus, tomando o cálice em suas mãos e dando graças novamente, o entregou a seus discípulos, dizendo: tomai todos e bebei, este é o cálice do meu sangue, sangue da nova e eterna aliança, que será derramado por vós e por todos para a remissão dos pecados. Fazei isto em memória de mim.

0: Celebrando, pois, o memorial da morte e ressurreição do vosso Filho Jesus Cristo, nós vos oferecemos, ó Pai, o pão da vida e o cálice da salvação, e vos agradecemos, porque nos tornasteis dignos de estar aqui na vossa presença e vos servir.
1: Aceitai, ó Senhor, a nossa oferta.
0: Suplicantes vos pedimos que, participando do corpo e sangue de Cristo, sejamos reunidos pelo Espírito Santo num só corpo.
1: O Espírito nos una num só corpo.
0: Lembrai-vos, ó Pai, da vossa Igreja, que se faz presente pelo mundo, que ela cresça na caridade, em comunhão com o Papa Leão, com o nosso Bispo Mário, com os bispos do mundo inteiro, com sacerdotes, diáconos, religiosos e religiosas, com todas as nossas famílias e todos aqueles que servem no meio do vosso povo.
1: Lembrai-vos, ó Pai, da vossa Igreja.
0: E lembrai-vos também na vossa infinita misericórdia dos nossos irmãos e irmãs que já partiram desta vida. Hoje lembramos Vera Maria Albuquerque, sétimo dia. Lembramos de todos os nossos sacerdotes que já terminaram a sua missão e foram chamados para a definitiva transfiguração na glória do Pai. Familiares, parentes, amigos, todos os pais, vovôs falecidos e todos os que morreram na vossa amizade, acolhei-os junto a vós na luz de vossa face.
1: Concedei-lhes, ó Senhor, a luz eterna.
0: E enfim, nós vos pedimos, tende piedade de todos nós e dai-nos participar da vida eterna com a Virgem Maria, Mãe de nosso Deus e Salvador Jesus Cristo, São José, seu esposo, protetor de nossas famílias, santos e santas de nossa devoção, que neste mundo viveram na vossa amizade, a fim de vos louvarmos e glorificarmos, por Jesus Cristo, vosso Filho, por Cristo, com Cristo e em Cristo. A vós, Deus Pai Todo-Poderoso, na unidade do Espírito Santo, toda honra e toda glória por todos os séculos dos séculos.
1: Amém.
0: E cheios de fé e confiança, iluminados pela sabedoria que nos vem do alto e pelo ensinamento de Jesus, juntos dizemos: Pai nosso
1: que estais no céu, santificado seja o vosso nome. Venha a nós o vosso reino. Seja feita a vossa vontade, assim na terra como no céu. O pão nosso de cada dia nos dai hoje. Perdoai-nos as nossas ofensas, assim como nós perdoamos a quem nos tem ofendido. E não nos deixeis cair em tentação, mas livrai-nos do mal.
0: Livrai-nos de todos os males, ó Pai. Não nos deixeis cair na tentação dos espíritos do mundo, mas dai-nos os dons do vosso Espírito Santo, que nos transfigura como verdadeiras criaturas vossas, e caminhamos na esperança, testemunhamos a presença do reino de nosso Senhor Jesus Cristo. Vosso é o reino,
1: o poder e a glória para sempre.
0: Senhor Jesus Cristo, que dissestes aos vossos apóstolos: eu vos deixo a paz, eu vos dou a minha paz. Não olheis os nossos pecados, mas a fé que anima a vossa Igreja. Dá-lhe segundo o vosso desejo a paz e a unidade. Vós que sois Deus com o Pai e o Espírito Santo.
1: Amém.
0: Que a paz do Senhor esteja sempre convosco.
1: O amor de Cristo nos uniu. Cordeiro de Deus, que tirais o pecado do mundo, tende piedade de nós. Cordeiro de Deus, que tirais o pecado do mundo, tende piedade de nós. Cordeiro de Deus, que tirais o pecado do mundo, dai-nos a paz.
0: Irmãos e irmãs, nós somos felizes porque somos convidados a participar da ceia do amor. Transfigurados na graça e no amor de Cristo, Ele que é o Cordeiro de Deus, que tira todo o nosso pecado e tira todo o pecado do mundo.
1: Senhor, eu não sou digna de que entreis em minha morada, mas dizei uma palavra e eu serei salvo.
0: O corpo de Cristo nos torne testemunhas da sua ressurreição e um dia nos leve a vida eterna.
1: Amém.

0: Maria é o grande sinal da criatura que se deixou transfigurar pela força do alto, e a certo ponto de ela ser mesmo a portadora, né, da salvação, que guardou mais do que em seu seio, guardou no seu coração. Por isso, a palavra se fez Jesus em seu íntimo, no seu ser todo. Que Maria, nossa mãe, nos ajude também na nossa transparência e na nossa transfiguração, nossa conversão, com mais que sejamos mais positivos, menos negativo, menos negativismo, menos pessimismo, mais otimismo diante do mundo, que demos menos ouvidos a tantas propostas do dia a dia que nos aparece, também muitas propostas com muito espiritualismo, mas com pouca espiritualidade, com pouca oração. Que o dom do discernimento nos ajude a caminhar com esperança. Se Jesus chama os três discípulos, era para que entenda que no mundo não tem só mal, só coisa negativa. E também o coração humano, nós temos todas as possibilidades, porque Deus já diz, nos dá os dons do Espírito Santo, o Espírito do bem, do amor, da verdade. Ele é luz que nos ajuda a vencer as trevas desses tempos modernos, que causam tanto medo, tanta insegurança na vida de nossas famílias, na vida de nossos pais, na vida de nossos filhos. Que vivamos o momento presente com mais alegria, mas também com menos resistência, com menos estresse, menos nervosismo, menos raiva, e digamos de uma vez por toda, chega de ódio, chega de viver separados, separados na mente e no coração, às vezes embaixo do mesmo teto, mas os corações tão longe. Por isso nós pedimos que Maria, nossa mãe, nos ajude a deixar-nos transfigurar pelo amor eterno de Deus, que se revelou em Jesus no meio de nós. Ave Maria, cheia de graça, o Senhor é convosco. Bendita sois vós entre as mulheres, e bendito é o fruto do vosso ventre, Jesus. Santa Maria, Mãe de Deus, rogai por nós, pecadores, agora e na hora de nossa morte. Amém. Quando Cristo se manifestar, seremos semelhantes a Ele, pois o veremos tal como Ele é. Senhor, nós vos pedimos, o alimento celeste que recebemos nos transforme na imagem de Cristo, cujo esplendor quisestes revelar na sua gloriosa transfiguração. Por Cristo nosso Senhor.
1: Amém.
0: E agora, como de costume, vamos pedir a bênção sobre esta água e a bênção sobre todos nós, a bênção sobre a saúde de todas as pessoas enfermas, todos aqueles que carregam qualquer tipo de enfermidade no seu corpo, mas também na sua mente, no seu coração, no seu espírito, que sejamos curados pela força da luz daquele que é o sol da vida, o sol da justiça, que quer brilhar na nossa vida, no nosso caminhar, todos os dias de nossa caminhada. O Senhor esteja convosco.
1: Ele está no meio de nós.
0: A nossa proteção está no nome do Senhor,
1: que fez o céu e a terra.
0: Deus Todo-Poderoso, que pela transfiguração do vosso Filho Jesus Cristo revelastes a vossa glória, que nos aguarda como a esperança do fim último da vida que dura para sempre, nós vos pedimos, por intercessão da Virgem Mãe Aparecida, saúde aos enfermos e doentes, por intercessão de São

José, bênção e proteção sobre todas as famílias, bênção sobre os pais, os avós. E por intercessão de São João Batista, a coragem do testemunho, sem medo, incertezas, dúvidas, que vós sois um Deus presente. E que em Jesus continuais passando, fazendo bem, curando as dores e sofrimentos. Aliviai a todos aqueles que sofrem qualquer tipo de enfermidade. Cuidai daqueles que cuidam dos doentes. Cuidai dos pais, dos avós que cuidam da sua família, dos seus netos, dos seus filhos. E cuidai, Senhor, de todos nós, para que sejamos transparentes nos nossos relacionamentos no dia a dia. Que a vossa verdade nos liberte, e para que, libertados de todo espírito do mal que campeia neste mundo, possamos de fato vos amar, amando nossos irmãos e irmãs. Derramai, Senhor, a vossa bênção sobre esta água e o vosso Espírito de luz que cura e liberta vossos filhos de todos os males, sejam das enfermidades, sejam da mente, do coração e do espírito, em nome do Pai, do Filho e do Espírito Santo. Amém.

0: E pedimos a proteção dos bons anjos, arcanjos, Miguel, Rafael, Gabriel e o bom anjo da guarda, que protejam a vida de nossos pais, de nossas famílias, de nossos doentes, de nossas crianças. Santo anjo do Senhor,
1: meu zeloso e guardador, se a ti me confiou, a piedade divina sempre me rege, me guarde, me governe, me ilumine. Amém.

0: O Senhor esteja convosco.
1: Ele está no meio de nós.
0: Desça sobre todos vós aqui presentes no santuário, sobre vossas famílias, todos aqueles que nos acompanham, que esta bênção chegue às vossas mentes e vossos corações, vos tragam a graça, a luz e a paz, em nome do Pai, do Filho e do Espírito Santo.
1: Amém.
0: Obrigado pela presença de todos, tenham um bom fim de tarde e em paz. Que o amor de Deus e a proteção da Virgem Maria sempre vos acompanhe.
1: Graças a Deus.

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1: Domani Marquês celebra 20 anos de ordenação episcopal.
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1: O ministro relator do Superior Tribunal de Justiça, Sebastião Reis Júnior, votou a favor da devolução de mais de 323 milhões de reais a consumidores catarinenses cobrados indevidamente com ICMS sobre serviços de telefonia não tributáveis. A ação promovida pelo Ministério Público de Santa Catarina envolve a operadora Oi. O caso teve início em 1998 e, mesmo após decisão judicial que considerou a cobrança ilegal, a empresa continuou recolhendo os valores dos clientes. O relator rejeitou o recurso da Oi, que pretendia incluir os recursos na recuperação judicial da empresa, entendendo que o dinheiro pertence aos consumidores. O julgamento foi suspenso após pedido de vista e será retomado em data ainda a ser definida. A Polícia Militar registrou duas prisões na região. Em Campos Novos, um homem de 32 anos foi preso na tarde passada por furto em um estabelecimento comercial localizado na rua Coronel Pedro Carlos, no centro. Ele foi abordado após pegar duas garrafas de bebidas alcoólicas e tentar sair do local sem efetuar o pagamento. Em Vargem, um homem de 26 anos foi preso na madrugada desta quinta por volta da uma hora por ameaça e resistência na Avenida Marcos Ros, no centro. Segundo a PM, ele teria ameaçado o padrasto de morte e dito que ateria fogo na residência. O suspeito foi localizado embriagado e agressivo, sendo conduzido à delegacia de polícia civil. O Coutinho agora traz as informações do tempo.
2: O tempo segue no geral, com condições aí favoráveis, alguma chuva, trovada, já tivemos. Mantém chuva e período de melhora na sexta, pode chover na madrugada, amanhã, melhorando à tarde, pode ter rajadas de vento, alguma coisa forte pode ter entre hoje ou madrugada de sexta, granizo, uma coisa assim bem isolada, mas nada significativo. Mantém a tendência de melhora com frio na sexta à tarde, sábado faz frio de manhã, pode ficar aí abaixo de 5, 7 graus, um pouco mais, um pouco menos, e à tarde agradável. Pode ter uma chancezinha de chuva no período da tarde no sábado e pouca chance no domingo mais à tarde se tiver. Também com frio de manhã, ameno à tarde. Na segunda, situação parecida. Não se descarta alguma chuva à tarde, assim como terça. Semana que vem, uma semaninha bem morrinha para quem tem que fazer algum serviço de longa duração. Da Climaterra, Ronaldo Coutinho.
1: Domani Marquês comemora em 2026 20 anos de ordenação episcopal, marcada pelo serviço à igreja, ao anúncio do evangelho e ao cuidado das comunidades. Ordenado bispo em 2006 em Brasília com o lema Viver e Anunciar o Evangelho, iniciou sua trajetória na Arquidiocese de Vitória, no Espírito Santo, antes de assumir a Diocese de Joaçaba em 2012. Durante seu episcopado no meio-oeste catarinense, Catarinense realizou a primeira visita pastoral às mais de 600 comunidades da diocese, promoveu a reorganização da cúria diocesana, incentivou a formação de padres e leigos e criou a escola diaconal, que resultou na ordenação de 29 diáconos permanentes. Entre os principais momentos da sua atuação estão o fortalecimento da causa de beatificação de Frei Bruno Linden, o jubileu de ouro da Diocese de Joaçaba e a elevação da Catedral Santa Teresinha a Santuário Catedral com a chegada das relíquias de Santa Teresinha e seus pais. Dom Mário destaca gratidão pelo apoio de padres, religiosos e fiéis ao longo das duas décadas e reafirma o compromisso de seguir conduzindo a Diocese com espírito de serviço, comunhão e esperança. Cultura Notícias volta amanhã às 7:30 com Ortiz de Castro. Repórter Edinho Carlos Moresco.
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3: 4:07.
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0: Grande Família Cultura, 4:10 e a partir de agora, vamos abrindo aqui a última parte do programa. Você que estava acompanhando a transmissão da Santa Missa, ao vivo aí do Santuário Aparecida, a partir de agora, meu querido, aqui no centro de Campos Novos, edifício Padre Quintílio Costini, vamos trazendo aqui mais uma parte, né? A última e não menos importante parte aqui do nosso show da alegria desta quinta-feira. 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E eu prometi para o ouvinte Cultura. Eu falei, gente, logo após, quando eu voltar da missa, vai ter aquele case de sucesso, aquele que a galera para ouvir. 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
0: E quem vai contar onde é a nossa paradinha obrigatória de hoje? É ele, a mente brilhante e às vezes oleosa por trás desse case de sucesso chamado Pit Stop, o idealizador deste quadro, Douglas Tony. Boa tarde, meu amigo!
2: Oi! Boa tarde, Emerson Heiser, boa tarde, ouvintes da Cultura Campos Novos. A partir de agora, Pit Stop, paradinha para conferir a nova cara das óticas Carol. 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
0: Douglas Tony, olha, o lugar ficou lindo, maravilhoso, pena que é mal frequentado, né?
2: E ó, vou te falar, já passaram alguns aqui.
0: Olha, tem um vascaíno aí, Douglas Tony.
2: Esse também.
0: Ele me mandou umas fotos suas aí comprometedoras. Cuidado, Douglas Tony, não facilite esse ambiente.
2: Emerson Heiser, eu sou agora perseguido pelos ouvintes, Emerson. Eu não acredito nisso. Fez fotos e tudo?
0: Fez fotos, fez vídeos, você meu fazendo Deus uma boquinha. Deus.
2: Que é isso?
0: 6 quilos de pastel já foi, amém.
2: Esses paparazes aí. E um deles é assim, vascaíno, e esse eu peguei no pulo, bem na hora que eu tava conversando aqui com o sócio proprietário, trocando figurinhas, conversa, de repente eu olhei, Emerson, uma câmera apontada pra mim.
0: Que perigo.
2: Selfies, fotos, vídeos. Eu olhei e falei, não creio. Ele disse, não, isso aqui é só uma provinha. Eu falei, do pastel? Não, de você que tá comendo. Ô, João Nilson, vereador João Nilson, já passou por aqui.
0: Gente boa demais.
2: Abraço, gente fina pra caramba. Emerson Heiser.
0: Oi.
2: Quem já passou por aqui também foi a presidente da CDL, Cidriane.
0: Olha que legal.
2: Um abraço pra Cidriane. E ela já passou por aqui e me pegou com a mão na botija.
0: Olha só! Ela também te pegou no flagra?
2: Me pegou no flagra. Eu estava bem na hora que eu estava comendo um pastelzinho. A Cidriane chegou e ela disse: não creio nisso. Você está aqui, Douglas Tony. E bem que o Emerson falou: ó, pessoal, hoje vai ter coquetel à tarde. Eu estava ouvindo a rádio, eu estava acompanhando a rádio. E eu ouvi que teria coquetel e eu não imaginei que você faria isso, mas você fez.
0: Fez, Douglas Tony, fez.
2: A nossa amiga Vilmair Kleber, também a Vilma passou por aqui, Vilma da CDL, e hoje ela tá de aniversário, Emerson.
0: Olha que legal, parabéns pra ela.
2: Parabéns, parabéns, felicidades, paz, amor, saúde, muitos anos de vida, é a gestora então aí da CDL Campos Novos. 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
0: Olha, até eu vou poder ir aí então.
2: Sim, então não tem chororô, você não precisa se desesperar não, que tem o coquetel aqui pra você e pra todo mundo, vai até às 8:30 da noite, Emerson, então pode ficar bem à vontade, tá?
0: Eu nem vou jantar hoje, passar em casa, pegar a esposa e o filho e vamos jantar aí.
2: Com certeza, com certeza. Aproveitar o coquetel.
0: Claro.
2: Hoje não é só o Douglas Tony que vai aproveitar.
0: Não.
2: O Emerson tá falando que ele vai aproveitar também. Mas agora vamos aproveitar para conversar com ela, Emerson.
0: Isso.

0: a menina, essa jovem gerente, a Fernanda chega para conversar com a gente. Oi, Fernanda, dia de festa, boa tarde.
1: Boa tarde, Douglas, tudo bem?
0: Tudo já, graças a Deus, e você tá bem?
1: Eu tô bem, o Emerson tá bem?
2: Muito bem.
1: Então deu boa.
0: Vai ficar melhor ainda depois das 5, ele vem pra cá daí, né?
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2: Bora!
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2: Agora me senti até mais à vontade pra ir.
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2: 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Okay.
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2: alguém liga o chuveiro, é bem assim mesmo.
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2: Legal demais, Douglas Tony, esse é o nosso primeiro contato, trazendo aí muita informação pro nosso ouvinte. 4:19, gente linda e maravilhosa do rádio, neste momento do programa nós estamos aí exclusivamente com Pit Stop Cultura, tá? Não tem mais sorteio, sorteio a gente hoje fez ele antes das 3, exatamente, né? Para que pudéssemos organizar aqui esse momento do Pit Stop com mais leveza e mais tranquilidade, especialmente aí nas Óticas Carol.
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4: 4:20.
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0: Quem Família Cultura 4:22. 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Tudo de bom, né? 4:23. Bora, bora, bora! Bora!
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0: Nossa paradinha obrigatória no centro de Campos Novos, Douglas Tony.
2: Bora trabalhar, menino. Bora trabalhar, Emerson Reis e ouvintes da Cultura. 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
2: 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Tem isso também, são pequenos detalhes, mas que faz uma diferença muito grande, né?
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0: Fala, meu querido.
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2: E o clima tá favorável, Emerson. Tá tranquilo, tá favorável, tá tranquilo, tá favorável. Tá favorável pra mim e pra você também. 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
2: 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E se eu tenho um intervalo na rádio pra rodar? Rádio Cultura pra você. 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
0: 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E a gente se vê com o Douglas Tony na Carol, tá todo mundo indo lá tirar foto dele me mandando aqui, ó.
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4: 4:36.
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0: É cultura, minha gente. 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Antes de eu voltar com o Douglas Tony, deixa eu conferir aqui. Oi, Emerson. Aqui é a Maria Vitória. Quero desejar uma boa tarde para todos os ouvintes. Estamos aqui, ó, curtindo a Rádio Cultura e fazendo uns salame. Olha só que legal. E ela me mandou a foto aqui, gente. É. Ela é aquela que mata a cobra e mostra o pau. Ou mata o porco e mostra a linguiça. Exatamente, e no capricho, hein? Na esquadria. Isso. Valeu, valeu, turma. Abraço aí, Maria Vitória. 20 minutos faltando agora para as 5.
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0: Nossa paradinha obrigatória de hoje, Douglas Tony. Uma nova história sendo escrita aqui no celeiro catarinense.
10: Verdade, verdade, Emerson Reiser. 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
2: 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Quer passar um cara mais despojado, mais descontraído, um comunicador do show da alegria? Ou você quer passar aquela imagem de um palestrante que vai trazer de repente sentimentos? Então tudo isso, eu lembro que eu passei por uma experiência parecida com essa, e é, tudo isso faz a diferença. Então você tem que saber o que que você quer que o teu óculos comunica. O óculos ajuda na sua comunicação também.
0: Com certeza. E conta muito, Emerson, no seu dia a dia, né? 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
2: Não, e outra, a gente sabe que tem pessoas que pintam o cabelo também.
0: Claro.
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0: Sim.
2: Ou um tom sobre tom. Enfim, tem N combinações, né? 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
2: 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E esse um, antes dele ir falar com a Chayane, ele já pesquisou na internet.
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0: 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E eu volto já, Emerson.
2: Beleza, até já, Douglas Tone.
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2: 4:51. 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
0: Legal, gente. Agora 6 minutos faltando aí para as 5 horas da tarde. Abraço lá pro nosso amigo Carlos Bula. Turma lá no Monte Alegre, na sintonia da Mais Ouvida também. 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Gente, já na programação Cultura tá chegando aí o Gerson Page e o programa Galpão de Estância, com o melhor da música gaúcha. Galera que tava me pedindo música gaúcha aí, depois das 5 dá pra pedir pro Gerson, porque até as 5 eu não consigo tocar música agora, porque nós vamos pro nosso Pit Stop Cultura, né, gente?
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0: E essa hora passou voando, Douglas Tony. Eu creio que pelo tão rápido que foi, nem deu tempo de se comer uns 12 pastelzinhos que se tinha vontade.
7: Rapaz, hoje você judiou de mim, Emerson Reis.
0: Vou te falar uma coisa, hein? A tarde passa mais rápido, né?
7: É. Passa voando também,
0: nem,
7: né?
0: Deu tempo de comer 12 pastelzinhos.
7: Pois é, hoje o tempo passou voando, Emerson Reiser. Hoje deu o que falar realmente. Então, o nosso ouvinte que está acompanhando, ele entende também. Hoje não deu tempo de rodar as músicas aí no seu programa. O ouvinte entendeu também que hoje eu não consegui fazer nenhuma boquinha direito.
0: Duvido que não. Duvido.
7: Nem uma bicadinha, Emerson.
0: Duvido.
7: Mas o ouvinte entendeu isso. Mas Emerson, atualiza pra mim a hora aí.
8: Agora 5, faltando para as 5.
7: Como locutor antigo lá, de antigamente,
0: agora
7: com raus na boca.
0: Na programação, aqui no Office Time. Agora o tempo passou, garotinho. 4, agora faltando para 5.
7: Eu te ouvindo, as meninas te ouvindo aqui, achando uma graça total, Emerson. Agora você me chamando agora, Emerson, para a reta final do nosso Pit Stop, no estilo locutor jovem.
0: É isso aí, galerinha, tá chegando agora nosso grande amigo Douglas Tori. Fala aí, garotinho.
7: Eu falo sim com você, falo com todos os nossos queridos e amados ouvintes que acompanham nossa programação Pit Stop. E Fernanda, passou voando essa uma hora, menina, não deu tempo nem de fazer uma boquinha.
9: Não deu, Douglas, graças a Deus, nossos clientes são maravilhosos, não deixam nós na mão, vieram conhecer realmente o nosso ambiente.
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2: Valeu, valeu. Tchau, Douglas Tony. Parabéns aí, mais um pit stop. Com aquele selo de qualidade Rádio Cultura, 68 anos. No mais, grande família Cultura, bom descanso a todos, ótima noite aí, um forte abraço, continue ligado na Cultura, pois onde tem um rádio ligado não existe solidão. E a seguir tá chegando ele, nosso amigão Gerson Page e o Galpão de Estância.
3: 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Hora certa.
2: 5:04.
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0: 17h11, 12 minutos, 17h12, alô gente, alô amigos, alô amigas, alô tradicionalistas, buenas. Estamos chegando de volta aqui na programação da 93.9, a partir de agora o nosso encontro com os gaitaços até as 6h30 desta tarde de quinta-feira já, moçada.
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0: Valeu, boa tarde para você que está chegando nesse momento, seja bem-vindo, bem-vinda. Boa tarde para você que está chegando nesse instante, para você que estava na boa companhia do Emerson Reiser, junto com o Douglas Tone aí no Pit Stop. Vamos agradecendo aí a sua companhia, você que vai continuar com a gente até às 6h30. Muita alegria aí no seu rádio. Até às 18h30, nosso galpão, trazendo aquela mensagem da nossa música tradicionalista.

0: Hora certa. Cultura.
1: 5:16.
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0: 5:24, agora 5:24. 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Você pode escrever e participar desta grande promoção aqui no nosso programa. 5:25, vou mandando um abdão aí pela companhia com a gente aqui no programa também. Um abração, amigão. O Ademar Carabolante também tá com a gente aqui. Oi, Ademar.
9: Boa tarde, Gerson.
0: Boa tarde.
9: Ademar Carabolante aqui de São Pedro, Celso Rango, né? Larga uma música ali do falecido Marcaveia para nós escutar aí. Oferecer ali pro meu amigo Miguel Pelosato. Homem da fazendo açúcar mascavo ali.
0: Muita coisa boa, né?
9: E então ele tava na escuta do teu programa hoje manhã cedo na hora da chuva, nós tava trabalhando ali pertinho, paremos ali.
0: Ah, foi com o Ortiz de Castro ali, então, né?
9: Pinga boa, o rio ali. Oferecendo especialmente pra ele ali, né? Ele escuta, diz que desde as 5 horas da manhã quando ele
0: levanta. Ela tava rádio, ouvindo tá aí ligado. O Ortiz de manhã. Esse então, mesmo.
9: Você vê um bom o amigo da gente, né? Então tava escutando teu programa.
0: Beleza,
9: lá.
0: Meu amigo.
9: Essa música pra ele ali, né? Nossa Senhora de Lourdes, na Cachoeirinha ali, Anitta Garibaldi.
0: Um abraço, Miguel. Valeu.
9: Tá escutando teu programa essa tarde aí, né? É um dia mais ou menos, tropelou hoje, amanhã cedo, uma chuva, né? Mas, tamo nativa, né?
0: Beleza, um abraço, meu amigão.
9: Boa noite e um bom trabalho. Fica com Deus. Hein?
0: Valeu, Ademar Carabolante. Obrigado. Olha, quero mandar um abração pro pessoal lá da nossa querida Vargem. Opa.

Maria, né? E todo o pessoal, os nossos amigos lá da Esquadrias de Ferro Ross, né? Um abraço, pessoal, que estão trabalhando lá e nos prestigiando com a audiência. Fico agradecido aí pela companhia, pela audiência. Bom trabalho aí para todos. Ainda tá no expediente, né? Daqui a pouquinho a folga merecida. Valeu, pessoal da Esquadrias de Ferro Ross, o Ross, nosso carinho aqui da cultura. Vamos trazendo sucesso aí. 5:28.

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1: Hora certa. Cultura.
2: 5:36.
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1: Então, 5:42, 16 graus é a temperatura. 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Vai, meu amigo gauchinho, tá na peleia, na lida de máquinas pesadas e coisa e tal, né? Mas tá na lida e faceiro, uma barbaridade, né, gauchinho?
5: Boa tarde, boa tarde, boa tarde,
1: boa
5: meu
1: Boa tarde, guri. Homem velho.
5: A possibilidade de roda pra nós aí, tirando o chapéu pra Deus. Tamo na lida aí, escutando a cultura.
1: Boa lida tchau, aí pra obrigado. Você. Tchau, obrigado. E boa lida aí pra você, pra todos os companheiros de trabalho aí, meu amigão. Um abraço, vai pra Salete, Salete Mocelinho, Vanderlei Cardoso, os nossos amigos todos que estão, a Célia que está participando aqui do programa, também o José Valdecir, um abraço também para o Itamar Correia lá de Celso Ramos, o Carlos Gilberto Bezen, um abração para quem mais aqui, o Valmir participando com a gente, quero mandar um abraço para o pessoal também lá do meu amigo Paulo Formaio lá da Nova Machadinho, nosso carinho especial, um abraço Arlindo lá, Arlindo Freitas lá de Abedom Batista, tá ligadaço com a gente, a Isabel também participando, o Marcos Varela do Amaral, a Jussara, enfim, um abraço aí para todos que estão participando aqui do sorteio, E continue até pertinho das 6 aí, dá tempo para você escrever o seu nome completo e participar aqui do nosso galpão de estância. Valeu, moçada. E boa sorte aí para todos, né? Estamos na torcida aqui para que você leve este baita prêmio aí. E o Ade tá com a gente aqui também, né, Ade? Um abraço, boa tarde aí, meu amigão.
6: Então, mandei o mensagem pro seu Ortiz, desde cedo, mas não deu, o homem tava bem ocupadinho. Bastante gente, a frequência.
1: Bastante, né?
6: Daí no Tio Hermes tinha um...
1: No pit stop.
6: Pit stop, lá não deu. Mas tá ligado aí, pessoal. Manda um abraço pra todo o povo, que eu não venço aí, de azeite, tudo é bom.
1: Valeu, Ade, um abração aí pra você e tudo de bom. Vamos chamando os monarcas aqui, daqui a pouquinho, mais às 6 da tarde, tem Padre Joel Ferrari e a nossa mensagem da hora da Ave Maria.

0: Hora certa.
1: 5:48.
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Também o Marcelo, o nosso amigo Gilmar, né? Mais uma vez, um abraço a Luciane, enfim, a todos que estão escrevendo aqui e participando. Mesmo que eu não fale, que não tem como eu falar o nome de todos aqui que estão escrevendo pra gente aqui, mas estará participando do sorteio, tá? Já participando. Quero mandar um abraço para os nossos amigos lá do Rampas. Oi, meu amigo Betiolo. Estão peleando já. Isso. E ouvindo o nosso programa lá. Um abraço para vocês aí. Obrigado aí, Betiolo. Obrigadão aí pela companhia, pela audiência com a gente. Um abraço para o pessoal lá da cozinha. Pessoal que está servindo por lá, né? Isso mesmo. E servindo aquele lanche gostoso, como sempre, né, Betiolo? Um abraço aí para todos aí. Obrigadão aí pela companhia com a gente aqui no programa também. Boa tarde para Simoni Rodrigues dos Santos de Matos. Pessoal que nos ouve aí todas as tardes aqui no nosso galpão de estância. Vão trazendo aqui. Também tá no sorteio aqui o Everaldo José Machado. Opa, põe no sorteio, diz ele. Valeu, Everaldo. Um abraço para você, para toda a família Machado. Nosso carinho aqui da cultura. Até às 18h30 nós vamos juntos. Daqui a pouquinho tem Padre Joel Ferrari e o nosso momento de reflexão, a hora da Ave Maria.

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1: Boa noite, a graça e a paz de Deus, a coragem e o amor materno de Maria estejam com vocês, estimados ouvintes. No início desta noite, mês vocacional, eu desejo meditar e rezar com vocês a oração da Ave Maria. Encontrei diversas histórias relacionadas à origem do título mariano de Nossa Senhora Mãe das Vocações, ou também Nossa Senhora Mãe das Divinas Vocações. Uma delas atribui a origem deste título mariano a uma aparição de Nossa Senhora ocorrida em 1480 para duas crianças em um lugar chamado Bocadírio, na Itália. Nossa Senhora apareceu a estas crianças, que se chamavam Donato Dutini e Cornalia Vangelisti, enquanto estavam pastoreando um pequeno rebanho, e durante o momento em que elas estavam fazendo uma oração, Nossa Senhora disse para as crianças que o menino se tornaria um sacerdote e a menina uma religiosa. E disse também: "Eu sou a mãe de Deus. Desci do céu para confortar vocês e a todos os que queiram escutar as minhas palavras." Depois, ordenou que fosse construída uma igreja naquele local. O povo do lugar prontamente atendeu ao desejo de Nossa Senhora. Com o passar do tempo, o santuário tornou-se um lugar de peregrinações e de oração pelas vocações. Devido ao destino do menino, que se tornou sacerdote, e da menina, que se tornou religiosa. Séculos depois desta manifestação de Nossa Senhora, o local continua a ser meta de muitas peregrinações, de retiros e de direção espiritual. Muitos jovens, sacerdotes, religiosas e leigos procuram ali a iluminação de Nossa Senhora para o seu discernimento vocacional e confirmação da própria vocação. Rezemos por todos os que estão discernindo sua vocação e rezemos para que Deus suscite novas vocações sacerdotais e religiosas. Ave Maria, cheia de graça, o Senhor é convosco, bendita sois vós entre as mulheres e bendito é o fruto do vosso ventre, Jesus. Santa Maria, Mãe de Deus, rogai por nós, pecadores, agora e na hora de nossa morte. Amém. Jesus, Mestre Divino, que chamastes os apóstolos a vos seguirem, continuai a passar pelos nossos caminhos, pelas nossas famílias, pelas nossas escolas. E continuai a repetir o convite a muitos.

os de nossos jovens. Dai coragem às pessoas convidadas. Dai forças para que vos sejam fiéis como apóstolos leigos, como sacerdotes, como religiosos e religiosas, para o bem do povo de Deus e de toda a humanidade. Amém. Por intercessão de Nossa Senhora, Mãe das Vocações, de São João Batista Scalabrine e de São João Maria Vianney, padroeiro dos padres, cuja memória litúrgica celebramos hoje. O Deus Todo-Poderoso vos abençoe, em nome do Pai e do Filho e do Espírito Santo. Amém. Boa noite, até amanhã nesse horário. Tchau.

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E então, 18h13, 18h13, é o nosso galpão de estância aqui na Cultura e alegria de estarmos juntos aí mais uma vez, né? Meu amigo Jair Rossi, lá de Abidão Batista, com a gente aqui no programa. Meu amigo Clodoaldo também tá ligado, da família Machado. Um ótimo dia para todos aí, a Daniela. Obrigadão a todos que estão também participaram aqui do sorteio do relógio aí da joalheria ótica de Ótica Pinheiro. Amanhã tem mais, né? Isso mesmo. E sábado sorteio aí, moçada. Valeu. Boa sorte aí a todos. 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Daqui a pouquinho a oração do Santo Terço também, né? Isso mesmo, e aguardamos a sua ligação para você rezar uma dezena. João Reinaldo da Construpiso já está aqui com a gente, né? Isso, daqui a pouquinho a Roseli Stradiotti também estará conosco na oração do Santo Terço e aguardamos a sua participação.

0: Hora certa. 6:23.
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0: Uma boa noite, queridos irmãos, queridas irmãs que nos acompanham nesta. Não seja feita a vossa vontade, assim na terra como no céu.
1: O pão nosso de cada dia nos dai hoje, perdoai as nossas ofensas, assim como nós perdoamos a quem nos tem ofendido. E não nos deixeis cair em tentação, mas livrai-nos do mal.
0: O anjo do Senhor anunciou a Maria.
1: E ela concebeu pelo Espírito Santo.
0: Ave Maria, cheia de graça, o Senhor é convosco, bendita sois vós entre as mulheres. E bendito é o fruto do vosso ventre, Jesus.
1: Santa Maria, Mãe de Deus, rogai por nós, pecadores, agora e na hora de nossa morte. Amém.
0: Eis aqui a serva do Senhor.
1: Faça-se em mim, segundo a sua palavra.
0: Ave Maria, cheia de graça, o Senhor é convosco, bendita sois vós entre as mulheres. E bendito é o fruto do vosso ventre, Jesus.
1: Santa Maria, Mãe de Deus, rogai por nós, pecadores, agora e na hora de nossa morte. Amém.
0: E o Verbo Divino se fez carne
1: e habitou entre nós.
0: Ave Maria, cheia de graça, o Senhor é convosco. Bendita sois vós entre as mulheres. E bendito é o fruto do vosso ventre, Jesus.
1: Santa Maria, Mãe de Deus, rogai por nós, pecadores, agora e na hora de nossa morte. Amém.
0: Glória ao Pai, ao Filho e ao Espírito Santo.
1: Como era no princípio, agora e sempre. Amém.

0: rezando conosco está a Sirlei. Boa noite.
1: Boa noite, família do Santo Terço. Eu gostaria de rezar esse terço hoje pela alma de todos os pais falecidos, especialmente pelo meu pai, Setembrino Carvalho e Rosalina Carvalho, e por todos os pais falecidos.
2: Boa noite, cultura. Quero rezar Santo Terço hoje para minha saúde. Saúde da minha família, de todos os amigos, de todo o pessoal que reza o Santo Terço. E para vocês da rádio, para os ouvintes, e para os profissionais de saúde, para os médicos, médicas que atendem a gente, e para os idosos, pessoas que estão nos hospitais, toda pessoa que precisa.
0: Boa noite. A Terezinha também reza o terço pela sua saúde, a saúde da família e a saúde da sua mãe especialmente. O Valdecir também, lá de Abidão Batista, reza por todas as pessoas que se encontram internadas nos hospitais, as pessoas que necessitam de oração, reza pela sua saúde, a saúde de sua esposa Cleusa, os filhos e netas. Que Deus abençoe a todos.
3: No primeiro mistério da luz, nós contemplamos o batismo de Jesus. Alô, boa noite.
4: Boa noite para a senhora, boa noite para o senhor João, para o Gerson aí, tudo bem?
3: Boa noite.
4: É o Nereu do bairro Jardim Bela Vista.
3: Tudo bem com quem eu falo?
4: Com o Nereu.
3: Seja bem-vindo, seu Nereu. Quais são as suas intenções?
4: A minha intenção é para minha saúde, a saúde da minha família, a saúde dos meus vizinhos daqui de Campos Novos e dos meus vizinhos lá do município de Vargem, não vou dizer o nome porque é bastante, graças a Deus, e para todas as pessoas doentes e para o dia dos pais, né? E vocês aí da rádio abençoada.
3: Muito obrigado, rezemos então em nome do Gerson, em nome do João, nós agradecemos e rezemos então. Pai nosso que estás no céu, santificado seja vosso nome. Venha a nós o vosso reino, seja feita a vossa vontade, assim na terra como no céu.
4: O pão nosso de cada dia nos dai hoje, perdoai as nossas ofensas, assim como nós perdoamos a quem nos tem ofendido. E não deixeis cair em tentação, mas livrai-nos do mal. Amém.
3: Ave Maria, cheia de graça, o Senhor é convosco. Bendita sois vós entre as mulheres, e bendito é o fruto do vosso ventre, Jesus.
4: Santa Maria, Mãe de Deus, rogai por nós, pecadores, agora e na hora de nossa morte. Amém.
3: Ave Maria, cheia de graça, o Senhor é convosco. Bendita sois vós entre as mulheres e bendito é o fruto do vosso ventre, Jesus.

0: Santa Maria, Mãe de Deus, rogai por nós pecadores, agora e na hora de nossa morte. Amém.
1: Ave Maria, cheia de graça, o Senhor é convosco, bendita sois vós entre as mulheres, e bendito é o fruto do vosso ventre, Jesus.
0: Santa Maria, Mãe de Deus, rogai por nós pecadores, agora e na hora de nossa morte. Amém.
1: Ave Maria, cheia de graça, o Senhor é convosco, bendita sois vós entre as mulheres, e bendito é o fruto do vosso ventre, Jesus.
0: Santa Maria, Mãe de Deus, rogai por nós pecadores, agora e na hora de nossa morte. Amém.
1: Ave Maria, cheia de graça, o Senhor é convosco, bendita sois vós entre as mulheres, e bendito é o fruto do vosso ventre, Jesus.
0: Santa Maria, Mãe de Deus, rogai por nós pecadores, agora e na hora de nossa morte. Amém.
1: Ave Maria, cheia de graça, o Senhor é convosco, bendita sois vós entre as mulheres, e bendito é o fruto do vosso ventre, Jesus.
0: Santa Maria, Mãe de Deus, rogai por nós pecadores, agora e na hora de nossa morte. Amém.
1: Ave Maria, cheia de graça, o Senhor é convosco, bendita sois vós entre as mulheres, e bendito é o fruto do vosso ventre, Jesus.
0: Santa Maria, Mãe de Deus, rogai por nós pecadores, agora e na hora de nossa morte. Amém.
1: Obrigado, Senhor Nereu, pela sua participação. Que Deus lhe abençoe, tenha uma boa noite e desejar um feliz Dia dos Pais. Fique bem.
0: Obrigado. Deus abençoe vocês também aí, a senhora, o seu João, o Gerson, e fique com Deus. Uma boa noite.
2: Amém.

0: O telefone está liberado para você rezar a próxima dezena da oração do Santo Terço. É só ligar 35410391. O Carlos Antônio Bula reza hoje pelo irmão César Bula, que está de aniversário. Muita saúde e paz para ele. Também rezando conosco a Dionirce Camargo Alves Pereira, pede oração pela família e por todos os doentes. A Neide de Fátima Silva também reza pela alma de seu pai, Gumercindo Alves dos Santos, pela alma do seu sogro, Durvalino Ferreira da Silva. Juvenir Serena de Erval Velho reza o terço pela família, reza esta dezena também por todos da sua família. Quem está rezando conosco também é a Lourdes, lá da Barra Grande, Abidão Batista. Reza o terço pelo seu pai, a alma do seu pai, Aníbal Rosa, falecido, também pelos avós, Ezarino de Oliveira e Francisco Rosa, e pelos pais falecidos. O Altair também reza o terço pela saúde de sua mãe Ivanir, do pai Ayrton, das irmãs Neide, Márcia e Marta. O Clodoaldo está rezando o terço de hoje pela família. Ele reza especial pelos seus pais, seu João e dona Selma. Também reza pelos irmãos, sobrinhos, filhos e por nós aqui da rádio, e também pelo menino Gustavo, que está em tratamento de saúde. A Zenaide Medeiros também está rezando conosco, e a família Medeiros reza pela saúde de todos.
1: E essas pessoas em casa, acamados, e para as pessoas que estão escutando rádio, e para vocês e da rádio.
2: Rezamos então. Pai nosso que estás no céu, santificado seja o vosso nome. Venha a nós o vosso reino, seja feita a vossa vontade, assim na terra como no céu.
1: O pão nosso de cada dia nos dai hoje, perdoai as nossas ofensas, assim como nós perdoamos quem nos tem ofendido, e não deixe-nos cair em tentação, mas livrai-nos do mal. Amém.
2: Ave Maria, cheia de graça, Senhor é convosco. Bendita sois vós entre as mulheres, e bendito é o fruto do vosso ventre, Jesus.
1: Santa Maria, Mãe de Deus, rogai por nós, pecadores, agora e na hora da nossa morte. Amém.
2: Ave Maria, cheia de graça, Senhor é convosco. Bendita sois vós entre as mulheres, e bendito é o fruto do vosso ventre, Jesus.
1: Santa Maria, Mãe de Deus, rogai por nós, pecadores, agora e na hora da nossa morte. Amém.
2: Ave Maria, cheia de graça, Senhor é convosco. Bendita sois vós entre as mulheres, e bendito é o fruto do vosso ventre, Jesus.
1: Santa Maria, Mãe de Deus, rogai por nós, pecadores, agora e na hora da nossa morte. Amém.
2: Ave Maria, cheia de graça, Senhor é convosco. Bendita sois vós entre as mulheres, e bendito é o fruto do vosso ventre, Jesus.
1: Santa Maria, Mãe de Deus, rogai por nós, pecadores, agora

0: agora e na hora da nossa morte. Amém.
1: Ave Maria, cheia de graça, Senhor é convosco.
0: Santa Maria, Mãe de Deus, rogai por nós, pecadores, agora e na hora da nossa morte. Amém.
1: Ave Maria, cheia de graça, Senhor é convosco. Bendita sois vós entre as mulheres e bendito é o fruto do vosso ventre, Jesus.
0: Santa Maria, Mãe de Deus, rogai por nós, pecadores, agora e na hora da nossa morte. Amém.
1: Glória ao Pai, ao Filho e ao Espírito Santo.
0: Como era no princípio, agora e sempre. Amém.
1: Ó meu Jesus,
0: perdoai e livrai-nos do fogo do inferno, rezai as almas todas para o céu e socorrei principalmente aquelas mais precisarem da vossa misericórdia. Amém.
1: Nossa Senhora Aparecida,
0: rogai por nós.
1: Muito obrigado, seu João, pela sua participação. Que Deus abençoe o senhor e toda a sua família. Boa noite.
0: Amém. Todos nós, boa noite.
2: Para você que quer rezar a próxima dezena, é só ligar. Ligue pra gente e reze mais uma dezena da oração do Santo Terço. A dona Geni reza pela alma do seu pai, seus irmãos, pela saúde do Gedeão, pela saúde de seus netos, o seu genro, pelos estudos do Davi, também reza pela sua saúde, a saúde de todos os filhos e filhas, pela alma da Fabiana, por todas as almas. E rezamos também a oração do Santo Terço com Jair Ros de Abdão Batista. Ele reza esta dezena pelo Dia dos Pais, para todos eles, especialmente para o seu pai, também pelo seu sogro, que já são falecidos, pela saúde de sua esposa, e reza por todos que estão acompanhando a oração do Santo Terço. A Janete Aparecida também está rezando o terço pela recuperação do seu esposo, que sofreu um acidente no último domingo, e também pela especial pelo seu sobrinho José Augusto, que o anjo da guarda lhe dê muita saúde. A Zeli Rossi também reza o terço pelas almas dos pais falecidos das famílias Rossi, Montanari, Chinhorade e Correia Couto, e também pelas crianças. Quem reza conosco também é o Nelson Carlos dos Santos. Ele reza esta dezena do terço por todos os seus familiares, pedindo saúde a todos. A Giza está rezando conosco também.
3: Pedi a saúde para meus filhos e pelo aniversário do meu filho Sirineu, que ele vai fazer aniversário amanhã.
4: Bem.
3: Que Deus dê saúde, que Nossa Senhora cubra com o seu manto sagrado. Uma boa noite para vocês aí da rádio.
5: Boa noite.
3: E que com Deus.
5: Amém.
2: O Argel Antunes, do bairro Boa Vista, reza o terço pela saúde dele e de toda a família.
5: No terceiro mistério luminoso, nós contemplamos o anúncio do reino de Deus e o convite à conversão. Nesta dezena também, se assim me permitem, vamos rezar também por todos os professores da rede estadual e municipal, que a gente voltou a trabalhar, né? E pedir que o Espírito Santo ilumine a todos nós, nos dando muita força, muita coragem, que assim seja. Já temos alguém na linha? Alô, boa noite.
6: Boa noite.
5: Com quem eu falo?
6: Com a Marileide.
5: Seja bem-vinda, Marileide. Quais são as suas intenções?
6: Então, quero rezar pelo meu pai, que já é falecido, pelo meu sogro, também, que já é falecido, pelo meu esposo José Plínio, que é pai dos meus filhos, pelo pai dos meus netos, José Nildo, Ivonir, e também para o Ademir e para o Valcir e para o pai do meu bisneto Guilherme e para toda a minha família. Sua morte, amém.
5: Ave Maria, cheia de graça, o Senhor é convosco, bendita sois vós entre as mulheres e bendito é o fruto do vosso ventre, Jesus.
6: Santa Maria, Mãe de Deus, rogai por nós, pecadores, agora e na hora de nossa morte. Amém.
5: Ave Maria, cheia de graça, o Senhor é convosco, bendita sois vós entre as mulheres e bendito é o fruto do vosso ventre, Jesus.
6: Santa Maria, Mãe de Deus, rogai por nós, pecadores, agora e na hora de nossa morte. Amém.
5: Ave Maria, cheia de graça, o Senhor é convosco, bendita sois vós entre as mulheres, e bendito é o fruto do vosso ventre, Jesus.
6: Santa Maria, Mãe de Deus, rogai por nós, pecadores, agora e na hora de nossa morte. Amém.
5: Ave Maria, cheia de graça, o Senhor é convosco, bendita sois

0: vós entre as mulheres, e bendito é o fruto do vosso ventre, Jesus.
1: Santa Maria, Mãe de Deus, rogai por nós, pecadores, agora e na hora de nossa morte. Amém.
0: Ave Maria, cheia de graça, o Senhor é convosco, bendita sois vós entre as mulheres, e bendito é o fruto do vosso ventre, Jesus.
1: Santa Maria, Mãe de Deus, rogai por nós, pecadores, agora e na hora de nossa morte. Amém.
0: Ave Maria, cheia de graça, o Senhor é convosco, bendita sois vós entre as mulheres, e bendito é o fruto do vosso ventre, Jesus.
1: Santa Maria, Mãe de Deus, rogai por nós, pecadores, agora e na hora de nossa morte. Amém.
0: Ave Maria, cheia de graça, o Senhor é convosco, bendita sois vós entre as mulheres, e bendito é o fruto do vosso ventre, Jesus.
1: Santa Maria, Mãe de Deus, rogai por nós, pecadores, agora e na hora de nossa morte. Amém.
0: Glória ao Pai, ao Filho e ao Espírito Santo.
1: Como era no princípio, agora e sempre. Amém.
0: Ó meu bom Jesus,
1: perdoai-nos, livrai-nos do fogo do inferno, levai as almas todas para o céu e socorrei principalmente as que mais precisarem.
0: Nossa Senhora da Saúde,
1: rogai por nós.
0: Muito obrigado, Dona Marileide, pela sua participação. Que Deus lhe abençoe, tenha uma boa noite e fique bem.
1: Eu que agradeço. Muito obrigada a você.

você que quer rezar a quarta dezena da oração do Santo Terço, é só ligar e rezar conosco. A Iraci Rodrigues reza pela sua saúde e a saúde da sua família. Também rezamos com a Cristina Córdova.

0: você que quer rezar a quarta dezena da oração do Santo Terço, é só ligar e rezar conosco. A Iraci Rodrigues reza pela sua saúde e a saúde da sua família. Também rezamos com a Cristina Córdova, Aparecida Córdova. Ela reza pela alma do seu pai, Gasparino Oliveira Córdova, pela passagem do Dia dos Pais. O Ademar Oliveira reza o terço de hoje pela família, por nós aqui da Oração do Santo.
1: Dona Leila, coloca suas intenções para esta quarta dezena.
2: Essa quarta dezena vai especialmente nessa antevéspera do Dia dos Pais, pelo meu pai, que já é, há muitos anos é falecido, e por todos os pais falecidos e pelos pais vivos, que seus filhos derem valor a eles.
1: Vamos rezar então. Pai nosso que estás no céu, santificado seja o vosso nome. Venha a nós o vosso reino, seja feita a vossa vontade, assim na terra como no céu.
2: O nosso de cada dia nos dai hoje. Perdoai-nos as nossas ofensas, assim como nós perdoamos a quem nos tem ofendido. E não nos deixeis cair em tentação, mas livrai-nos do mal. Amém.
1: Ave Maria, cheia de graça, o Senhor é convosco. Bendita sois vós entre as mulheres, e bendito é o fruto do vosso ventre, Jesus.
2: Santa Maria, Mãe de Deus, rogai por nós, pecadores, agora e na hora de nossa morte. Amém.
1: Ave Maria, cheia de graça, o Senhor é convosco. Bendita sois vós entre as mulheres, e bendito é o fruto do vosso ventre, Jesus.
2: Santa Maria, Mãe de Deus, rogai por nós, pecadores, agora e na hora de nossa morte. Amém.
1: Ave Maria, cheia de graça, o Senhor é convosco. Bendita sois vós entre as mulheres, e bendito é o fruto do vosso ventre, Jesus.
2: Santa Maria, Mãe de Deus, rogai por nós, pecadores, agora e na hora de nossa morte. Amém.
1: Ave Maria, cheia de graça, o Senhor é convosco. Bendita sois vós entre as mulheres, e bendito é o fruto do vosso ventre, Jesus.
2: Santa Maria, Mãe de Deus, rogai por nós, pecadores, agora e na hora de nossa morte. Amém.
1: Ave Maria, cheia de graça, o Senhor é convosco. Bendita sois vós entre as mulheres, e bendito é o fruto do vosso ventre, Jesus.
2: Santa Maria, Mãe de Deus, rogai por nós, pecadores, agora e na hora de nossa morte. Amém.
1: Ave Maria, cheia de graça, o Senhor é convosco. Bendita sois vós entre as mulheres, e bendito é o fruto do vosso ventre, Jesus.
2: Santa Maria, Mãe de Deus, rogai por nós, pecadores, agora e na hora de nossa morte. Amém.
1: Ave Maria, cheia de graça, o Senhor é convosco. Bendita sois vós entre as mulheres, e bendito é o fruto do vosso ventre, Jesus.
2: Santa Maria, Mãe de Deus, rogai por nós, pecadores, agora e na hora de nossa morte. Amém.
1: Ave Maria, cheia de graça, o Senhor é convosco. Bendita sois vós entre as mulheres, e bendito é o fruto do vosso ventre, Jesus.
2: Santa Maria, Mãe de Deus, rogai por nós, pecadores, agora e na hora de nossa morte. Amém.
1: Ave Maria, cheia de graça, o Senhor é convosco. Bendita sois vós entre as mulheres, e bendito é o fruto do vosso ventre, Jesus.
2: Santa Maria, Mãe de Deus, rogai por nós, pecadores, agora e na hora de nossa morte. Amém.
1: Ave Maria, cheia de graça, o Senhor é convosco. Bendita sois vós entre as mulheres, e bendito é o fruto do vosso ventre, Jesus.
2: Santa Maria, Mãe de Deus, rogai por nós, pecadores, agora e na hora de nossa morte. Amém.
1: Glória ao Pai, ao Filho e ao Espírito Santo.
2: Como era no princípio, agora e sempre. Amém.
1: Ó meu Jesus,
2: perdoai-nos, livrai-nos do fogo do inferno, levai as almas todas para o céu, e socorrei principalmente as que mais precisarem da vossa misericórdia. Amém.
1: Nossa Senhora, Rainha da Paz,
2: rogai por nós que recorremos a vós.
1: Muito obrigado, Dona Leila, pela sua participação. Que Deus abençoe a senhora e toda a sua família. Boa noite.
2: Amém. Jesus abençoe vocês, a família de vocês, e boa noite.

0: rezar a última dezena da oração do Santo Terço de hoje, é só você ligar 35410391. Boa noite, Noeli, da Encruzilhada.
1: Boa noite, quero participar do Santo Terço, pedir oração do Santo Terço pela minha saúde.

0: pela saúde da minha família, por todos os moradores de rua, por todas as pessoas que necessitam de oração, por todos os doentes, por todos os falecidos da minha família, pela proteção dos caminhoneiros e pela paz no mundo.
1: No quinto mistério luminoso, nós contemplamos a instituição da Eucaristia. Vamos rezar também pedindo por todos nós, voluntários da oração do Santo Terço, e nesse mês de agosto pelas vocações sacerdotais e religiosas. Alô, boa noite.
2: Boa noite.
1: Com quem eu falo?
2: É José.
1: Seja bem-vindo, seu José. Quais são as suas intenções?
2: É, especialmente pedir saúde para eu, para minha esposa Francisca, para meus filhos e filha, para meu genro, meus filhos, que são pai, pelo dia dos pais, que é domingo, e por falecido meu pai, falecido meu sogro, falecido meus irmãos, e por tudo quem está rezando esse texto, acompanhando.
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1: Rezemos então. Pai nosso que estais no céu, santificado seja o vosso nome. Venha a nós o vosso reino, seja feita a vossa vontade, assim na terra como no céu.
2: O pão nosso de cada dia nos dai hoje, perdoai nossas ofensas, assim como nós perdoamos a quem nos tem ofendido. Deixeis cair em tentação, mas livrai-nos do mal. Amém.
1: Ave Maria, cheia de graça, o Senhor é convosco, bendita sois vós entre as mulheres, e bendito é o fruto do vosso ventre, Jesus.
2: Santa Maria, Mãe de Deus, rogai por nós, pecadores, agora e na hora de nossa morte. Amém.
1: Ave Maria, cheia de graça, o Senhor é convosco, bendita sois vós entre as mulheres, e bendito é o fruto do vosso ventre, Jesus.
2: Santa Maria, Mãe de Deus, rogai por nós, pecadores, agora e na hora de nossa morte. Amém.
1: Ave Maria, cheia de graça, o Senhor é convosco, bendita sois vós entre as mulheres, e bendito é o fruto do vosso ventre, Jesus.
2: Santa Maria, Mãe de Deus, rogai por nós, pecadores, agora e na hora de nossa morte. Amém.
1: Ave Maria, cheia de graça, o Senhor é convosco, bendita sois vós entre as mulheres, e bendito é o fruto do vosso ventre, Jesus.
2: Santa Maria, Mãe de Deus, rogai por nós, pecadores, agora e na hora de nossa morte. Amém.
1: Ave Maria, cheia de graça, o Senhor é convosco, bendita sois vós entre as mulheres, e bendito é o fruto do vosso ventre, Jesus.
2: Santa Maria, Mãe de Deus, rogai por nós, pecadores, agora e na hora de nossa morte. Amém.
1: Ave Maria, cheia de graça, o Senhor é convosco, bendita sois vós entre as mulheres, e bendito é o fruto do vosso ventre, Jesus.
2: Santa Maria, Mãe de Deus, rogai por nós, pecadores, agora e na hora de nossa morte. Amém.
1: Ave Maria, cheia de graça, o Senhor é convosco, bendita sois vós entre as mulheres, e bendito é o fruto do vosso ventre, Jesus.
2: Santa Maria, Mãe de Deus, rogai por nós, pecadores, agora e na hora de nossa morte. Amém.
1: Ave Maria, cheia de graça, o Senhor é convosco, bendita sois vós entre as mulheres, e bendito é o fruto do vosso ventre, Jesus.
2: Santa Maria, Mãe de Deus, rogai por nós, pecadores, agora e na hora de nossa morte. Amém.
1: Ave Maria, cheia de graça, o Senhor é convosco, bendita sois vós entre as mulheres, e bendito é o fruto do vosso ventre, Jesus.
2: Santa Maria, Mãe de Deus, rogai por nós, pecadores, agora e na hora de nossa morte. Amém.
1: Ave Maria, cheia de graça, o Senhor é convosco, bendita sois vós entre as mulheres, e bendito é o fruto do vosso ventre, Jesus.
2: Santa Maria, Mãe de Deus, rogai por nós, pecadores, agora e na hora de nossa morte. Amém.
1: Glória ao Pai, ao Filho e ao Espírito Santo.
2: Como era no princípio, agora e sempre. Amém.
1: Ó meu bom Jesus,
2: perdoai-nos, livrai-nos do fogo do inferno, levai as almas todas para o céu e socorrei principalmente aqueles que mais precisarem da vossa misericórdia. Amém.
1: Nossa Senhora das Graças,
2: rogai por nós.
1: Muito obrigado, seu José, pela sua participação. Que Deus lhe abençoe, tenha uma boa noite e um feliz Dia dos Pais para o senhor e toda a sua família.
2: Obrigado. Lamento para a tua família toda.
1: Amém. Nosso muito obrigado ao Nereu, ao João Batista, à Marileide, à Leila e ao José, que acabou de participar conosco. E convidamos amanhã para participarem novamente da oração do Santo Terço a partir das 18h30 aqui da Rádio Cultura. Infinitas graças vos damos, soberana rainha, pelos benefícios que todos os dias recebemos de vossas mãos liberais. Dignai-vos agora e para sempre tomarmos debaixo de vosso poderoso amparo, e para mais vos agradecer vos saudamos com uma salve rainha.
4: Salve rainha, mãe da misericórdia, vida, doçura, esperança, nossa salve. A vós bradamos degredados filhos de Eva, a vós suspirando e gemendo e chorando neste vale de lágrimas, e após a advogada nossa esses vossos olhos misericordiosos a nós volvei, e depois deste desterro mostrai-nos Jesus, bendito o fruto do vosso ventre, ó clemente, ó piedosa, ó doce sempre Virgem Maria, rogai por nós, Santa Mãe de Deus.
1: Para que sejamos dignos das promessas de Cristo. E agora recebemos a bênção episcopal de Dom Mário Marquês, a todos os ouvintes da oração do Santo Terço. A todos uma boa noite.
5: Deus Todo-Poderoso, cheio de bondade e misericórdia, conceda paz, saúde, proteção e prosperidade para você, para seus familiares, para seus vizinhos. Que Ele esteja atrás de vós para vos livrar de todo o mal, de toda a inveja, doença e discórdia. Que Ele esteja dentro de vós para vos dirigir, ao vosso lado para vos acompanhar, em vossas orações para vos conservarem sempre na saúde do corpo e da alma. A bênção de Deus Todo-Poderoso, Pai, Filho e Espírito Santo, desça sobre cada um de vós e permaneça para sempre.

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2: Pois é, gente, estamos começando de volta aqui na programação da cultura, agora com a nossa programação musical, nosso sertanejão de todas as noites. Já nos aproximando de mais um final de semana, como passa rápido, né, gente? Hoje é quinta-feira, amanhã vem sexta, já estamos aí, já vivendo mais um final de semana. 19 horas 8 minutos, vamos até às 21.

22 horas, as filiais de Celso Ramos e Abdon Batista até as 19h30 e a filial de Erval Velho até as 20 horas. Juntos com a gente aqui no programa Noite Sertaneja. E com a sua participação fica bem melhor. 3 ou 9 8 4 0 3 43 27 é o nosso WhatsApp para você interagir com a gente e nos ajudar a fazer uma programação gostosa nesta noite de quinta-feira.

0: Então, 19 mais 20 minutos. 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
0: Com a gente, né, Bianca?
3: Boa noite, Gelson.
0: Boa noite.
3: Tudo certo? É a Bianca. Hoje, por favor, deixar um abraço pra vocês bem rapidinho. Deixar um abraço pra vocês, um beijo. E deixar um abraço pro meu padrinho Célio, né? Da Cadaf, que ontem eu fiquei com ele por horas a fio conversando e fazendo aula, né?
0: Oi, Célio.
3: Então, vou deixar um abraço pra ele. E se for possível, roda a música Nuvem de Lágrimas, que é uma música que eu amo muito, tá bom?
0: Nuvem beijo, de Gelson. Lágrimas. Outro beijo pra você, querida. Tudo de bom. O Ivan Carneiro tá com a gente. Fala, Ivan. Boa noite.
4: Boa noite, gente. Tudo certo?
0: Tudo certo, graças a Deus.
4: Jorge, gostaria de ouvir a música Toalha de Banho com Rob Roger. Se for atendido, agradeço. Agradecer pra vocês, todo mundo que estiver ouvindo. Valeu, Deus abençoe.
0: Um abraço aí, amigão. Amém. Tudo de bom. O Jair Tibes, lá de Erval Velho, também tá com a gente aqui. E tá pedindo uma moda aqui do Chico Rei Paraná. Estamos atendendo aqui a participação da moçada, né? Valeu, Jair. Um abraço aí pra você, pra toda a família. Deu boa noite pro amigo Ari Ferrari. Está ligadaço com a gente lá em Celso Ramos, lá no Entre Rios. Obrigado aí, amigão. Seja bem-vindo. Um abraço também para o meu amigo Altair, que está ouvindo o nosso programa, tá curtindo aí o nosso Noite Sertanejo. Obrigado, Altair. Ótima noite aí para você, meu amigão.

0: 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Cultura.
1: 7:38. 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

0: Pois é, 19h40, 20 agora nos separando das 20 horas. 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Vamos lá, atendendo a moçada aqui no nosso Noite Sertaneja. O abraço vai para quem aqui? Deixa eu ver, meu amigo Argel.
1: Oi, aqui o Argel da Boa Vista.
0: Fala, Argel.
1: Toca a música do Barerito com o Teodoro Sampaio, aquela música Arrasta a Cadeira.
0: Arrasta a Cadeira, eu acho que é Chitãozinho, Chororó com o Roberto Carlos, né? Valeu, meu amigão. Um abraço aí para você, tudo de bom. Recebendo uma foto aqui, onde é que tem um costelão desse tamanho, meu Deus do céu, vem lá de Anitta Garibaldi, já tá pronto o costelão ou é uma foto antiga aí, minha amiga?

0: Terezinha tá na escuta do programa, ela tá pedindo a moda aqui só pra curtir lá na Celesc. E estamos no churrasco, já é um costelão mesmo lá na Celesc, mais uma vez, né? Um abraço pra todos, bom apetite, hein, moçada? Obrigadão aí pela sintonia com a gente aqui no nosso Noite Sertaneja. Tô mandando um alôzão aqui também pra quem aqui no nosso Noite Sertaneja, quem tá conosco aqui, o Alan que tá ouvindo o nosso programa, tá pedindo um Zezé e Luciano, tá na escuta do programa, tá lá no Beto Magrão, né? Isso. E o pessoal todo que está por lá, né? E tá indo lá pro Aguapé daqui a pouco. Valeu então, pessoal lá do Aguapé também, o nosso abraço aqui da cultura. Boa noite, Vilmar Meirelles. Um abraço, o Vilmar tá pedindo uma moda buena, diz ele, para todos os amigos de Campos Novos e região. Valeu, Vilmar, um abração para você e tudo de bom. O André Bolli tá com a gente.
1: Fala,
0: André.
1: Meu amigo, bom?
0: Boa noite, meu amigão.
1: Traqueja aí pra nós aí na próxima, aí a piscina, Cristi Ralph.
0: Cristi Ralph, já.
1: Quem não chora faz beicinho daí, né?
0: É verdade. Um abraço aí, amigão, tudo de bom, obrigadão aí pela companhia aqui no nosso Noite Sertaneja. Até às 21 nós vamos juntos aí, trazendo o melhor do nosso sertanejão aqui na cultura. Vamos chamando primeiro aqui o Zezé e Luciano, na sequência aqui do nosso Noite Sertaneja, e depois vamos trazendo as músicas aí que o pessoal pede pra gente aqui na programação do nosso Noite Sertaneja. Zezé e Luciano, 19:44.

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1: 7:56.
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3: 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Ela tá ouvindo o nosso programa e tá pedindo uma música aqui, já vamos trazer ela aqui. Um abraço aí para você, obrigado, tudo de bom, um abração aqui do programa. Meu boa noite vai para quem também aqui no nosso programa. Meu Deus, está fazendo, fabricando pão lá, né? Coisa mais linda, meu Deus do céu. É a Lourdes, lá na Barra Grande, Abidão Batista, né, Lourdes? Boa noite.
4: Boa noite.
3: Bem? Tudo ótimo.
4: Estamos escutando o programa, eu e o Tiomiro.
3: Oi, Tiomiro, boa noite.
4: Estamos aqui tomando um chimarrão e escutando o programa.
3: E fazendo um pauzinho aí bonito.
4: Deus abençoe vocês aí. Rode uma música bem. Essa aí já é bonita mesmo, né?
3: Então, é verdade.
4: Todos um abraço aqui para toda a minha comunidade Barra Grande.

0: aqui.
1: Valeu.
0: E para quem estiver escutando o programa.
1: Obrigado, Lourdes.
0: Um abraço.
1: Outra,
0: boa noite.
1: Boa noite, tudo de bom. Olha, aproveitando aqui a Elisete Rosa de Jesus, lá da chácara Recanto dos Tropeiros, ela tá pedindo uma música aqui também e mandando um abraço pra mana Lourdes, pra você Lourdes, e pro tio Miro e também pros amigos, o seu Claudemir Paganin e a esposa nega. Um abraço aí da Elisete para esse pessoal todo aí que estão ligados com a gente aqui no nosso Noite Sertanejo. Obrigado.

0: amigo da gente aí que tá ouvindo o nosso Noite Sertaneja, tá no trecho. Meu amigo Careca, um abraço, amigão. Isso, ele tá mandando um alôzão pra galera do Puxe da Ração, da Cocan. E esse pessoal está ligado com a gente aqui também, né? Já vou trazendo uma moda aqui pra gente ouvir, tá bom, Careca? Bom trabalho aí pra você e tudo de bom. Olha, quero mandar um abraço pro Vilmar. Alô, Vilmar. Vilmar lá no Entre Rios, Celso Ramos. É irmão do nosso amigo Ari Ferrari. E ele tá, eu tô recebendo uma foto aqui do Vilmar. Valeu, Vilmar. Tá bem de a cavalo, né, Vilmar? Um abraço aí pra você, tudo de bom.
1: Manda uma música especial aí pro Vilmar, meu irmão abençoado.
0: Valeu, meu amigo.
1: Mora comigo, só me ajuda, abençoado. Se possível, manda a música passando pela velha porteira.
0: Ah, velha porteira, isso. Vamos Falou. Trazer já já. Tá bom, um abraço pra você, pra família, pro Vilmar, que tá aí também ouvindo a gente, né, Vilmar? Isso mesmo. E olha, falando nisso, o seu Orestes Francisco da Silva, tá por casa, o seu Orestes aí ouvindo o nosso Noite Sertaneja, tá ele, é um abraço pra família toda, obrigado aí pela companhia, seu Orestes, boa recuperação aí pro amigo sempre, né? E ele tá mandando um abraço pro amigo Ari Ferrari e toda a família lá de Entre Rios, Celso Ramos. Valeu, Ari, um abraço aí pra você do seu Orestes Francisco da Silva.

0: 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Cultura.
1: 8:13.
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3: 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Cultura.
4: 8:27. 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
6: Então, 20:30, estamos entrando aí já na última meia hora do nosso Noite Sertaneja, mas tem tempo ainda para muita música boa e com a sua participação fica melhor ainda. 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

0: Gente, olha, trazendo mais sucesso aqui na programação do nosso Noite Sertaneja. Quero mandar um abraço pro Gelson Gomes lá em Monte Carlo, tá ligado com a gente. Obrigado aí pela companhia. Lá em Monte Carlo também, quem está ouvindo a gente é a minha amiga Salete Veiga, ela e o Nadir. Estão curtindo aí o nosso Noite Sertaneja. Obrigado, tudo de bom. Vamos mandando um abraço aqui para o pessoal lá de Catanduvas, nossa amiga Dulce, ela, o Romildo, estão lá curtindo o nosso Noite Sertaneja. A Dulce está trabalhando lá, mas ouvindo a gente, né, Dulce? Boa noite aí, amiga.
1: Boa noite, Gerson, tudo bem por aí?
0: Tudo ótimo, melhor agora.
1: Meio atrasada aqui nas... Matou ouvindo a rádio.
0: E em tempo aqui.
1: Lidando com umas costuras.
0: Bom trabalho.
1: E... mas vou pedir, se der pra você tocar, Renan e Raí. Tá difícil de voltar.
0: Renan e Raí.
1: Ofereço aí pra vocês da rádio.
0: Obrigado.
1: Pra meu esposo Romildo, minha neta Mirella. E pra comadre Mari, lá de Capinzal, Papiazada.
0: Tá ouvindo a gente lá também.
1: E pra quem gostar da música.
0: Beleza, obrigado. Obrigado. Ótima noite, Dulce, Romildo, obrigado, Catanduvas, aí com a gente aqui no nosso Noite Sertaneja. A Irma Padilha Matos, lá de Marmeleiro Vargem, também tá com a gente, né?
2: Gelson, boa noite. Irma Padilha Mato, Marmeleiro Vargem. Ô, Gelson, eu quero pedir uma música para homenagear a minha amiga Rose Rocha, lá de Curitibanos. Ela teve de aniversário terça-feira.
0: Terça-feira.
2: Mas eu não sabia de hoje que ela me mandou, dizendo que ela teve de aniversário.
0: É, nossa ouvinte lá de Curitibanos.
2: Que Nossa Senhora da Aparecida proteja ela sempre. Muitos, muitos anos de vida para ela, para a família dela, para bastante saúde. Eu queria pedir a música Jantar com Jesus. Eu nem sei de quem que é essa música, não me lembro. Não lembro, eu queria pedir essa música. Se você tocar para mim, agradeço e ofereço para você também, viu, Jô?
0: Obrigado,
2: pra
0: minha amiga.
2: Quem estiver escutando a Rádio Cultura.
0: Valeu,
2: uma
0: irmã.
2: Boa noite para você.
0: Ótima noite, tudo de bom. 20 mais 32.

0: Hora certa.
1: 8:44. 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

Agora 20 mais 46, é o Super Lucas aqui em Campos Novos atendendo você até as 22 horas. Valeu, moçada. Olha, boa noite aí pra você que está ligado com a gente desde o comecinho aí do nosso Noite Sertaneja. Vamos seguindo, né? Vamos trazendo mais sucesso. Quero mandar um alôzão aqui pra quem? O Laércio Ferreira tá ligadaço com a gente, né, Laércio? Um abraço aí pra você. Boa noite pro Juarez. O Juarez está ouvindo o nosso programa também. Obrigado aí pela companhia. A Mari lá de Capinzal também tá ouvindo o nosso programa. Tá retribuindo especialmente lá pro pessoal lá de Catanduvas, que estão ligados com a gente também, né? Isso mesmo. Obrigado a todos aí pela companhia, pela audiência com a gente aqui no nosso Noite Sertaneja. É lá pra Dulce, pro Romildo, né? Isso. Um abração, a Mari tá mandando lá também, lá em Joaçaba. A Lourdes, o Moacir, lá ligados conosco aqui no nosso Noite Sertaneja. Obrigado a você que está ouvindo o nosso programa, só curtindo aqui o nosso amigo Ayrton. Boa noite, Ayrton. Seja bem-vindo. Boa noite. Vamos trazendo João Neto e Frederico, 20 mais 47.

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1: Valeu, né, gente? Faltando 10 minutinhos agora para as 21. Estamos chegando aí no final do nosso Noite Sertaneja. Desejar agradecendo aí a sua companhia, a sua participação. Mas vamos atendendo aqui as últimas participações de hoje no nosso Noite Sertaneja. Boa noite pro meu amigo Leomar, o Leomar lá de Duas Pontes, Orté. Ótima noite, ele tá desejando para todos, tá pedindo uma moda aqui, se der tempo a gente roda aí com certeza, né? Ah, também tem com a gente aqui, boa noite.
2: Boa noite, Gércia Marivânia.
1: Oi, Marivânia.
2: Gerson, roda pra mim se foi possível. Copo de vinho.
1: Copo de vinho.
2: Leandro e Leonardo. Ofereça pro meu namorado Francisco Kemmer e para todos que estão ouvindo o teu programa e para vocês da rádio, agradeço se for atendido.
1: Obrigadão, ótima noite aí para você e tudo de bom. Amanhã tem mais, se Deus quiser, a gente volta com mais um Noite Sertaneja. Fiquem todos com Deus e a proteção de Nossa Senhora Aparecida. Boa noite, Campos Novos. Boa noite, nossa grande e querida região. Já tem a voz do Brasil.

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1: Está no ar a Voz do Brasil. As notícias do governo federal que movimentaram o país no dia de hoje.
2: Olá, boa noite.
3: Boa noite para você que nos acompanha em todo o país.
2: Quinta-feira, 6 de agosto de 2026.
3: Vamos aos destaques do dia.
2: Atualização do Estatuto da Criança e do Adolescente.
3: Lei estabelece medidas de enfrentamento e repressão ao crime de violência sexual na internet e uso de inteligência artificial.
2: E abusadores ficam obrigados a ressarcir o tratamento psicológico e psicossocial da vítima. Gabriela Noronha.
4: Entre as mudanças está a ampliação da pena para quem adquire, possui ou armazena material contendo violência sexual contra crianças ou adolescentes.
3: Você vai ouvir também saúde.
2: Prorrogado o prazo para ampliação de recursos do FGTS em instituições hospitalares filantrópicas que atuam no SUS. Márcia Fernandes.
5: Com a prorrogação, mais de 2 bilhões de reais de recursos em crédito ficarão disponíveis para essas instituições.
3: E vamos conhecer hoje como funciona o banco genético da Embrapa.
2: Ele funciona como um cofre de segurança de espécies da biodiversidade brasileira. Pablo Mundim.
6: Hoje, o banco genético da Embrapa conserva cerca de 156 mil amostras de mais de 1.200 espécies vegetais.
3: Hoje, na apresentação da Voz do Brasil, eu, Mariana Jungmann e Luciano Seixas.
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3: Sancionada a lei que prevê medidas de repressão à violência sexual contra crianças e adolescentes na internet e com o uso de inteligência artificial.
2: A norma também estabelece ações para proteger as vítimas e a responsabilização financeira do agressor.
3: Os detalhes você vai ouvir agora na reportagem de Gabriela Noronha.
4: A lei, sancionada nesta quinta-feira, atualiza dispositivos do Estatuto da Criança e do Adolescente.